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0: 21 horas e 31 minutos.
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4: A Assembleia dos Deputados de Alagoas registrou 375,2 milhões em despesas líquidas com pessoal no período de 12 meses encerrados em abril de 2026, segundo o relatório da gestão fiscal do Poder Legislativo. O valor corresponde a 1,92% da corrente líquida ajustada do estado de Alagoas e coloca a Câmara dos Deputados acima do limite de alerta previsto na Lei de Responsabilidade Fiscal. Os dados são do relatório referente ao primeiro quadrimestre de 2026, elaborado com informações do CIAF Alagoas, homologado junto à Secretaria do Tesouro Nacional. O percentual de 1,92% não significa que a Assembleia tenha ultrapassado o limite legal máximo. A situação, porém, exige acompanhamento, porque o limite de alerta é justamente um mecanismo de controle previsto na lei fiscal para indicar uma trajetória que merece atenção antes que sejam alcançados os níveis prudencial e máximo.
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0: 22 horas e 3 minutos.
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0: Vinte e duas horas e 3 minutos.

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1: 23 horas.
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O Senhor quer te ver de pé. O Senhor quer usar a tua vida como profeta. Quantos profetas nós temos aqui nessa noite? Aleluia, aleluia. 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Chama pelo nome de Jesus. Se você se sentir desamparado, chama por Ele. Ele tem um bálsamo para a tua vida.

O que eu faço é pra ti, Senhor. A tua presença é o meu prazer, Deus. Eu não preciso ser reconhecido por ninguém. A minha glória é fazer com que conheça.

0: 7:14.
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0: Brasil.
1: Olá, minha gente, bom dia. Muito bom dia para você, meu amigo. Bom dia para você, minha amiga. Alô, você, meu senhor. Muito bom dia para você, minha caríssima senhora. Bom dia sempre em especial a todos os queridos conterrâneos sertanejos e sertanejas da minha sempre amada e querida região do Alto Sertão Alagoano. É com imenso, eu diria que gigantesco prazer, alegria e satisfação que chegamos para mais uma manhã de muita informação. Aí mesmo no seu rádio, você sintonizado, ligado ou conectado aqui na sempre mais querida e preferida de Delmiro e região, Alternativa FM, a rádio do seu coração, da notícia e da informação, em parceria com a rede de rádios Francês FM e o portal Francês News. Estamos aqui nessa parceria que fortalece a comunicação, amplia os horizontes e leva cada vez mais até você a notícia forte, com consistência, com compromisso e responsabilidade. Você que acompanhava uma sequência de músicas aí maravilhosas, agora fica com o que há de melhor na notícia e na informação, porque entra no ar, a partir de agora, mais uma edição do seu, do meu, do nosso programa Microfone Aberto, o seu informativo jornalístico de todas as manhãs. A primeira e verdadeira informação do rádio, claro, o maior conteúdo e volume de notícias de toda essa região. A apresentação e comunicação é desse seu amigo de sempre do rádio, Cláudio Márcio, e até às 10 eu conto com a sua audiência, com a sua companhia e com a sua sintonia. E ao meu lado trabalha a equipe mais competente e dinâmica do rádio Alto Sertanejo. Aqui comigo, no nosso controle de áudio e sonoplastia, temos ele, o Juan Sandes, pelas ruas e avenidas da terra do pioneiro, buscando sempre perto e de olho na notícia. A responsabilidade é dele, Givaldo de Sá, em registrar tudo o que acontece pelas ruas e avenidas da nossa querida cidade, terra do pioneiro. O apoio técnico aqui nos bastidores é do Allan Kardec, a direção geral é do Ismael Sandes, comandando toda essa equipe, né, que reunida em mais uma manhã tem aquele objetivo de sempre, que é levar até você, amigo, amiga, senhor e senhora, a informação verdadeira, com compromisso, com responsabilidade e, acima de tudo, em respeito a você, que acorda cedo, aí sintoniza a nossa audiência, conecta o seu celular, o seu computador, o seu tablet, nos permitindo entrar na sua casa, nos prestigiando e nos dando a preferência da sua audiência. Desde já, muito obrigado, toda a nossa gratidão a cada rádio ligado. E assim, dito isso, né, iniciamos mais uma edição do nosso programa, a edição desta terça-feira. Que tenhamos uma terça-feira feliz, abençoada, produtiva e iluminada, como eu costumo dizer sempre, não é? E a você, aniversariante desse dia 18 do mês de agosto, é a data de hoje e também a sua data. Que ela seja realmente uma data especial, que seja um dia feliz, repleto de alegrias para você. Para você, eu desejo que você esteja cercado daquelas pessoas que o amam, que a amam, não é? Rodeado de pessoas que realmente querem o seu bem. Que você tenha um dia especial, que receba abraços sinceros e parabéns verdadeiros. É isso que eu desejo aos aniversariantes do dia, desta data tão querida. Parabéns, felicidade, saúde, paz e muitos anos de vida. Aqui, sobre as datas que são lembradas no dia de hoje. Hoje, dia 18 de agosto, é Dia Nacional do Campo Limpo. Hoje é dia do Nunca Desista. Você sabia que existe esse dia? Você desiste fácil das coisas? Não desista. Persista e insista. Uma hora você vai conseguir e alcançar todos os objetivos. Desistir jamais, não é, gente? Mas hoje é dia também mundial da libertação humana. O que significa esse dia para a humanidade? O que quer dizer esse dia? Esse é um dia de muita representatividade, sendo comemorado sempre no dia 18 de agosto. O Dia Mundial da Libertação Humana surgiu em homenagem às pessoas que realizam serviços humanitários. Aquelas que voluntariamente arriscam ou perdem a vida em prol da garantia de serviços de ajuda no mundo inteiro. E olha que o planeta tem locais, tem lugares, tem continentes, países que precisam muito, né, do voluntariado, precisam muito, né, das pessoas humanitárias. A importante data Essa data foi instituída em Assembleia Geral da ONU no ano de 2008 e justamente coincide essa data com a data do bombardeio do ano de 2003 da sede da ONU em Bagdá. Sem dúvida nenhuma, é um momento de reflexão sobre reconhecimento e agradecimento aos indivíduos, entidades, organizações e movimentos que esmeram esforços em ajudar pessoas necessitadas, máxime quando acontecem situações de crise e emergência. Há datas que se perfazem em marcos atravessando a história e merecendo a celebração coletiva. É visível o simbolismo na conquista da liberdade em movimentos específicos e que acabaram por marcar toda uma época. É premente de se pensar na libertação humana com viés de saída de toda e qualquer opressão, com a finalidade emancipatória e com garantias de dignidade humana, expressando assim a consciência e autonomia para todas as pessoas. No século XXI, seria uma utopia a aprovação libertária. Existem muitos aprisionamentos sociais que, inclusive, se disfarçam no cotidiano. Você sabia? A rotina extremamente tecnológica foi sentida durante o período pandêmico, onde o capitalismo se externou e se potencializou. Os direitos humanos básicos são desrespeitados com a privação da liberdade, tal como o direito de ir e vir e de poder se expressar. A falta da liberdade gera violência e o abuso, trazendo primordialidade neste particular, a violência de gênero. No Brasil, a Constituição Federal de 88, conhecida como a Constituição Cidadã, trouxe os princípios da dignidade da pessoa humana e a democracia, inclusive os são dos mais valorizados, visando extirpar desigualdades estruturais. Todavia, mesmo em meio a essas positivações e realidades, será que a humanidade já conquistou a liberdade, gente? Tenho cá minhas dúvidas e desafios a gritarem, muitas vezes silenciosamente, e outras em forma de socorro. Será que a escravidão, por exemplo, acabou por aqui no Brasil? Daí uma boa pergunta. Quantas mulheres não podem agir de maneira livre sem serem vítimas de violência de gênero? Já imaginou? Temos políticas públicas a atender deliberadamente a multiplicidade de mulheres. Quantas pessoas estão e são submetidas a jornadas de trabalho extenuantes? Os gêneros indistintamente recebem o mesmo tratamento em qualquer lugar. A linguagem de gênero pode sim ser utilizada para representar todas, todos e todes, sem qualquer questionamento. Será? No meio político, pois nos aproximamos a ano eleitoral, já estamos nele, as mulheres são respeitadas? Todas, todos e todos possuem direito à saúde e educação como deveria? A verdadeira libertação deve incluir emancipação econômica, autonomia de pensamento e ação, respeito às diversidades e o cuidado com o planeta. O conformismo se torna o oposto maléfico e perigoso. O não se acomodar com minúsculas liberdades que só tendem a enganar, a ponto de se deixar de lutar pelo justo, deve ser premissa. Migalhas de autonomia e respeito passam a ser desrespeito à dignidade humana. O conformismo se torna a antítese da libertação. Esse dia, a você que me ouve, não pode ser apenas uma metáfora sonhada pela ancestralidade, de maneira nenhuma. Ele deve estar presente, tal como um símbolo necessário. A resistência não pode se construir em sonho, mas sim em conquista da humanidade. A liberdade é o valor fundamental para o desenvolvimento humano, em busca, claro, da construção da justiça social. Garantir a liberdade individual e coletiva é, sem dúvida nenhuma, afiançar a felicidade e bem viver para as pessoas. Quantas correntes de aprisionamento e opressão necessitarão serem quebradas para que esse dia fique apenas na memória? Rosana Leite Antunes de Barros é uma defensora pública estadual, mestra em sociologia pela Universidade Federal do Mato Grosso, do Instituto Histórico e Geográfico do Mato Grosso e membro da Academia Mato Grossense de Direito. E parte desse contexto foi dito por ela. Um gênio, não é? Uma pensadora que realmente vê a realidade do planeta como assim. várias perguntas poderiam ser feitas como a gente fez aqui. Será que vivemos uma libertação humanitária? Que tipo de liberdade humana nós temos no mundo? E uma frase que eu diria que pode muito bem contextualizar tudo isso. A falta da liberdade gera a violência e o abuso, trazendo primordialidade e primordialmente, neste particular, a violência de gênero. Está em um dos trechos dessa fala dela que me chamou bastante atenção. E as grandes perguntas que fazemos, né? E a principal delas, será que a humanidade já conquistou a liberdade? Eu acho muito difícil, creio que não. A liberdade é uma conquista que requer muita luta, que requer muito empenho e dedicação. A liberdade que a gente tanto anseia desde os primórdios, ela ainda não é completa. E talvez nunca será, porque sempre teremos aí algo a questionar, algo a perguntar, como as perguntas que a gente fez aqui, não é? Será que a escravidão, por exemplo, acabou no Brasil ou no mundo? Quantas mulheres não podem agir de maneira livre sem serem vítimas de violência de gênero? Já pensou nisso? Temos políticas públicas, sim, a atender deliberadamente a multiplicidade de mulheres. Mas quantas pessoas estão e são submetidas a jornadas de trabalho cansativas, extenuantes? Os gêneros indistintamente recebem o mesmo tratamento em qualquer lugar, por exemplo? Claro que não, não é, gente? Então, não há liberdade sem respeito às diferenças, sem respeito aos gêneros, sem respeito à individualidade de cada um. Então, a liberdade é uma conquista difícil da gente alcançar. Mas, quanto à vida, há esperança. Enquanto tivermos a oportunidade de questionar tudo isso, a gente vai questionar. E a tudo isso que é lembrado, essas datas de conscientização, a todos que são celebrados de alguma forma e a todos que são lembrados nesse dia, em especial aos aniversariantes do dia, e para saudarmos essa terça-feira maravilhosa que começa com tempo fechado, céu completamente coberto, já tivemos chuvas da madrugada, para quem falava que as chuvas desapareceram, e até a gente aqui falou muito sobre isso. Cadê a chuva do inverno, gente? Onde elas foram parar? E é como dizia o meu querido, saudoso e eterno avô: a gente não sabe o que fala, mas Deus sabe o que faz. É a grande verdade, não é? A gente não sabe o que diz, mas Deus sabe o que faz. E tá aí, as chuvas abençoando o nosso sertão. E me parece que com probabilidade de chuvas para o dia inteiro. Será? Já que estamos falando nisso, daqui a pouquinho vamos falar sobre a previsão do tempo. É o Ninho, vem aí, e vai ser forte em todo o país, viu, gente? Mas antes, vamos celebrar a vida, os aniversariantes do dia, todos que são lembrados nesse dia, com a salva de palmas, aquela característica do nosso programa, para a gente começar bem esta terça-feira, e como forma de agradecimento a Deus por estarmos aqui, estarmos vivos e Ele nos permitir o dom da vida. Então, é tudo isso. Vamos aplaudir esse dia que começa. Vamos lá, Juan. Muito bem, viva a vida, viva os aniversariantes do dia, viva a todos que são lembrados e celebrados nessa data maravilhosa. E obrigado, Deus, pelo Senhor nos permitir mais um dia de vida, por estarmos aqui. Que o Senhor possa iluminar os nossos caminhos, abençoar o nosso trabalho e conduzir todos nós de maneira positiva nesse dia que começa completamente nublado, já tivemos chuvas, e é nisso que a gente vai falar a partir de agora, porque está no ar Tempo e Temperatura. Vamos lá.
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1: Muito bem, tempo e temperatura para você que nos acompanha em todas as partes do Alto Sertão Alagoano. Muito obrigado e um bom dia. Dia que começa com 21 graus de temperatura, máxima prevista de 30 apenas ao longo do dia. E não deve passar disso não, tá, gente? Que deve acontecer ali entre meio-dia e 1 hora da tarde. Entre meio-dia e 14 horas, né? No máximo aí. Previsão do tempo indica sol com muitas nuvens, período de céu nublado, noite com muita nebulosidade e chuvas durante todo o dia, a qualquer momento do dia, o que indica a previsão do tempo. O que a gente percebe agora é um céu completamente encoberto e deve sim se confirmar essa previsão do tempo para hoje. Probabilidade de chuvas é de 88%, com 0,3 milímetros de volume de chuvas previstos para a nossa região. Os ventos sopram a 15 km por hora, o que deixa essa manhã ainda mais agradável no que diz respeito ao tempo e à temperatura. A umidade relativa do ar neste momento é de 91%, mas a mínima prevista para hoje é de 48%, que deve acontecer ali entre 14 e 16 horas. Então, assim deve ficar o tempo, assim deve ficar a temperatura para esta terça-feira. Uma mudança de tempo que a gente não tinha expectativa, mas é aquela coisa, né, gente? Trata-se de previsão e não de precisão. Ainda mais vivendo o inverno imprevisível que a gente está vivendo, né? Com essa frente fria que prometia deixar os dias chuvosos por aqui, acabou não acontecendo na semana passada, ontem também não, mas na madrugada de hoje Deus abençoou e disse: não, o inverno e as chuvas de inverno vão voltar para esta região. E que bom que voltaram. Se elas vão permanecer ou não, aí é uma outra história, mas o que a gente percebe neste momento é uma manhã muito agradável de céu encoberto, até uma fina garoa já no início dessa manhã. Na madrugada também foi assim, você deve ter percebido aí na sua casa, né, na sua rua, na sua região, né, que o calçamento, né, o asfalto amanheceu molhado, né, o pavimento amanheceu molhada, a pavimentação aí da sua rua amanheceu molhada. E até no quintal de casa, quando você sai ali cedinho, né, que você abre a porta, né, ali da cozinha, que dá acesso ao quintal, você percebe lá molhado, ou na área da frente da casa, molhado, né, com aquela chuva insistente da madrugada. Eu acordo sempre às 4 horas da manhã, 4 e meia no máximo, 4 e 20, né, e aí quando eu acordava ainda estava aquela fina garoa. Depois deu um tempo, o tempo ficou fechado e podemos ter chuvas a qualquer momento aqui na nossa região do Alto Sertão Alagoano. Tá aí, portanto, o tempo, tá aí, portanto, a temperatura para hoje em toda região do Alto Sertão Alagoano. Agora vamos às notícias do dia, o que já é informação nesta manhã, porque aqui você sabe que não perde nada, aqui você fica sabendo de absolutamente tudo, já tem notícia acontecendo, e se tem notícia acontecendo aqui, você começa o dia sabendo. No ar, as nossas manchetes do dia, vamos lá.
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1: Muito bem, as nossas manchetes do dia têm o oferecimento de todos os nossos anunciantes e, claro, a parceria dos portais de notícias e sites de informações, desde a capital ao interior da capital ao sertão. Muito obrigado a todos vocês. Vocês são as nossas fontes de notícias, onde a gente as capta aqui e leva aos lugares mais distantes, onde as pessoas têm apenas o rádio como a única fonte de informação. E é esse o nosso papel. Esse é o papel do rádio, não é? Potencializado por vocês, pela internet, pelos portais de notícias e sites de informação. A gente leva essa informação aos quatro cantos da nossa cidade. 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Um grande abraço e um bom dia aos nossos apoiadores culturais. E as nossas informações e o nosso primeiro giro de notícias. Eu começo falando que um motorista foi preso por porte ilegal de arma de fogo durante uma fiscalização que foi realizada neste domingo na zona rural aqui de Delmiro Gouveia. Apenas ontem a gente recebeu essa notícia, essa informação. Segundo o registro da ocorrência, a guarnição motorizada da Rotan recebeu informações do Serviço de Inteligência do Batalhão de que um caminhão procedente da Bahia, com destino a Delmiro Gouveia, possivelmente estaria transportando uma arma de fogo. Diante dessas informações, as guarnições se deslocaram até o posto fiscal em Delmiro Gouveia, onde foi realizado um ponto de bloqueio e fiscalização para localizar e abordar o veículo com as características que foram informadas. Durante a fiscalização, o caminhão Scania de cor azul foi abordado. Nas buscas, os policiais localizaram em posse do condutor um revólver calibre 38, além de quatro munições aparentemente intactas. Diante da constatação, foi dada a voz de prisão ao condutor. Ele foi conduzido juntamente com a arma e as munições apreendidas à Delegacia de Polícia de Mata Grande para a apresentação à autoridade policial e adoção dos procedimentos legais cabíveis e de praxe. Ele foi preso e em tese pelo crime de porte ilegal de arma de fogo. Essa ocorrência no último domingo, ontem apenas tivemos acesso aí a essa informação. E olha, gente, aqui na nossa cidade, a gente separou aqui essa notícia para você. A Guarda Municipal interceptou o motociclista após fuga e manobra perigosa. É mais uma situação de manobra perigosa que é coibida pela Guarda Municipal e SMTT. O condutor foi abordado no bairro Campo Grande após realizar o famoso grau, né, em frente à viatura. Olha só, gente, em frente à viatura. Durante a tentativa de fuga. É uma audácia e uma ousadia que eu vou te contar. Segundo informações, a Guarda Municipal realizava patrulhamento nas imediações do Colégio Dulce quando avistou três motocicletas, cada uma ocupada por um indivíduo. Durante a abordagem, eles, os condutores, teriam empreendido fuga. Um deles chegou a realizar a manobra conhecida como grau, conduzindo a moto em apenas uma roda em frente à viatura. É de uma afronta e de uma ousadia, para não dizer audácia. E agora tá assim, né, gente? Essa garotada é uma loucura. Diante da tentativa de evasão e da conduta considerada perigosa, os agentes iniciaram acompanhamento e conseguiram interceptar o motociclista que realizava a manobra. Os outros dois envolvidos conseguiram fugir do local. Após a abordagem, a Guarda Municipal acionou uma equipe da SMTT para adoção das medidas administrativas cabíveis. Tomou uma multa boa, não é? A motocicleta foi recolhida e encaminhada ao pátio da SMTT, onde permanecerá para os procedimentos pertinentes e legais. Gente, eu vou te contar. Essa garotada, não é? Aqui andando em motos, às vezes ciclomotores, é de uma ousadia, de uma audácia, não é? Talvez pelo ímpeto da idade, mas a gente não pode considerar isso ou tentar justificar uma imprudência com uma manobra perigosa conhecida grau, ainda mais em frente a uma viatura após fugir de uma abordagem das autoridades competentes, no caso, o guarda municipal, né, das forças de segurança municipais. Posteriormente, a SMTT foi acionada, mas a princípio, esses três jovens, cada um em uma motocicleta, e um deles, né, não contente em estar fazendo essas manobras, a fez em frente à viatura. Com certeza, denotando assim uma audácia e uma ousadia às forças de segurança, uma afronta, para não dizer, às forças de segurança da nossa cidade. Aí só deu para ele, né? Motocicleta foi recolhida, encaminhada ao pátio da SMTT, onde vai agora seguir com os procedimentos legais. Mas situações como esta acontecem muito aqui em Delmiro Gouveia. Foge do controle da própria SMTT e guarda municipal. Esses jovens, essa garotada de hoje, e a gente não é de hoje que fala sobre isso aqui, e as atrocidades que essa garotada comete no trânsito aqui de Delmiro Gouveia. Quando chega os finais de semana, então, gente, é uma coisa absurda. O que tem de garotada, de garotos imprudentes aqui na nossa cidade? Que primeiro, não deveriam nem estar conduzindo motocicletas. Dependendo da cilindrada, não poderia nem estar conduzindo, porque não é maior de idade. Muitas vezes não é habilitado, né? No caso dos maiores, completam 18 anos e já querem ter total liberdade, inclusive de pegar uma moto e sair por aí. Pegar uma moto e sair por aí, conduzindo de forma imprudente e irresponsável, colocando em risco a própria vida e a vida das outras pessoas. Quando não, provocando e se envolvendo em acidentes, o que é pior, porque muitas vezes paga por essa irresponsabilidade quem não tem nada a ver com ela. Pessoas que vêm ali conduzindo o seu carro, a sua moto, né, de maneira legal, prudente, respeitando os limites de velocidade, as sinalizações direitinho, aí vem, né? Eu falo garotada porque a garotada tem esse ímpeto, né? Mas adultos também são imprudentes no trânsito aqui da nossa cidade. É que a garotada é mais, gosta do desafio, não é? Gosta de provocar, não é verdade? E essa provocação, essa imprudência e irresponsabilidade acaba provocando acidentes. E é isso que acontece muito aqui na nossa cidade. E muitas vezes quem paga é quem não tem nada a ver com a situação, quem não tem nada a ver com a irresponsabilidade dessa garotada aí, principalmente. Mas tem muito adulto também, já de uma certa idade, que são muito imprudentes. E o que me chama a atenção, muitas vezes, que são motoristas, condutores experientes, que trabalham até como taxistas. Não é? Pessoas com uma experiência gigante. Muito experientes já, com anos de habilitação, mas que isso muitas vezes não quer dizer nada. O que vale é a prática. Por isso que, né, o agravante é maior. Quando você é conhecedor das regras, das leis, você conduz pessoas e faz disso uma profissão. Faz disso uma profissão e você ser imprudente no trânsito, gente. Outro dia, vindo aqui para nossa emissora, eu venho sempre com o mototáxi que me traz todos os dias. E a gente, descendo aqui a 7 de setembro, pegando sentido ali a essa rua aqui da frente, não é? Aqui do hotel de Seu Zé Major, essa rua que passa direto. Ali é preferencial sempre. Descendo aqui da 7 de setembro é contramão, gente. Só é permitido subir aqui na 7 de setembro. Acho que por ser muito cedo, não tem muito movimento. Mas quem vem de lá, né, sentido 7 de setembro, vem na confiança de que não vai ter um veículo ali, né? O veículo não vai surgir ali. De repente, quando o mototáxi que me traz fez a curva, tranquilo, pensando que não havia movimento, um táxi. Né? Um táxi vinha descendo a 7 de setembro. Se ele não é prudente e anda muito devagar, justamente por isso, respeitando, né, os limites de velocidade em via pública, tinha colidido com esse veículo. Porque ele vinha em velocidade normal, né, e conseguiu aí frear e desviar. Mas um taxista, gente. E esse é apenas um exemplo de tantos que a gente tem ao longo de todos os dias. É de pessoas que deveriam dar o exemplo, mas que, infelizmente, são os primeiros a burlar a lei. Aí de encontro à lei. Aí fica difícil, não é, gente? Quando nem as pessoas que têm experiência a gente pode contar, aonde a gente vai parar com tanta imprudência no trânsito aqui de Delmiro Gouveia? Então essa garotada é apenas um símbolo do que é o trânsito aqui na nossa cidade e o quanto esse trânsito é difícil de ter um controle. É humanamente impossível, eu diria. E olha só, gente, aqui trazendo uma outra notícia, não é, que vem repercutindo muito aqui na nossa região, e ela vem de Paulo Afonso, na Bahia. Delmiro Gouveia tem essa relação muito próxima com Paulo Afonso, não é, há muito tempo. E as notícias que vêm de lá repercutem muito aqui também. E de Paulo Afonso, a informação que temos é que um jovem de 25 anos, ele foi encontrado morto dentro de um cemitério na cidade de Paulo Afonso. A prefeitura divulgou uma nota sobre o caso de João Pedro Rodrigues, jovem de 25 anos, que foi encontrado morto na tarde do domingo dentro do cemitério Padre Lourenço Tori, no bairro Centenário. Polícia Militar foi acionada, era por volta das 17h45 e esteve no local, onde confirmou o óbito. As circunstâncias da morte estão sendo investigadas pelas autoridades. Mas, de acordo com informações iniciais que a gente conseguiu apurar, uma das hipóteses consideradas pelas autoridades é a de morte autoprovocada. Ou seja, esse jovem teria atentado contra a própria vida. A causa da morte, no entanto, ainda não foi oficialmente confirmada e deverá ser esclarecida pelas investigações. Após a ocorrência, a Prefeitura de Paulo Afonso divulgou uma nota oficial informando que houve um óbito no cemitério central do município e que as autoridades competentes foram acionadas. Segundo a administração municipal, equipes da Polícia Militar, Polícia Civil e da Secretaria Municipal da Ordem Pública, por meio da Guarda Civil Municipal, estiveram no local e adotaram as providências necessárias. A Prefeitura, através da Secretaria Municipal de Administração, isso parte da nota, tá, gente? Reforça que todas as providências cabíveis foram adotadas pelos órgãos responsáveis. Aí, gente, 25 anos de idade. Esse é o mais puro retrato da realidade de hoje com relação a problemas relacionados à saúde mental. Tudo leva a crer que esse jovem atentou contra a própria vida. 25 anos de idade. Escolheu como cenário o cemitério público no bairro Centenário, em Paulo Afonso, na Bahia. Um jovem pela imagem, com a vida toda pela frente. Um jovem, estudante. Por isso a nota do município, mas que ninguém sabe o que as pessoas passam, não é, gente? E a saúde mental hoje é um assunto que está sendo tratado com muito cuidado e está sendo tratado de maneira muito cautelosa, não é verdade? Porque, sem dúvida nenhuma, a saúde mental é uma das grandes preocupações hoje da humanidade. Mas cuidar da saúde mental hoje virou realmente uma prioridade. Os casos de pessoas com ansiedade, com depressão, com problemas realmente, eles aumentaram muito. As estatísticas mostram aí. Cada vez mais as pessoas estão adoecendo mentalmente. Por tudo que a vida hoje oferece, mas que o importante é que a vida é muito mais importante e precisa ser vivida. A você que se identifica com o que eu estou falando e vou falar, a vida é mais importante que tudo. Lembre-se que você tem uma família, tem pessoas que te amam, tem pessoas que querem ver o seu bem e querem ver você sair dessa, e você vai sair. Confia em Deus, confia nos seus amigos, esteja próximo às pessoas que mais amam, porque elas são a grande base e fortaleza para que você saia dessa, e você vai sair. E você vai sair. Você tem muito valor. Sua vida é mais importante que tudo. A sua família também. E eles precisam muito de você. Precisam muito que você esteja presente, que você esteja permanente na vida deles. Não é? A vida vale a pena ser vivida. Vale a pena ser vivida. Pensa que a vida é maravilhosa, o convívio com os amigos, com a família, sair, não é? Ver amigos, ver pessoas, viver a vida. Nossa vida é o bem maior que temos, mais valioso do que qualquer dinheiro, do que qualquer riqueza, do que qualquer sucesso. Não é verdade, gente? Saúde e a nossa vida, gente, são importantes demais. E a saúde mental, ela tem que ser preservada, você tem que ser forte o suficiente, e você é. Você está passando em apenas uma fase que vai passar. E Deus não dá grandes batalhas a guerreiros fracos, só dá a guerreiros fortes. E por isso que você está passando por isso. Porque você é um guerreiro, é uma guerreira. Tenho absoluta certeza que vai vencer. Pode ter certeza disso. É apenas uma fase. Daqui a pouquinho passa. Daqui a pouquinho você estará sorrindo de tudo que passou. E vai valorizar a vida que você leva e vai levar a partir de agora. A vida é muito boa de ser vivida, gente. A vida é maravilhosa. Nosso maior bem, sem dúvida nenhuma, não é? E a família realmente desse jovem receba o conforto necessário de Deus. E repito, gente, o fato dele ter atentado contra a própria vida ainda não é oficial, tá? Mas apenas tudo leva a crer que foi isso que aconteceu. Tem autoprovocado a sua morte. E olha, um policial militar alagoano foi baleado na cabeça por outro policial de folga após uma discussão na cidade de Água Preta, que fica no sertão pernambucano. E esse caso vem repercutindo muito. E a forma com que esse policial foi atingido, gente, estava trabalhando esse policial, Canabarro, não é? Ele foi atender uma ocorrência de som alto. Imagina só. Esse policial, ele foi baleado na cabeça após uma discussão em uma ocorrência de som alto na cidade. A vítima foi identificada por Matheus Silva Almeida Canabarro, de 29 anos de idade. O autor dos disparos, um outro PM. Ele estava de folga e acabou se envolvendo numa discussão com um colega. Aquela coisa, não é? De som alto, a polícia vai atender a ocorrência. Às vezes tem alguém mais alterado ali, e esse alterado era justamente um colega de farda, também policial. Por meio de nota enviada à imprensa, a Polícia Civil disse que o policial apontado como autor dos disparos, que não teve o nome confirmado, ainda não foi localizado e também não se apresentou na corporação após o ocorrido. O motivo que levou à discussão não foi informado até a última atualização desta reportagem. Matheus, ele chegou a ser socorrido para um hospital local, depois precisou ser transferido para o Hospital da Restauração em Recife, área central da cidade. O estado de saúde dele não foi divulgado, mas segundo o que a gente apurou, requer muito cuidado, é delicado o estado de saúde do policial. Ele foi atingido na cabeça, os tiros foram desferidos por um colega de farda. Ainda segundo o comunicado emitido pela polícia, a corporação informou que a Polícia Militar vai instaurar um inquérito para apurar rigorosamente as circunstâncias do fato. A Polícia Civil de Pernambuco também investiga o caso, registrado como tentativa de homicídio. E foi, não é? E foi. O inquérito policial foi instaurado pela corporação para esclarecer a dinâmica e as circunstâncias do crime. A Corregedoria Geral da Secretaria de Defesa Social também iniciou uma investigação preliminar para coletar os subsídios necessários à instauração de processo administrativo, objetivando analisar sob o aspecto ético-disciplinar a conduta do militar indicado como responsável pelos disparos. Você imaginou aí, mais ou menos, você aí tentou visualizar essa cena, não é? Geralmente a gente é assim, o cérebro da gente é assim. A gente aqui lendo a reportagem, tentando interpretar da melhor forma, a imagem vem, a gente cria uma imagem na cabeça da cena, o que teria acontecido. É sempre a mesma história e modus operandi, não é? De quem está ali, irregular, com som alto. Nunca está errado, está sempre certo. E a polícia está sempre em abuso de autoridade. E aí, quando o álcool, ele é consumido em excesso e que a pessoa mais alterada tem uma certa posição, seja um vereador, seja alguém, né, influente politicamente, não é? Seja, né, alguém, vamos colocar especificamente vereador, tá? Eu retiro o que eu disse. Uma pessoa influente politicamente, um policial de folga, como foi o caso, seja civil, seja militar. E aí se acha no direito, né, de primeiro alterar a voz, porque também é policial, com aquele policial que está trabalhando e foi acionado para isso, se achando com razão do som estar a toda altura incomodando as pessoas, perturbando o sossego alheio. Este policial, ao invés de alterar com seu colega que estava trabalhando, deveria saber que perturbação, sossego alheio é crime. Ele sabe, ele como um fiscal da lei que é, enquanto policial militar. Mas estava ali no seu momento de folga, se sentindo no direito de alterar com o policial, as discussões ficaram acaloradas, ele simplesmente sacou uma arma e atirou contra o colega. E atirou para matar, não é, gente? Porque o contexto dessa matéria fica muito claro que atirou para matar. O Matheus Silva Almeida Canabarro, de 29 anos, que agora luta pela vida. E esse policial, por conta de uma discussão banal, deveria, pura e simplesmente, única e exclusivamente, ter baixado o volume do som, mas não. pessoas que estão ali muitas vezes e são advertidas, abordadas, elas se acham no direito. Pessoas quando têm uma posição, uma certa posição na sociedade, no caso esse, um policial, ele se acha no direito de dizer, não, aqui não, eu sou policial, rapaz. Por que você, eu vou baixar o som? Eu também sou policial. Pelo fato de você ser policial, é que você deveria acatar o que o policial pediu, porque não é ele. Foram as pessoas que moram próximas que acionaram a viatura porque não aguentava a barulheira. Por você ser um policial, você deveria saber, tem obrigação de saber e sabe agora. E ali por um motivo ou outro, para se impor, né, dizer que aqui não. E tem um policial aqui também, colega. Está achando direito de dizer não, aqui você não vai agir. Quando ele próprio deveria, não, pessoal, aqui o som, vamos baixar mais o som. É, se chega uma viatura aqui, não é? Eu estou aqui também, conheço a lei, aqui é perturbação do sossego alheio, mas não, som a toda altura, perturbando o sossego alheio e incomodando. E foi esse incômodo que levou a guarnição, né, do policial Canabarro a chegar lá com a sua guarnição, pedir para que o som fosse abaixado, e esse policial se achou direito de dizer não, aqui não. E começou a briga, começou a discussão, que terminou com esse policial atingido e está agora lutando pela vida. É lamentável, não é, gente? Tudo isso é lamentável. Eu acho, eu acredito, não é? Creio que a Polícia Militar e o seu comando vão tomar a atitude correta neste caso, porque existe um pai de família lutando pela vida e um outro que se achou no direito de desferir tiros aí contra o seu colega que estava de serviço, estava trabalhando. Ah, gente, estava trabalhando. Eleições 2026, gente, olha, termina na próxima quinta-feira o prazo para o eleitor solicitar habilitação para votar em trânsito nas eleições, tá? Essa solicitação pode ser feita pela página do Tribunal Superior Eleitoral na internet ou nos cartórios eleitorais em todo o país. O voto em trânsito permite ao eleitor votar fora de sua cidade no dia do pleito. Se optar pela solicitação eletrônica, o eleitor deve clicar no menu Fazer Transferência Temporária do Local de Votação. Em seguida, deve preencher seus dados, consultar os locais com vagas disponíveis e seguir os comandos aí da página. E tem mais, para você que acompanha aí o nosso programa, não é só isso. No caso de atendimento presencial, basta apresentar um documento oficial com foto no cartório eleitoral mais próximo. Mas existem algumas regras. O eleitor que optar pelo voto em trânsito deve ficar atento às regras para ter acesso ao benefício, que está disponível nas capitais e nos municípios com mais de 100 mil eleitores. Quem estiver em uma cidade, ou seja, um domicílio eleitoral, localizado no mesmo estado em que mora, poderá votar em trânsito para todos os cargos que estão em disputa, que são deputado federal, estadual, distrital, governador, senador e presidente da República. Se a solicitação for para uma cidade fora do estado, o eleitor só poderá votar para presidente. O pedido de voto em trânsito pode ser feito para as cidades distintas em cada um dos turnos. Alterações ou cancelamentos nas solicitações de voto em trânsito poderão ser feitos até o dia 20 de agosto. Após o prazo, nenhuma alteração poderá ser feita. O eleitor que solicitar o voto em trânsito e não comparecer ao local de votação deverá fazer a justificativa de ausência, que estará disponível por meio do aplicativo e-título. Eleitor que tem título registrado no exterior, ou seja, fora do Brasil, poderá solicitar voto em trânsito se estiver de passagem pelo Brasil. Nesse caso, o voto só poderá ser exercido para o cargo de presidente, e o eleitor com documento registrado no Brasil não poderá votar em trânsito se estiver fora do país no dia da votação. O primeiro turno será no dia 4 de outubro, só lembrando, quando vão ser escolhidos deputados federais, estaduais, distritais, governadores, senadores e, claro, o presidente da República. O segundo turno está marcado para o dia 25 de outubro e pode ocorrer na disputa para os cargos de governador e presidente. O eleitor voltará às urnas se nenhum dos candidatos obtiver mais de 50% dos votos válidos, excluindo brancos e nulos no primeiro turno. Portanto, tá aí, gente. Termina na quinta-feira, depois de amanhã, prazo para solicitação de voto em trânsito. Fiquem atentos, não é? Eleições 2026. Claro que seu voto é aqui na Alternativa FM. A gente vai estar trazendo todos os detalhes e orientações, né? Decorrido de todo esse período eleitoral, para você ficar sempre por dentro de tudo, de como se comportar, de como agir no dia da eleição, antes da eleição, né? Qual a pendência que você tem com a Justiça Eleitoral. A gente vai estar aqui atualizando sempre para você, tá? Vamos estar falando sobre as eleições muito ainda até o dia da eleição, que ocorre dia 4 de outubro em primeiro turno e dia 25 em segundo turno, caso haja necessidade. E por enquanto era isso que tínhamos por aqui. Claro que ao longo do programa a gente vai atualizando as informações à medida que elas forem nos chegando por aqui. Porque aqui você sabe que não perde nada, aqui você fica sabendo de absolutamente tudo, não é? E eu quero convidar a você a nos ajudar a fazer o programa. Mas como eu posso ajudar, Cláudio? Pelo 99688-1882. 99688-1882 é você comigo no WhatsApp. Muito obrigado desde já pela sua participação. Manda sua mensagem de texto, de áudio, conta o que acontece na tua rua, no teu bairro, na tua comunidade. E aí, junto às autoridades competentes, vamos buscar, se não as soluções, mas pelo menos os esclarecimentos necessários. É para isso que estamos aqui. E a partir de agora, o nosso microfone, o nosso espaço inteiramente abertos para você. A você que nos acompanha e nos prestigia. Muito, muito obrigado desde já pela sua participação. E claro, os assuntos pertinentes do dia e dessa manhã a gente vai atualizando à medida que eles forem nos chegando por aqui, porque aqui você não perde nada, aqui você fica sabendo de absolutamente tudo. E vamos seguindo em frente com o nosso programa, porque agora é hora de sabermos como acordou a terra do pioneiro, como está Delmiro Gouveia nessa manhã de clima diferente, agradável, ao contrário desses últimos muitos dias aqui na nossa cidade, sem dúvida nenhuma. Nosso repórter de Valdissal, creio que já está descansado, né? Já deu para descansar bastante durante o dia de ontem. O Givaldo, que esteve cobrindo aí o Festival de Inverno de Água Branca, deve nos trazer informações em detalhes e mais detalhes de tudo que a gente já trouxe aqui na escalada do nosso programa de hoje. Estamos aqui atentos, Givaldo, e esperando a sua participação. Canal liberado, link pronto para que você possa aqui conectar com a gente, nos trazer mais detalhes do que aconteceu na área policial, na área hospitalar, quais as movimentações pelas ruas da cidade. Movimentação até tranquila, hoje eu posso adiantar para vocês, quando passava na frente das agências bancárias. É uma data propícia para isso, não é? Porque já passamos aí do dia 10, 11, 12, a data limite para pagamento de aposentados, por exemplo, pensionistas, funcionalismo público também. Então é uma data mais tranquila nas agências bancárias. Não percebia movimentação nesses locais, que geralmente são pontos de mais movimentação de pessoas. O trânsito também estava tranquilo nas primeiras horas da manhã, trânsito fluindo normalmente numa tranquilidade, mas isso deve aumentar a partir das 9 horas, 10 horas da manhã. O trânsito deve ficar aquela loucura de sempre aqui por algumas ruas e avenidas da nossa cidade. Givaldo, canal liberado para você. Estamos no aguardo da sua participação. E aqui mandar um abraço a você, não só na área urbana, mas você na área rural. A você nas comunidades queridas rurais que estão atentos ao nosso programa. Muito obrigado. A você nos sítios, fazendas, associações de moradores, distritos, povoados. A você que nos prestigia também em cidades vizinhas, até onde alcançam as ondas da nossa Alternativa FM, até aonde nos é permitido chegar, não é? Somos uma rádio de ação comunitária e, como tal, temos as nossas limitações e seguimos à risca tudo aquilo que é colocado pela Agência Nacional de Telecomunicações, a Anatel, né? Seguimos à risca e, claro, temos as nossas limitações, mas é impressionante quanto a gente está chegando cada vez mais longe, mais perto de você, mais perto da nossa comunidade que nos prestigia, mais perto do nosso público ouvinte que nos dá essa audiência maravilhosa e gigantesca todos os dias, e mais perto de você, aqui da cidade principalmente, que liga o seu rádio todos os dias para esperar as notícias aqui do nosso microfone aberto, que é em parceria com a rede de rádios Francês FM e o Francês News, nessa parceria e aliança que fortalece a comunicação e, claro, amplia os horizontes. Vamos agora às ruas, porque o Givaldo já está conectado com a gente. Bom dia para você, Givaldo. Uma excelente terça-feira de trabalhos para todos nós, devidamente descansado. Ontem, o dia inteiro de descanso, Givaldo já recarregou as baterias, renovou as energias e já está de olho no que acontece pelas ruas da cidade. Não é isso, Givaldo? Bom dia!
2: Bom dia, Cláudio. Bom dia a todos que estão em casa ouvindo a nossa 98,5, em especial nosso programa Microfone Aberto. De fato, ontem foi um dia para descanso, né, Cláudio? Trabalhamos desde a sexta-feira da abertura aí do Festival de Inverno. Cláudio, bom dia a todos que estão em casa ouvindo a nossa 98,5, em especial nosso programa Microfone Aberto. De fato, ontem foi um dia para descanso, né, Cláudio? Trabalhamos.

0: estar acompanhando toda a cobertura do Festival de Inverno. Diga de passagem, Cláudio, um Festival de Inverno que fica para a história do município de Água Branca. No sábado, para você ter uma noção, a cidade parou. A cidade parou, principalmente no horário da noite, para o pessoal se organizando para ir para os shows que aconteciam no sábado, Cláudio. Inclusive, o fluxo de pessoas e também de veículos parou a cidade, e muitos veículos, inclusive, ficaram ali naquela curva do S. O pessoal ficou, tanto carro que tinha na festa ali, o pessoal indo para a festa, que carros ficaram na curva do S. Teve gente que voltou porque não tinha como chegar na cidade de Água Branca. Então, congestionamento muito grande. Então, a gente também, para quem acompanha as redes sociais da Prefeitura Municipal de Água Branca, viram através das redes sociais, os portais também de notícia, o recorde de público que foi na cidade de Água Branca no sábado. No domingo, os shows aconteceram, praça cheia, mas não com tanta intensidade como foi no sábado, mas também muita gente para acompanhar o show do Amado Batista e as demais atrações que ocorreu no domingo também no Festival do Inverno. Então, graças a Deus, o registro é positivo, Cláudio. Só houve um registro em um acidente de trânsito na manhã do domingo, já por volta das 5h30 da manhã, Cláudio. Um capotamento ali na rodovia 145 em frente ao Paris Motel. Houve também registro só de um furto de celular, lá, um iPhone, inclusive um iPhone 15 Pro Max. O pessoal estava tentando localizar através do sistema que o próprio aparelho tem para tentar localizar. Foi feito o registro também através da Polícia Militar, então é importante também que a gente destaque, mas não mais, graças a Deus foi bem tranquilo o evento e a gente também fica feliz de ver que foi um evento tranquilo. As pessoas conseguiram ir e retornar para suas residências, mas na questão, Cláudio, de bebidas, meu irmão, no sábado deu muita, muita gente embriagada, viu, Cláudio? Imagine aí, você curtiu o show do Pablo, muita gente embriagada, o pessoal dos bombeiros, militar e bombeiro civil tiveram muito trabalho, porque o pessoal beberam bastante no show do Pablo, então tivemos algumas pessoas passando mal. E foi preciso atendimento da equipe do Corpo Bombeiro.
1: Eu estava vendo algumas mensagens, Givaldo.
0: Aqui também.
1: Eu estava vendo algumas mensagens.
0: Do Festival de Inverno e também do que aconteceu. Agora já voltando aqui para a nossa realidade, voltando para Delmiro Gouveia, Cláudio, as informações também que a gente traz, é bom destacar que desde a noite, né, Cláudio, essa chuvinha maravilhosa no sertão, chuvinha muito agradável, diga de passagem aí. A gente está desde da noite de ontem, por volta aí das 22 horas começou, e aí seguiu toda a madrugada essa chuvinha maravilhosa no Alto Sertão, que deixa o sertanejo também feliz, e a gente, claro, que fica acompanhando aquele climazinho agradável, e às vezes para muita gente não dá vontade nem sair de casa, nem levantar da cama por conta do clima agradável. Mas claro que as pessoas têm as suas responsabilidades, e mesmo contra gosto vão trabalhar, né, Cláudio? Vão trabalhar, levantando da cama aí, porque, meu irmão, é difícil, imagine aí, esse clima agradável para as pessoas aí, já que estávamos em dias quentes aqui no nosso Alto Sertão. Nesse exato momento, movimentação bem tranquila no centro da cidade, mesmo já passando das 8 horas da manhã, mesmo o comércio já com suas portas abertas, Cláudio, clima é bem tranquilo aqui na cidade de Delmiro Gouveia, o fluxo de veículo também tranquilo em nossa cidade, a gente traz já como destaque, movimentação nas agências bancárias, até por conta das datas, já é mais tranquila também, é o que a gente pode trazer nesse primeiro momento. Vamos, claro, daqui a pouquinho trazer informações da área policial, vamos acompanhar a movimentação do 9º Batalhão da Polícia Militar, 26ª Delegacia de Polícia, também 8º Batalhão do Corpo de Bombeiros. Ontem tivemos 4 registros da equipe do SAMU, 3 casos clínicos e um acidente, colisão carro e moto, lá no município de Água Branca, onde uma jovem de 20 anos, inclusive, foi trazida para o Hospital Regional do Alto Sertão, Cláudio, por conta da gravidade do acidente que aconteceu lá dentro de Água Branca, no centro de Água Branca ali, Cláudio. Uma jovem sem capacete colidiu com um veículo, o pessoal do SAMU foi fazer o atendimento, inclusive ela foi trazida aqui para o Hospital Regional do Alto Sertão. A gente, daqui a pouquinho,

0: mais informações sobre o caso clínico dessa jovem que se envolveu nesse acidente. Tivemos outros casos que foram casos considerados, Cláudio, de casos mais leves, casos clínicos que chamaram a atenção, pessoal, inclusive sendo levado para a unidade de pronto atendimento 24 horas, a UPA, e a gente daqui a pouquinho atualiza e traz mais informações também para quem está em casa ouvindo a nossa 98,5. Mesmo com o final de semana, mesmo com o festival de inverno, tivemos também rodada do Campeonato Municipal de Futsal lá no município de Água Branca, de Pariconha, Cláudio. Então, daqui a pouquinho, a gente vai trazer as informações também aí para o pessoal que está em casa, atualizando para o pessoal que ouve a nossa 98. Vamos falar, claro, Campeonato Brasileiro, tivemos aí rodada, a rodada muito, muito boa para o Flamengo, né, Cláudio, que se aproximou da equipe do Palmeiras, tirou aquela vantagem que tinha de 8 pontos, agora é apenas de 3. Então, para o pessoal, o Flamengo ainda com jogo a menos, então a gente vai estar acompanhando, e o Campeonato Brasileiro está pegando fogo, como sempre aí. Tivemos vitória do Flamengo muito bem, vencendo o Mirassol por 5-1. Santos venceu fora de casa, surpreendendo aí o Vasco, venceu por 3-0. Então tivemos jogos aí bem interessantes no final de semana. Palmeiras perdeu por 3-2 para a equipe do Fluminense. Então foram alguns dos jogos aí que a gente acompanhou e destacou aqui na nossa 98. Fechando a rodada ontem, tivemos o Internacional empatando com 1-1. Com a equipe do Remo, vencia até o último minuto do jogo, Cláudio. Mas o Remo empatou com uma bola de falta e com isso fechou a rodada de ontem no Campeonato Brasileiro. Já as equipes brasileiras e equipes sul-americanas já para os confrontos agora de Sul-Americana e Libertadores. Exemplo, hoje já temos às 19 horas Fluminense fora de casa jogando aí com a equipe do Rivadavia. Teremos aí também Deportivo Tolima contra a equipe do Independiente del Valle, teremos aí Universidade Católica contra a equipe do Estudiantes de La Plata, pela Sul-Americana. Hoje também temos aí representando o Brasil, isso pela Libertadores, né? Representando o Brasil pela Sul-Americana, tem São Paulo contra o Bolívar. Hoje também tem Recoleta contra a equipe do Boca Juniors. Então são alguns dos jogos aí. Tem Campeonato Brasileiro de Série B, com 3 jogos também aí para o pessoal que está sempre acompanhando. E a gente, claro, que atualiza todo mundo aqui através da nossa 98,5. Então, Cláudio, são os nossos destaques, são as nossas primeiras informações aqui na nossa 98. Claro, que o fato chamando a atenção na sua rua, no seu bairro, em sua comunidade, interaja com a gente, participe. Estamos sempre à disposição de vocês, ouvintes da nossa 98,5. Inclusive, eu estou aqui com o pessoal pedindo ajuda para a questão de um exame, Cláudio. Uma mulher que está há muito tempo à procura aí de um exame, a gente vai estar daqui a pouquinho trazendo mais informações. Inclusive, a ouvinte mandou assim: bom dia, Divaldo, tudo bem? Eu estou com uma amiga que está precisando fazer alguns exames e já faz um tempo. Então, a gente vai buscar mais informações daqui a pouquinho. Eu trago os detalhes aqui na nossa 98,5. Então, são alguns dos nossos destaques, das nossas primeiras informações dentro aqui do programa Microfone Aberto. Agora, falando do CESP, Centro de Saúde e Especialidade, doutor José Bandeira de Medeiros. Agora, às 7 horas da manhã, doutora Rejane, pediatra, a enfermeira Jéssica com eletrocardiograma, também agora às 7 horas da manhã. Às 13 horas, tem atendimento com a doutora Jéssica, pediatra, e às 14 horas, atendimento com a enfermeira Jéssica, eletrocardiograma. Então, são os atendimentos de hoje para o CESP, Centro de Saúde e Especialidade, doutor José Bandeira de Medeiros, que a gente traz para os amigos ouvintes da 98,5. 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
1: Pois não, Givaldo?
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1: Pois não, para sair, Givaldo.
0: 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Cláudio Márcio, na última quinta-feira ouvíamos a prefeita e ela falava da vinda do governador do estado aqui para a cidade de Delmiro Gouveia, na sexta-feira. Caso que não aconteceu, né, Cláudio?
1: Algum imprevisto,
0: o governador não veio na sexta-feira, mas está marcado para ele vir para essa quarta-feira, Cláudio, aqui 19, para a cidade de Delmiro Gouveia. Ele vai estar aqui no Alto Sertão e vai vir para Delmiro para cumprir a agenda e também na cidade de Água Branca. Então é importante a gente trazer e destacar que nesta quarta-feira, por volta das 16 horas, o governador do estado, Paulo Dantas, estará aqui na cidade de Delmiro Gouveia, ali em frente ao terminal rodoviário, para cumprir a agenda aqui na cidade de Delmiro Gouveia, inclusive para fazer a inauguração do Proestrada, do programa Proestrada, algumas obras que foram concluídas ali no bairro Pedra Velha, Cláudio, e ele também estará lá no município de Água Branca. Então, só reafirmando aí as informações que o governador do estado, Paulo Dantas, estará aqui no nosso Alto Sertão nesta quarta-feira, dia 19, e a gente, claro, que vai também estar acompanhando e trazendo já aqui como destaque na nossa 98. Eu volto, Cláudio, daqui a pouquinho, acompanhando toda a movimentação da cidade. Claro, se o fato chamar atenção, eu venho com exclusividade com mais informações na nossa 98. Repórter Givaldo Sá, com seus destaques, primeiras informações para o programa. Microfone aberto. Bom dia, Cláudio. Bom dia, Juan. Bom dia, Delmiro.
1: Bom dia para você também, Givaldo. Até já com mais informações aqui para o nosso programa. Givaldo, que volta a qualquer momento, atualizando as informações da rotina do nosso povo, cotidiano da nossa gente, direto das ruas e avenidas da Terra do Pioneiro. Givaldo volta já com muito mais. Givaldo vai atualizar as informações aqui pra gente. O Givaldo é o nosso representante nas ruas, não é? Para que ele possa saber de tudo o que acontece e trazer essa informação até a gente, tá? A gente tem um intervalo na sequência, bloco de apoios culturais, mas antes, aqui eu quero mandar um abraço para todos que estão acompanhando a gente. Eu falava nos distritos povoados, né? Os assentamentos, eu creio que eu esqueci, não é? O pessoal está me lembrando aqui, eu creio que eu tenho esquecido. E mandar também para os assentamentos, claro, gente. Aqui nós temos o Genivaldo Moura, nós temos o 44, temos mais quais, gente? Vão me lembrando, vocês que me cobraram aqui, vão me lembrando quais mais nós temos para a gente trazer aqui para... para que a gente possa destacar e mandar esse abraço de forma melhor para vocês, tá? Muito obrigado pela lembrança, para vocês que nos acompanham aí onde quer que você esteja. Então tá valendo. Para os sítios, distritos, povoados, associações de moradores, assentamentos também, né? Muito, muito obrigado a todos vocês que acompanham a nossa programação. Vamos ficar bem informados, sim. Todos nós juntos, a partir de agora, aqui no nosso microfone aberto, seu informativo jornalístico de todas as manhãs. Muito obrigado a todos que nos escutam, onde quer que vocês estejam. A gente vai voltar falando sobre a política lagoana, claro, não é? A corrida aí à Assembleia Legislativa, ao Congresso Nacional, Senado Federal, à Presidência da República, claro. Mas focando aqui no nosso estado e essa disputa que está cada vez mais acirrada, essa disputa que promete a corrida ao Palácio do Governo aqui na nossa, no nosso estado, na verdade. Temos o FNews no ar também, né, com Sertão News ao vivo, com FNews no ar, a informação ao vivo aqui para o nosso programa, já a gente vai reproduzir. Temos o Mozart Luna com giro pelos municípios alagoanos e a coluna e o boletim, na verdade, Integração. Temos a coluna do Edivaldo Júnior falando sobre política. E hoje o Edivaldo Júnior traz como tema Tudo ou Nada, Tudo ou Tudo. As apostas de JHC e Luciano Barbosa. A gente vai trazer daqui a pouquinho também dentro do nosso programa. Vamos falar muito de eleições e vamos falar. Eu acabei aqui não colocando durante a previsão do tempo, que eu acho é uma informação bastante relevante para a gente colocar ao longo do programa, não é? A probabilidade do El Niño ser muito forte é de 95%. Estão indicando todas as agências de meteorologia do país, tá, gente? O El Niño vem com força. A gente vai trazer daqui a pouquinho dentro do nosso programa. E realmente foram suspensas as transmissões ao vivo pelo aplicativo Discord, né? Houve uma relutância muito grande de representantes do aplicativo, mas não teve jeito. Diante dos últimos fatos, dos últimos acontecimentos, o Discord realmente teve as suas transmissões ao vivo suspensas. E claro, vamos falar de política, porque o TSE, vamos falar sobre eleições, na verdade. Né? Nessa série aí de matérias educativas com relação a orientações ao eleitor, o TSE realizou ontem a campanha, começou na verdade a campanha para aproximar o público do processo eleitoral. O que é que acontece, gente? As abstenções, ela tem crescido muito. Ontem eu falava sobre isso no último pleito eleitoral. Foram quase 25% de eleitores que não foram votar, do número total de eleitores aptos a votar. É um número absurdo, viu, gente? É um quarto de todo eleitorado brasileiro. Isso nas últimas eleições. É o que requer realmente um trabalho bem atuante do Tribunal Superior Eleitoral no sentido de atrair o eleitor cada vez mais para o processo, para que essas abstenções elas não cresçam mais, que elas, muito pelo contrário, elas diminuam, porque realmente chegamos a um número absurdo. E isso a gente coloca no cenário nacional, tá? Quando a gente vem para o cenário local, ou seja, a disputa a prefeitos, vereadores, isso aumenta muito. O descrédito do eleitor com o processo, mas eu creio que é reflexo do, né, do descrédito do eleitor para com alguns políticos. Isso reflete diretamente no processo eleitoral. Mas é aquilo que a gente vem dizendo sempre e a gente quer lembrar a você. O processo democrático, ele é válido. E você, enquanto cidadão, cidadã, tem que cumprir com seu papel de eleitor, de cidadão, participar dessa festa da democracia, que eu considero, né? Porque a sua ausência muitas vezes favorece aquele que quer se perpetuar no poder. Seja um deputado estadual, seja um candidato a federal, seja um candidato a senador, até presidente da república. Mas enfim, a ausência dos eleitores, a ausência das pessoas do bem que querem um Brasil melhor, que querem um Estado melhor, que querem a sua cidade cada vez funcionando bem, com políticas públicas adequadas, que tragam qualidade de vida às pessoas, não é verdade? Então esse é o seu papel fundamental. Você não quer uma cidade melhor? Você não quer um Estado melhor, um país melhor? Então colabora com esse processo. Seu voto é importantíssimo e faz a diferença, sim, gente. Já tivemos eleições decididas por um voto. Candidatos que não se elegeram por um voto. Então, quer dizer, poderia ser o seu candidato. Poderia ter sido o seu candidato. Aquele projeto de governo ou de legislação, de legislatura, que você acreditou, mas que você não decidiu. Então, apenas essa maior arma que temos enquanto cidadãos e cidadãs em um país democrático é o nosso voto. É ali onde você vai realmente dizer, ó, aqui é o meu voto de protesto, aqui é o meu voto para um país melhor, para um estado melhor, para uma cidade melhor. Então não justifica esse número absurdo de abstenções, e talvez essa campanha do TSE seja, não, é justamente para isso, para aproximar o eleitor do processo eleitoral. Então a gente vai abordar esse e tantos outros assuntos dentro aqui do nosso programa de hoje, porque agora a gente vai tomar aquele cafezinho e na sequência a gente volta com muito mais. 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Não mexe no rádio aí, deixa ele quietinho. Continua sintonizado aqui, ligado na nossa Alternativa FM, em parceria com a rede de rádios francês FM. Essa parceria que traz e fortalece a notícia todos os dias aqui para você. Então fica com a gente. 98.5 é a sintonia certa da informação. Vamos tomar aquele cafezinho e a gente volta na sequência. Tá no ponto? Então vamos lá.

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3: 8 horas e 34 minutos.
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0: Muito bem, minha gente, já estamos de volta. Esse é o seu Microfone Aberto, edição desta terça-feira. Bom dia para você que chegou agora. Seja muito bem-vindo, bem-vinda. Você está na nossa Alternativa FM 98.5. Claro, esse é o canal diário de informações em parceria com a rede de rádios Francês FM. Essa parceria que, como eu costumo dizer, gente, toda parceria fortalece a notícia, engrandece a informação e amplia os horizontes. Essa parceria, né, começa e a gente deseja boas-vindas sempre, não é? Que essa parceria vá longe, que tenha realmente uma contribuição e que dê uma contribuição muito grande. Já está dando uma contribuição muito grande à notícia e à informação da nossa cidade. Você já deve ter percebido aí nas redes sociais, não é? Alguns trechos de matérias publicadas e veiculadas aqui. Publicadas no Instagram, né? Antes aqui veiculadas por mim, né? Então vai ser assim, essa parceria todos os dias, trazendo aqui um trecho do nosso Microfone Aberto com a Francês News e a rede de rádios Francês FM. É muito interessante, tá, essa parceria. Eu costumo dizer que toda parceria, quando engrandece, dá maior volume de notícias e informações a esses programas de rádio jornalismo popular, melhor. Então, sejam muito bem-vindos. E desde ontem que a gente já, na verdade, há algumas semanas atrás, mas ontem oficialmente aqui, para que a gente possa levar juntos essas informações até você. Temos a partir das 11 horas o programa da Francês, da Francês FM, que é o Jornal da Francês. Possivelmente nós teremos também um jornalismo à tarde aqui, né, no período da tarde. E aos poucos as coisas vão se encaixando e a gente vai reforçando essa parceria e trazendo a notícia sempre precisa até você, com compromisso e responsabilidade. E acima de tudo, em respeito a você. Agora eu quero falar com você dos nossos apoiadores culturais, eles que acreditam no nosso trabalho e confiam na nossa Alternativa FM. 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A todos os nossos apoiadores culturais, toda a nossa gratidão, nosso muito obrigado. Muito bom ter vocês aqui com a gente. Eu digo sempre que, enquanto rádio de ação comunitária, nós não temos, e até porque não podemos, não é, ter comerciais. Nós temos apoiadores culturais, são pessoas que confiam no nosso trabalho e, acima de tudo, né, acreditam nos profissionais que aqui estão. Então, muito, muito obrigado a todos vocês e a cada um é de vocês. Muito bem, seguimos com as nossas informações aqui dentro do nosso programa de hoje. Gente, olha, quando a gente fala de criminalidade, a gente fala de prisões, a gente fala de sistema penitenciário. E o sistema penitenciário de Alagoas custou em média 2,637 milhões por preso ou custa, não é? Ao mês, em 2025. Valor que ficou bem acima do salário mínimo daquele ano, que era R$ 1.518. Só para fazer aqui uma correção, não 2,63 milhões, tá? R$ 2.637,73 por preso ao mês. Isso é estatística do ano passado, que foi muito mais do salário mínimo, que era R$ 1.518. Os dados são do painel Custo por Preso, mantido pela Secretaria Nacional de Políticas Penais, a SENAPEN, vinculada ao Ministério da Justiça e Segurança Pública. No ranking nordestino apresentado pelo levantamento, Alagoas aparece na quinta posição entre os estados com maior despesa mensal por detento. Custo ficou atrás apenas da Bahia, Maranhão e também o estado de Sergipe e do Piauí. Em todo o país, o Amapá registrou o maior gasto, para você ter uma ideia, com preso durante o mês, com R$ 4.512. Minha gente, como a gente paga caro para manter um preso nos presídios? E esse dinheiro, adivinha, sai de onde? Do nosso bolso. Na sequência aparecem Bahia com R$ 4.011 e Minas Gerais com R$ 3.824. Já o Paraná teve o menor custo médio nacional, com R$ 1.529 mensais. Mais de 481, e agora a gente já está falando de milhões, gastos em Alagoas. Ao longo de 2025, Alagoas destinou 481,49 milhões ao sistema penitenciário, segundo os dados do SENAPEN. Desse montante, aproximadamente 180,94 milhões foram destinados a despesas com o pessoal, enquanto outros 300,55 milhões corresponderam a demais gastos relacionados ao sistema. No cenário nacional, as despesas com presídios chegaram a 26,7 bilhões no ano passado, o valor maior registrado nos últimos 6 anos. Somente em dezembro, para vocês terem uma ideia, os gastos alcançaram 3,1 bilhões de reais. São Paulo concentrou a maior parcela do orçamento penitenciário de todo o Brasil, segundo os dados do SENAPEN. Desse montante, aproximadamente 180,94 milhões foram destinados a despesas com pessoal, enquanto outros 300,55 milhões corresponderam a demais gastos relacionados. No cenário nacional, as despesas com presídios chegaram a esse absurdo completo de 26,7 bilhões. Só para a gente contextualizar novamente aqui para você. E aí São Paulo concentra essa maior parcela do orçamento penitenciário. Quanto custa um preso no Nordeste? Vocês sabiam? Não sabia? Eu vou te falar. Segundo valores informados no levantamento do SENAPEN, na Bahia um preso custa em média R$ 4,11 mil, ou seja, R$ 4.011 por mês. No Maranhão, R$ 3.421. Sergipe aparece logo na sequência com R$ 3.092. Piauí com R$ 2.971. Alagoas, um preso custa em média por mês R$ 2.971, o que é mais do que um salário mínimo. Pernambuco com R$ 2.627, Ceará R$ 2.428, Paraíba R$ 1.943, Rio Grande do Norte R$ 2.971. Os números mostram que manter uma pessoa privada de liberdade envolve despesas que vão além de estrutura física das unidades: alimentação, segurança, servidores, transporte, tecnologia, atendimento em saúde e manutenção também fazem parte dos custos do sistema. Então, em média, gente, esse é o valor que se gasta aqui no Nordeste por preso. A Bahia com R$ 4.011. E esse dinheiro sai absurdamente do nosso bolso, porque é através dos impostos pagos por todos nós que a gente mantém e custeia cada detento desse no sistema prisional brasileiro. É um absurdo completo, sem dúvida nenhuma. Matéria que você encontra né, no portal Francês News. Essa e outras matérias você encontra lá. É só acessar francesnews.com.br, a informação de primeira para você. E seguimos em frente aqui com o nosso programa e vamos agora girar pela internet. Juan Sandes, vamos girar pela internet porque tem ouvinte falando com a gente. Vamos conversar com o nosso público ouvinte a partir de agora. Vamos lá.
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0: Muito bem, a nossa linha de contato direta é 829-9688-1882. Para você que está nos acompanhando, vamos começar aqui com os áudios, né? Porque temos áudios aqui do nosso público ouvinte. Vamos começar com o Alex. O Alex está lá em São Bernardo do Campo e fala com a gente a partir de agora. Cadê o Alex aqui? Bom dia, Cláudio e família. Terça-feira abençoada, na escuta. Havia um áudio aqui do Alex, mas acho, creio que ele apagou, deve nos enviar outro, não é, Alex? Vamos aqui, porque tem mais gente interagindo conosco. Dona Terezinha, estava sumida, Dona Terezinha, mas sempre que tem oportunidade, ela manda o seu áudio e participa com a gente. Bom dia, Dona Terezinha, bom dia.
2: Bom dia, Cláudio Márcio, bom dia, Jesus Feitosa, bom dia toda Delmiro, bom dia a todos que estão me ouvindo, que todos tenham um bom dia com paz, com saúde. Cláudio, eu estou ouvindo essa rádio, né? E ouvindo a quantidade de violência, né? De violência agora, o policial mas atirando uns nos outros, isso é uma violência que não tem freio, né? Sem falar na violência que a gente vive. Você estava falando do trabalho escravo. Cláudio, eu assisto muito Balanço Geral na Record, São Paulo. E em São Paulo ainda tem muito. Eu acho que no Brasil inteiro ainda tem muito trabalho escravo. Muito trabalho escravo. Outro dia, aquele pessoal que vem de fora, da África, lá, daquele lado lá, fica tudo trabalhando escravo em São Paulo. Outro dia pulou um de cima do prédio, embaixo, para socorrer os outros que estavam trabalhando escravo, quebrou uma perna, assistindo no Balanço Geral. E eles descobrem muitas lojas, muitos trabalhos em São Paulo, muitas coisas, muitas chácaras, com muitas pessoas trabalhando escravo. Ainda tem, não tá, ninguém tá liberto das coisas ruins do mundo ainda não. Ainda tem muito trabalho escravo, né? Sem falar na violência. Cláudio, a violência está demais, né? Que triste. Cada dia que se passa, a gente fica mais surpreso com a violência. Cláudio, tenha um bom dia, muita paz, com muita saúde. Você, Gilson, todos os cilambrienses. Bom dia, Andréa. Bom dia, Maria da Torre. Bom dia, Dona Maria Júlia. Né? Bom dia a todas e todos meus amigos e minhas amigas. Bom dia, Ceiça, lá no Bar Novo. Deus te dê bom dia, com muita saúde, muita paz. E bom dia a todos os meus amigos. Pai Francisco, ninguém tem mais notícias, né? Cláudio, não sei de Pai Francisco onde é que ele está agora, você sabe?
0: Faz algum tempo que ele participou.
2: Bom dia a todos, Juninho, bom dia, Denilcinho, bom dia o doutor do celular, nunca mais tive notícias dele, nunca mais você falou. Bom dia a todos esses amigos e bom dia a todas essas amigas que estão me ouvindo, que tenham um dia com paz, com saúde, com sossego, que livrando de tanta violência e de tanta tristeza, de tanta coisa ruim. Que Deus abençoe todos, principalmente o seu dia, Cláudio, com muita saúde, muita paz, muita paciência para trabalhar, para dar essas notícias. Né?
0: Não é
2: tchau,
0: fácil.
2: Tchau, tchau, um beijo a todos. Estou bem, graças a Deus. Quem não está muito bem é minha irmã Creuza. Ela continua ainda doentinha, muito inchada, no médico direto, mas está nas mãos de Deus. Né? Deus sabe o que vai fazer e o que faz. Tchau, tchau, tchau a todos e um bom dia a todos. Tchau.
0: Grande abraço, Dona Terezinha. Sempre que a senhora participa, né, com a simplicidade, não é, e a sapiência, a sabedoria de uma pessoa realmente com muita experiência vivida, não é? É verdade. É o nosso papel enquanto jornalista, é o nosso papel enquanto radialista e comunicadora, trazendo essas informações. Lamentavelmente, a maioria geralmente são de notícias ruins, mas é o nosso papel, é o nosso mistério, é o nosso ofício de todos os dias, não é? E a gente procura fazer da melhor forma, né? Procurando suavizar um pouco as notícias, né? tirar um peso grande das notícias. A gente não gosta de fazer sensacionalismo de jeito nenhum. A gente procura sempre trazer a matéria um pouco mais leve, não é? Para o nosso público ouvinte, por mais difícil que possa parecer, como esse atentado ou essa tentativa de homicídio contra esse policial alagoano que estava no seu trabalho, né? Estava trabalhando. E um colega, o que é revoltante nesse caso, que um colega de farda, né, acabou sendo o seu algoz ali por conta, né, de uma denúncia de perturbação do sossego alheio, que é extremamente lamentável. Conhecedor das leis como é o seu colega de trabalho, que não apareceu para dar o seu plantão habitual, claro, ele sabe do que fez, né? Ele sabe do que fez e vai ter que arcar com as consequências agora, a partir de agora, não é? Tem mais ouvinte na linha. Alô, bom dia.
2: Bom dia, Cláudio Márcio.
0: Bom dia.
2: Que Deus abençoe o nosso dia. Nos cubra de bênção, saúde e paz. Quero mandar um alô para toda a minha família, para meus amigos e amigas, para Alex e Mônica, para minha irmã Arlete e para Nininho das Quentinhas, Nininho, Isaura e toda a família.
0: Certo.
2: Certo? Que é para poder ele não reclamar mais. Então tá. Tchau, fique com Deus. Que Deus abençoe seu dia. Abençoe o Gilson. E abençoe toda a sua família, tá? Fique com Deus.
0: Ok, amém. Que Deus lhe cubra de bênção e
2: dê um bom dia.
0: Um abraço para você, não é? Que a sua terça-feira seja feliz, abençoada, produtiva e iluminada. Tem mais gente em linha. Alô, bom dia.
3: Bom dia, Cláudio Márcio, meu querido. Também um bom dia para o nosso amigo Gilson Feitosa, né? O Gilsão. Para também para Givaldo e Sá, né? Um bom dia. Para todos os meus amigos lá da Rua Tiradentes, também para minha amiga e professora Dona Aparecida. E o para cá também para todos da comunidade das 369 Casas. Também para minha esposa Rose. Cláudio Márcio, meu querido, desejando uma ótima terça-feira, né? Com esse clima gostoso, maravilhoso. Estamos aqui ligadinho, viu?
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3: Valeu, Cláudio Márcio. Um bom semana, né? Uma boa semana, meu querido.
0: É verdade. Grande abraço para você, Claudinho. Esse foi o Claudinho das 369 Casas. Antes dele, a Arleide, né, que falou com a gente também, no centro da cidade, na Rua do Mareval. E lá na Rua do Mareval, Dona Toninha está ouvindo a gente, já abençoou o nosso dia aqui. Muito obrigado. Nossa amiga Teta, que mandou aqui uma imagem pra gente. Bom dia, meu amigo Cláudio. Hoje os parabéns vai para o meu amor, a Renata. Está completando idade nova hoje. Estou longe de minha filha, mas te amo, minha filha. Muitas felicidades nesse dia. Renatinha, filha da nossa amiga a Teta, lá da rua do Leleu, está completando idade nova hoje. Então, Juan, prepara o parabéns aí. E aqui para você, Renata, parabéns, felicidade, saúde, paz, muitos anos de vida. Que Deus possa abençoá-la com muita paz e bênçãos. Que você receba abraços sinceros, parabéns verdadeiros e esteja ao lado de quem você ama, tá certo? Um abraço para você e para você o parabéns, seguido de aplausos aí que o Juan vai providenciar ali. Vamos lá, Juan.

0: Parabéns, Renata. Felicidades, muitos anos de vida. Que Deus a abençoe sempre. Teta, minha querida, um abraço. Vai dar tudo certo, tá? Recuperações, que Deus continue cuidando aí da sua recuperação. Muito obrigado pela mensagem aqui, tá? Deixe-me só aqui. Vamos lá, pode subindo aqui. A Recilene, o que é que ela disse aqui? Bom dia, Cláudio. Deixe-me ver aqui, abrir aqui o card dela. Bom dia, que Deus abençoe abundantemente o seu dia. Obrigado, viu? O Valmir disse aqui, deixe-me ver. Bom dia, Cláudio. Uma terça-feira feliz. Que Deus, nosso Pai, abençoe ricamente o seu dia. Que Ele possa fazer chover bênçãos de saúde, alegria, felicidades e harmonia sobre você e sua família. Amém, meu querido Valmir. Um abraço e um bom dia, Valmir, para você. Que Deus abençoe o seu dia também. Palavra da Dona Tonha, e a mensagem dela foi a seguinte: bom dia, Cláudio. Que Deus te abençoe nesse dia. Amém. A Silvana da Lanchonete Tio João, querida Silvana, bom dia, Cláudio, a todas e todos. Obrigado e um bom dia para você também. Que seja um dia especial, uma terça-feira de paz e bênçãos. Temos mais um áudio da Maria. Bom dia, Maria.
1: Bom dia, meu amigo Cláudio. Bom dia para todos ligados na programação. Que Deus abençoe a todos. Bom dia para Gilson, para Juan, Divaldo, Fábio Guedes, todos, né? Bom dia, dona Terezinha. Que bom ouvir sua vozinha. Obrigada pelo alô, minha linda. Que Deus abençoe. Bom dia, né, para sua irmã. Que Deus abençoe. Que Deus restaure a saúde, né? Visite ela com saúde, né? Tudo é no tempo de Deus, tudo é no querer dele, né? Na hora certa, o Senhor completa a bênção, né? Na vida dela, se Deus quiser, em nome de Jesus. É, dona Cris, eu sei que tá ligadinha aí ouvindo também, né? Bom dia pra minha amiga Andréa, pra toda a turminha lá, que Deus abençoe. Bom dia pra Jane, pra Dacirene, pra Rosana, Elisete, seu Antônio, seu Francisco, né? Sumiu esse pessoal, né? Então, vão sumidinhos, mas vão aparecer logo, logo, né? Que Deus abençoe a todos, né? Bom dia pro meu irmão JB, né? Que tá trabalhando. Uhum. Meu irmão José, minha mãe, né? Lá no Bairro Novo também. A Sueli, minha cunhada, não sei se está em casa ou na loja, né? Meus sobrinhos, meu filho na Pedra Velha, minha nora, minha pequena Aurora, né? Minha netinha. Que Deus abençoe a todos, com toda sorte de bênção, em nome do Senhor Jesus. Cláudio, eu não consegui, meu amigo, encontrar ninguém que conhecesse a Floraci Vieira Gadê, né? Infelizmente, todas as pessoas, né, da minha família que eu entrei em contato, ninguém assim sabe. Né? Minha irmã falou aqui. Que até conheceu, né, uma senhora com esse nome, mas não lembra onde que mora, né? Eu não sei que alguém, não sei também, né? Se alguém já procurou aí, já encontrou, não sei. Não. Se não for do pessoal do Sinimbu, eu não sei. Tenha todos um bom dia, Deus abençoe a todos.
0: Valeu, Maria. E mais uma vez a gente lembra, não é, que foi encontrado um RG em nome de Floraci Vieira Gadi. O documento foi deixado aqui na emissora na última sexta-feira. E até então ninguém veio aqui reaver. Até imaginei que seria familiar, deve ser familiar da Maria, mas ela não encontrou ninguém com esse nome na sua família, nem no Sinimbu, onde tem uma parte da família também. Então você que conheça a Floraci, então ninguém veio aqui reaver. Até imaginei que seria familiar, deve ser familiar da Maria, mas ela não encontrou ninguém com esse nome na sua família, nem no Sinimbu, onde tem

obrigado. Márcia na Rua da Independência ouvindo a gente. Valeu, Márcia. Grande abraço para você, viu, minha querida? Que Deus abençoe também o seu dia. Valeu mesmo. Nosso querido Zé aí no Distrito de Lagoinha. Na minha vida eu tenho três certezas, Cláudio. Nada é mais poderoso do que a oração, nada é mais forte do que a fé, nada é maior do que Deus. Estou ligado, viu, Cláudio? Obrigado. Um abraço e um bom dia. Querido irmão Gilson Barbosa, Elisa aqui, bom dia, meu amigo Cláudio. A gente sabe que mudou a bancada aí, por isso que é difícil para você ver a rua lá fora. Enquanto você falava, dizia que choveu na madrugada e realmente choveu, a garoa estava caindo aqui fora. O líquido precioso abençoando o sertão, Cláudio. Agora já parou, mas enquanto você falava, choveu legal. Coisa boa, não é? Choveu legal lá fora enquanto a gente falava, viu, Juan? Agora ficou difícil de ver lá fora, não é? Até mesmo com a nossa porta de vidro do estúdio, mas nessa nova posição que estou, realmente não dá para perceber. Mas, irmão Gilson, abraço para você, meu querido. Abração, tá? Bom dia, Cláudio. Jesus Cristo, Senhor nosso, embora sendo rico, para nós se tornou pobre, a fim de enriquecer-nos mediante sua pobreza. Jesus Cristo, Senhor nosso, embora sendo rico, para nós se tornou pobre, a fim, sabe de quê? De enriquecer todos nós mediante a sua pobreza. E é um exemplo, não é? Obrigado, Paulo. Paulo do Sofá, o Giovanni e o Guilherme estão ouvindo a gente lá na Capotaria Vanderlei. Um abraço, viu, gente? Obrigado e um bom dia. Quem nos ouve aqui também é a Dacirene. Ontem eu acabei esquecendo aqui, né, de trazer uma mensagem da Dacirene que solicitava que a gente trouxesse aqui uma nota de utilidade pública. Foi perdida uma chave, né, de um veículo ali na rua Tiradentes. E essa chave foi perdida durante o final de semana. Ela acabou esquecendo de entrar em contato e apenas ontem ela conseguiu aqui manter esse contato com a gente e trazer essa informação. Diante da correria do programa de ontem, eu acabei esquecendo dessa nota, viu, da Sirene. Mas hoje a gente reforça aí para quem está nos ouvindo, quem encontrar uma chave de um veículo ali na rua, entre a rua Tiradentes, ali, rua do Correio, né, entregar aqui na nossa emissora, ao lado da Eletrônica Sandes, na rua 7 de Setembro, em frente ao INSS, né, que será, aí fará, claro, um grande, sem dúvida nenhuma, além de uma boa ação, né, e a chave do veículo só serve para o proprietário do veículo, gente. Você que encontrou essa chave, por favor, entregar aqui na nossa emissora ou ali, né, no bar do Ginaldo, onde o Ginaldo, a Dacirene, geralmente estão, tá certo? Você que encontrou essa chave do veículo. Agora, em Delmiro Gouveia, confira a hora certa comigo. Cadê o sinalzinho da hora? Vamos lá. Muito bem, agora foi. 9:12 na nossa cidade. A gente tem um intervalo, Juan, e a gente volta na sequência com mais informações aqui para você. Tem o F News no ar, temos também ainda o Mozart Luna com o boletim Integração. Temos a coluna do Edivaldo Júnior falando de política lagoana também dentro do nosso programa de hoje. A gente vai dar uma rápida paradinha e na sequência a gente volta com muito mais. Não sai daí que a gente volta já.

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1: 9:14.
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0: Muito bem, já estamos de volta, são 9h20 agora na Terra do Pioneiro. Obrigado a você que permaneceu por aí na nossa audiência, obrigado pela sua companhia. Vamos juntos até as 10, tá? E até lá eu conto com você. Abraçando a todos que sempre se manifestam aqui durante os nossos intervalos, as várias manifestações de carinho através de mensagem. Nós temos aqueles ouvintes que mandam realmente para a gente destacar aqui a mensagem ou para lembrar, lendo ou reproduzindo, mas temos aqueles ouvintes também que nos mandam aqui, né, no nosso telefone particular e que não querem aparecer, não é? Simplesmente mandam mensagens para abençoar o nosso dia. E olha, gente, são várias, dezenas de mensagens que a gente recebe durante os intervalos, as várias manifestações de carinho. Eu agradeço do fundo do coração, viu? Muito, muito obrigado. É todo esse carinho de vocês, essa audiência que nos faz fazer cada vez o melhor para levar a informação até você. E por falar em informação, a você que nos acompanha todos os dias, vamos à Francês FM ao vivo com F News no ar trazer as informações de hoje aqui para o nosso programa com vocês, F News no ar. Vamos lá.
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2: Eleitoras e eleitores poderão utilizar o aplicativo Pardal para denunciar possíveis irregularidades na propaganda eleitoral das eleições 2026. A ferramenta gratuita da Justiça Eleitoral permite o envio e o acompanhamento das denúncias diretamente pelo celular ou tablet. Para acessar o Pardal móvel, a pessoa deverá se identificar pelo e-título ou pela plataforma gov.br. A identidade de quem faz a denúncia será mantida em sigilo. No registro, será necessário descrever de forma clara a possível irregularidade e poderão ser anexados fotos, vídeos, áudios ou endereços eletrônicos que ajudem a demonstrar o fato. O Pardal é destinado especificamente para irregularidades relacionadas à propaganda eleitoral, inclusive na internet. Além do Pardal móvel, a Justiça também contará com o Pardal web, que permitirá acompanhar estatísticas das denúncias, e com o Pardal ADM, ambiente de uso interno destinado à gestão e ao encaminhamento de ocorrências recebidas.
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0: F News informa no ar para você que nos acompanha nessa parceria da Alternativa FM com a rede de rádios Francês FM e o Francês News. Muito obrigado pela matéria de hoje. Seguimos aqui em frente com o nosso programa. Como havíamos prometido, vamos continuar falando de política. Alguns portais de notícias e sites de informações destacam hoje e falam sobre as eleições, quais as propostas dos candidatos ao governo para a segurança pública. A gente sabe que segurança pública é um dos grandes, não é, calos no sapato, né, dos governantes. Todos aqueles que já passaram ou estão na atual gestão pública estadual. Integração entre as forças de segurança, monitoramento por câmeras, contratação de policiais e mudanças na atuação das corporações estão entre as propostas dos quatro candidatos ao governo de Alagoas para a segurança pública do estado. Os programas registrados na Justiça Eleitoral apresentam caminhos distintos. Enquanto o JHC do PSDB concentra as propostas em cinco programas, Renan Filho do MDB prevê delegacias especializadas 24 horas e operações integradas. Já Márcio Jambo, do Democrata, defende a contratação de profissionais e o uso de inteligência artificial, enquanto Lenilda Luna, do UP, propõe câmeras corporais e a desmilitarização da polícia. As promessas são apresentadas em um estado que ainda mantém índices de violência acima da média nacional. Alagoas registrou 1.066 mortes violentas intencionais em 2025, contra 1.141 no ano anterior, uma redução de 6,6%. Apesar da queda, a taxa alagoana ficou em 33,1 morte para cada 100 mil habitantes. No Brasil, foram 19,1. Os dados constam no 20º Anuário Brasileiro da Segurança Pública. O documento também mostra que as mortes decorrentes de intervenções policiais aumentaram 54,6% em Alagoas, passando de 75 em 24 para 116 em 2025. No mesmo período, os feminicídios subiram de 22 para 30, alta de 36,3%. JHC propõe integração, câmeras e ações nos territórios. O plano de JHC divide as propostas para a segurança pública em cinco programas: Força Alagoas, Olho Vivo, Recomeço, Territórios da Paz e Elas Sem Medo. A Força, o Força Alagoas prevê uma parceria permanente entre o governo estadual e as prefeituras. A proposta envolve o compartilhamento de informações, a definição de protocolos regionais e a capacitação conjunta de policiais, bombeiros e guardas municipais. O plano também prevê apoio aos municípios na aquisição de veículos, equipamentos e sistemas, além do fortalecimento da polícia científica e da recomposição dos efetivos das forças estaduais. No Olho Vivo, a proposta é implantar uma rede estadual de vídeo monitoramento com a integração de câmeras estaduais e municipais. A expansão começaria pelas áreas com maior incidência criminal e as imagens seriam utilizadas no patrulhamento, nas investigações e no cumprimento de mandados. O Recomeço reúne as propostas para o sistema prisional. O programa prevê educação, atendimento de saúde, qualificação profissional e trabalho para os presos, além de acompanhamento após a saída das unidades e monitoramento da reincidência. Já os territórios ou territórios da paz pretende concentrar ações policiais e serviços públicos nos bairros e municípios com maiores índices de violência letal. As áreas seriam definidas a partir de dados estatísticos e receberiam medidas nas áreas de educação, esporte, cultura, iluminação e geração de emprego. No combate à violência contra a mulher, Elas Sem Medo prevê ampliar as delegacias especializadas do interior, inclusive com funcionamento 24 horas, além de abrigos, patrulhas de proteção e monitoramento de medidas protetivas. Alenilda Luna, ela defende câmeras corporais e redução da letalidade. Alenilda Luna propõe a elaboração de um plano estadual para reduzir a letalidade policial. Entre as medidas estão o uso obrigatório de câmeras corporais nos uniformes e a investigação independente das mortes provocadas por agentes do Estado. O documento também defende que a formação policial seja orientada para a mediação de conflitos e o respeito aos direitos humanos. A candidata propõe ainda o fortalecimento da inteligência civil e a desmilitarização da polícia. Márcio Jambo prevê contratações, drones e inteligência artificial. O programa de Márcio Jambo aposta na contratação de profissionais, na modernização dos equipamentos e no uso da tecnologia. Renan Filho, por outro lado, propõe delegacias 24 horas e cobertura aérea. O plano de Renan Filho prevê ampliar as operações conjuntas das forças policiais com o SAMU, Departamento Estadual de Trânsito, DETRAN, a Defesa Civil e as guardas municipais. O candidato propõe instalar nos polos regionais delegacias com funcionamento 24 horas para atender mulheres, idosos e pessoas com deficiência. As unidades também funcionariam como centrais de flagrantes. O programa apresenta ainda a criação de uma política de valorização dos profissionais da segurança pública e ampliação da cobertura aérea no combate à criminalidade. Para o atendimento às mulheres, o plano de Renan Filho prevê um sistema integrado que permita acompanhar o percurso das vítimas pelos diferentes serviços públicos. Também são mencionadas ações contra a misoginia e a violência praticada no ambiente digital. E, por fim, as medidas apresentadas em todos os programas são compromissos de campanha. A execução dependerá, claro, de orçamento, regulamentação e, em alguns casos, da articulação com municípios, União e outros órgãos públicos. Por enquanto, é tudo projeto, não é, gente? De governo para a segurança pública. Mas se quem, independente de quem vença as eleições, quem ganhar, que pelo menos 50% ou até menos desse projeto saia do papel e vá para a prática, vá para o dia a dia, porque ajudaria muito no combate à criminalidade e diminuiria muito a violência no estado de Alagoas, sem dúvida nenhuma. Porque período de campanha é sempre aquela coisa, é tudo mil maravilhas, né? Projetos bacanas, legais, enfim, propostas que vão realmente suprir, pelo menos teoricamente, todas as necessidades que os alagoanos têm, mas a gente sabe que, perdão, na prática é difícil, por tudo isso que a gente falou aqui no final. Todas essas medidas apresentadas em todos os programas, esses compromissos de campanha, a execução de todos eles dependerá de orçamento, de regulamentação, e em alguns casos até da articulação com as próprias cidades, governo federal e outros órgãos públicos também. Mas, repito, se 50% desses programas e projetos saírem do papel, independente de quem vença as eleições, ela vai estar de bom tamanho e a população agradece sem dúvida nenhuma. Tá aí a informação para você que nos acompanha. Agora vamos à coluna, o Boletim Integração, giro pelos municípios alagoanos com ele, Mozaluna, que colabora aqui com o nosso programa também. Vamos trazer essa informação para você a partir de agora, você que nos acompanha todos os dias. Cadê o Mozaluna aqui? Vamos trazer o Mozart ao vivo aqui com a gente, para que ele traga o Boletim Integração de hoje, o giro pelos municípios alagoanos, boletim desta terça-feira. Bom dia, Mozart.
3: Bom dia, estamos de volta aqui com o Boletim Integração de hoje, nessa terça-feira, com muita informação dos municípios alagoanos, hoje principalmente com relação às nossas praias, isso mesmo, a questão da balneabilidade, isso atinge, afeta principalmente a atividade do turismo e a saúde da população, certo? Nós vamos discutir aqui, certo, as pesquisas e os pontos de balneabilidade que o próprio Instituto do Meio Ambiente divulga toda semana com muita responsabilidade, certo? Mas que não pode ser escondido debaixo do tapete. O que não se pode é esconder, na verdade, o problema da poluição de nossas praias. Temos que resolver este problema e não ficar fazendo de conta que ele não existe, tá certo? Hoje no Boletim Integração vamos comentar esta situação que precisa ser resolvida e vai ser um desafio, certo? Para o próximo governador. Isso mesmo, tá certo? 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Vamos às informações? Gente, é o seguinte. A poluição das nossas praias é uma realidade. Às vezes o trade não quer discutir esse assunto, mas a gente tem que debater esse assunto, sim. O Maceió tem uma atividade que é o turismo. A nossa vocação tem sido o turismo. E as nossas praias são lindíssimas, embora maltratadas pelos esgotos e a poluição. Aquele emissário submarino ali na Praia do Sobral, aquilo é um atentado ao meio ambiente. Precisa ser resolvido que ele funciona não na sua totalidade. Ele precisa ser fiscalizado, fora as línguas de águas sujas que despejam, certo, nas nossas praias da Ponta Verde, Pajuçara, Jacarecica, Cujas Almas e por aí vai. São galerias de águas pluviais, mas que desagam esgoto. Está aqui, ó, a pesquisa feita pelo IMA, que atesta problemas de balneabilidade nas praias de Pontal da Barra, Avenida, Pajuçara, Ponta Verde, Jatiúca e Cruz das Almas. Praticamente toda a nossa orla. E até também pontos em Pratagi. Nós podemos esconder isso? Não! Nós temos que debater, temos que resolver. Os candidatos ao governo do Estado têm que debater este problema. E vamos tentar resolver, claro, com propostas. No litoral sul, são 23 pontos que apresentou resultado insatisfatório. Apenas não, é muito. Rio Niquim, Barra de São Miguel, ali na praia, a 300 metros da Foz, certo? No litoral norte, 25 pontos em próprio para banho. No Rio Salgado, que eu conheço, o Rio Maracujá, ali de lado do Hotel Salinas, aquele rio que está jogando esgoto ali. E temos ainda o Rio Pecinunga, na divisa Alagoas-Pernambuco, eu conheço bem, e é um problema de Pernambuco, porque esse rio vem de São José da Coroa Grande, entra em Alagoas e todo o esgoto, todo o lixo jogado pelas favelas que existem em São José da Coroa Grande vai parar ali na praia de Pecinunga. São problemas que precisam ser resolvidos. Não adianta esconder. E vamos discutir isso nessa campanha para o governo do estado, porque precisamos resolver esse problema da poluição. A atividade turística em Alagoas, ela é fundamental, porque gera emprego e gera renda. Vamos a Arapiraca agora, onde o programa Moradia Legal está beneficiando muitas famílias, uma parceria Tribunal de Justiça de Alagoas, junto com a Prefeitura. Parabéns aí ao prefeito Luciano Barbosa e ao presidente do Tribunal de Justiça de Alagoas, doutor Bittencourt, tá certo? E lembrando que a campanha eleitoral começou, está nas ruas, nas cidades, nos municípios, agitando muito aí, certo? Os municípios alagoanos, tá bem? Ficamos por aqui, voltamos amanhã.
0: Se Deus quiser, grande abraço, Mozar, grande abraço para você. Amanhã tem mais Boletim Integração com Mozar Luna, jornalista aí que colabora aqui com o nosso programa. Amanhã tem mais o giro pelas cidades alagoanas com o Boletim Integração. E seguimos aqui com o nosso programa, mandando um forte abraço a todos que estão ouvindo a gente na Pedra Velha e Desvio. Bairros que nos dão audiência gigantesca. Aí na Pedra Velha, no Desvio, na verdade, ponto chique, não é? A Andréia e a toda a família, ela chama sempre a minha galera, não é? A minha galera tá toda aqui, olha que é muita gente lá ouvindo. Um abraço, Andréia, para você. Na Pedra Velha, o Rubens, a Alessandra e todos aí da Rua Simval Florencio, adjacências, todos ali da Pedra Velha que nos dão uma audiência realmente gigantesca. Eu não poderia encerrar esse bloco sem antes mandar esse abraço aqui para vocês, tá, pessoal? Obrigado. E um bom dia, obrigado pela audiência de todos os dias. Quem nos mandou mensagem também foi o pessoal da Freitas Quentinhas, e aqui a gente acabou não percebendo, tá, gente? Um abraço aí a todos na Freitas Quentinhas, os melhores temperos aqui da cidade. Um abraço também ao Nininho das Quentinhas, ouvindo a gente todos os dias, obrigado. Um abraço aqui ao Anderson Cleiverson, ouvindo a gente todos os dias. E Dona Terezinha Ogival diz aqui, o pai Francisco está em Aracaju, fazendo alguns exames, cuidando da saúde. Por isso que ele nunca mais mandou mensagem. Muito bem. Obrigado, Ogival. Nosso repórter nos informa aqui. Deixa-me ver aqui quem mais nos mandou mensagem. O Ailton Vanderlei. Obrigado, Ailton. No grupo do Microfone Aberto, de ouvintes do programa Microfone Aberto. Muito obrigado. Obrigado aqui a Missilene. Obrigado ao querido Pinguim. Obrigado também ao Cláudio. Meu xará, o Cláudio Guerra também ouvindo a gente, né? Quanta gente aqui, o grupo movimentadíssimo, pessoal, começa cedo. A Jane, querida Jane, tá ouvindo a gente na Tiradentes também. Alô, Jane, bom dia para você também. Meu querido amigo Continha diz aqui, bom dia, Cláudio, ligada sempre na melhor todos os dias. Ontem o Continha havia me mandado uma mensagem também e o programa foi, não tivemos muito tempo, né? Tivemos um tempo normal, né, de 3 horas, mas a gente não teve tempo para tudo. Bom dia, Cláudio, ligado na melhor. Ele ontem estava de folga, né? E cuidando da sua mamãe e sempre acompanhando a gente. Muito, muito obrigado, viu, meu querido amigo Continha. O Alex manda aqui, não é? A gente até destacou para hoje a pauta da morte da Laura Cardoso, não é? Atriz brasileira, aos 98 anos de idade. 80 deles de carreira, gente. É uma história maravilhosa. Eu, particularmente, sou fã da Laura Cardoso e todas as suas atuações, seja em novelas, seja no cinema, realmente uma grande atriz que deixa um legado aí impressionante, não é? O Brasil se despede de Laura Cardoso. E quem mais aqui nos mandou? Paulinho, querido Paulinho, amigo aí do setor de endemias do município, aliás, todo o setor de endemias que nos dão uma audiência realmente gigantesca todos os dias. Obrigado, pessoal, grande abraço para vocês, muito bom ter vocês aqui com a gente todos os dias. Abraços enviados. Agora vamos com uma informação que vem repercutindo muito no estado de Alagoas, porque é um assunto recorrente, não é? É um assunto recorrente, a questão de fraude em concursos públicos. Ontem a gente falava sobre isso, né, sobre o delegado que retornou às suas atividades, mas já é um outro assunto, tá? A operação do Ministério Público prende 3 acusados de fraudar concurso público em Alagoas. E essa matéria eu quero destacar para vocês que acompanham a nossa alternativa, a rede de rádios Francês FM, Francês News, todas as fontes de informações nessa parceria que fortalece a comunicação e amplia os horizontes. O Ministério Público de Alagoas realizou na manhã de ontem, aliás, já nessa manhã de hoje, terça-feira, uma operação de 3 pessoas acusadas de integrar uma organização criminosa especializada em fraudar concursos. Entre os concursos especializados, teriam sido fraudados está o da Guarda Municipal da cidade de Rio Largo. A operação denominada Babê ou Babete cumpriu 3 mandados de prisão e 8 de busca e apreensão em municípios de Alagoas e Pernambuco. A operação é resultado de um trabalho integrado entre os grupos de atuação especial de combate às organizações criminosas de Alagoas e Pernambuco. As apurações apontam que os envolvidos teriam se utilizado de maneira reiterada e diferentes estratégias e mecanismos para fraudar concursos públicos com o propósito de interferir na lisura dos certames e favorecer determinados candidatos. Os ministérios públicos buscam esclarecer agora de que forma a organização teria atuado e identificar todos os envolvidos e reunir elementos suficientes que permitam dimensionar a extensão dessas fraudes. A polícia, desde as primeiras horas da manhã, que está trabalhando. E durante as buscas foram apreendidos até o momento dispositivos eletrônicos, documentos e outros materiais de interesse investigativo. O conteúdo será, a partir de agora, submetido à análise técnica e os investigados presos passarão pela oitiva do Ministério Público de Alagoas, com apoio especializado do Núcleo de Gestão da Informação. As investigações indicam que a atuação da OCRIM pode não ter ocorrido de forma isolada. 2 dos investigados que tiveram a prisão decretada já teriam sido recentemente envolvidos em Pernambuco em investigação relacionada à suposta prática criminosa de natureza semelhante. Essa informação reforçou a necessidade de aprofundamento das apurações e contribuiu para a adoção das medidas cautelares autorizadas judicialmente perante a 17ª Vara Criminal da capital. E a gente segue acompanhando esse caso por aqui. É mais um caso de fraude a concursos públicos em Alagoas, não é? E aqui me passam a informação que a pronúncia realmente é Babê, porque é B-A-B-E, um T no final, né? Um nome de origem francesa. Quando tem o T mudo no final, você fala como se tivesse um acento circunflexo no E final. Então, a Operação Babê, que aconteceu ou acontece desde as primeiras horas da manhã em Alagoas e também em Pernambuco. Minha gente, é mais um caso de fraude a concursos públicos que envolve o estado de Alagoas e o estado de Pernambuco. É uma rede criminosa, sem dúvida nenhuma, precisa ser melhor investigada. Essas investigações, como a própria matéria diz, têm que ser profundas no sentido realmente de achar a fonte dessa rede criminosa. Tem ligação com o que a gente trouxe aqui ontem sobre o delegado-geral da Polícia Civil de Alagoas, né, que não foi oficialmente ali retirado da sua função e o nome dele ainda consta na relação de funcionários públicos e voltou a ser assunto no dia de ontem. Ontem trazíamos aqui essa informação veiculada no site Francês News e você acompanhava comigo, inclusive está nas redes sociais, você pode acessar lá o Instagram, a Francês FM Delmiro, e tem todos os takes aqui de algumas informações importantes, né? Todos os vídeos aí que você pode acompanhar aí nas redes sociais, no Instagram, Francês FM Delmiro, você vai lá e tem todas essas informações, tá? No Instagram. Aproveita, já segue, não é? Já compartilha lá, já dá uma curtida também, que é muito bom, não é? E aí a gente segue aqui com as nossas informações dentro do nosso programa de hoje. Eu havia prometido também trazer aqui uma informação, mas mudando de assunto, que o Tribunal Superior Eleitoral, ele começou uma campanha ontem, lançou, na verdade, uma campanha para aproximar o público do processo eleitoral. Como eu havia dito, o número de abstenções tem preocupado a Justiça Eleitoral e uma série de vídeos e áudios será embalada por música de Jorge Aragão no sentido de levar até a população a importância do voto, a importância de você votar. O Tribunal Superior Eleitoral lançou nesta segunda-feira essa campanha para aproximar o público do processo de votação que ocorre em outubro. Uma série de vídeos aí estão sendo postadas. Ministro Nunes Marques, presidente do TSE, explicou como a música marca as eleições brasileiras. Você vai entender na reportagem do Gésio Passos, que a gente traz e reproduz para você, e esperamos que você ouça comigo a partir de agora. Vamos lá.
4: O Tribunal Superior Eleitoral lançou nesta segunda-feira uma campanha para aproximar o público do processo de votação que ocorre em outubro. Uma série de vídeos e áudios vai ser embalada por uma música do sambista Jorge Aragão.
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4: O ministro Nunes Marques, presidente do TSE, explicou como a música marca as eleições brasileiras.
6: Jorge é um dos grandes nomes da música brasileira, porque quando ele fala podemos sorrir, nada mais nos impede, não dá para fugir dessa coisa de pele, ele provavelmente estava inspirado no que o TSE, através de todos nós, concretizamos, que são as cotas raciais, a indígena e a cota negra. Não dá para fugir dessa coisa de pele. Sentida por nós, desatam dos nós. Sabemos agora, nem tudo que é bom vem de fora. A urna eletrônica é brasileira. Arte popular do nosso chão. É o povo quem produz o show e assina a direção. O maior protagonista das eleições brasileiras é o eleitor.
4: As peças promocionais vão ao ar pelas emissoras de rádio e televisão de todo o país e pelas redes sociais da Justiça Eleitoral. O TSE também inaugurou o Centro de Divulgação das Eleições de 2026. O espaço vai atender os jornalistas envolvidos na cobertura do pleito de outubro. Nunes Marques destacou a importância da imprensa para a transparência das eleições.
6: O objetivo é que se torne um ambiente de diálogo aberto com a Justiça Eleitoral, em que a transparência e o acesso à informação não encontrem quaisquer obstáculos. O trabalho realizado por vocês, jornalistas, de dentro e de fora do país, é essencial para que a sociedade tenha acesso a informações corretas e contextualizadas sobre o processo eleitoral. Nunca é demais sublinhar que uma imprensa livre e participativa é sinônimo de democracia.
4: O Centro de Divulgação das Eleições fica na sede do TSE em Brasília, onde os profissionais credenciados vão poder acompanhar as atividades programadas pelo Tribunal, entrevistas coletivas e pronunciamentos oficiais. Da Rádio Nacional em Brasília, Gésio Passos.
0: Então é isso, gente. O objetivo ficou claro aí, né? É que se torne um ambiente realmente de diálogo aberto com a Justiça Eleitoral e que a transparência e o acesso à informação não encontrem qualquer obstáculo. Trabalho realizado pelo eleitor, jornalistas de dentro e de fora do país, é essencial para que a sociedade tenha acesso a essas informações corretas e contextualizadas sobre o processo eleitoral. Nunca é demais lembrar que uma imprensa livre e participativa é sinônimo de democracia. E já estamos falando na divulgação, não é? E a contribuição que a imprensa tem para com o eleitor também, ou para com a Justiça Eleitoral, no sentido de fazer o eleitor entender que ele é o grande protagonista de todo o processo. Não adianta, nenhum candidato é mais protagonista do que o eleitor, muito pelo contrário, o eleitor é o grande protagonista das eleições. E se você, né, resolve não ir votar no dia da eleição, gente, você deixa de ser, não só deixa de ser protagonista, mas você não exerce a sua função de cidadão, sua obrigação de cidadão. E aí, sobre o Jorge Aragão, um dos grandes nomes da música brasileira, né, ele fala em Podemos Sorrir, Nada Mais Nos Impede, enfim. Basta apenas o eleitor realmente entender a sua verdadeira função. Não é? A arte popular do nosso chão, como ele destaca. É o povo que produz o show e assina a direção. O maior protagonista das eleições brasileiras é o eleitor, sem dúvida nenhuma. Então, que o eleitor realmente se conscientize do seu papel, da importância do seu papel, e que ele possa, acima de tudo, entender isso de uma vez por todas, participar do processo e fazer com que o número de abstenções não sejam tão grandes como vem sendo nesses últimos processos eleitorais, né? Nessas últimas eleições, tanto municipais quanto as eleições gerais, que são essas. E essas, preocupação maior ainda, não é? Maior ainda, porque são eleições gerais. Só faltam aí prefeitos e vereadores. Há, inclusive, projetos para que a eleição seja geral. Esse processo, ele tramita no Congresso Nacional. Só Deus sabe quando vai ser colocado em prática. É, se é que será votado e aprovado, mas enfim, isso é para uma outra história, para um futuro. Enquanto isso, a gente vota dessa forma. Temos as eleições municipais e temos as eleições gerais, onde vamos aí eleger deputados estaduais, federais, distritais, governadores e senadores, governadores e presidente da República. Que o eleitor realmente entenda o seu papel fundamental. Hora certa para você, agora na terra do pioneiro. 9:50, 9:50, a gente tem um intervalo, bloco de apoios culturais e na sequência a gente volta com muito mais. Inclusive a última parte aqui do nosso programa, não sai daí.
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9: 9:50.
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3: Muito bem, sou eu mesmo. Confira a hora certa comigo. Agora na Terra do Pioneiro são exatamente 9h55. 9 horas mais 55 minutos. Restando 5 minutinhos para as 10 horas da manhã, reta final aqui do nosso programa. Daqui a pouquinho vamos fazer esse giro aqui pelas últimas informações, as informações atualizadas que a gente costuma fazer sempre aos finais do Microfone Aberto, para você ficar por dentro de tudo. Apenas aqui uma passagem rápida pelos portais de notícias e sites de informações aqui da nossa cidade e da nossa região, que acabam sendo fontes, não é, de informações para a gente, para que a gente possa levar essa informação cada vez mais longe, mais perto de vocês. Aos locais mais distantes, onde as pessoas têm apenas o rádio como a única fonte de informações e têm sequer, né, internet, não é, gente? Então o rádio tem essa função importantíssima, que é de levar através das ondas do rádio as notícias e informações pertinentes do dia a dia. E esse é o nosso papel, essa é a nossa principal função. Mas antes, agradecer aos nossos apoiadores culturais, eles que acreditam no nosso trabalho, confiam na nossa Alternativa FM. 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A todos os nossos apoiadores culturais, toda a nossa gratidão, nosso muito obrigado, viu, gente? Muito obrigado mesmo, de coração, a cada um de vocês, pelo apoio cultural. É o nosso público ouvinte, toda e qualquer gratidão que a gente expresse aqui, ainda não será suficiente por essa audiência gigantesca que faz o som da Alternativa realmente ecoar pelos quatro cantos da nossa cidade. Como eu havia prometido, vamos aqui ao último giro de notícias pelos portais e sites de informações, eles que são as nossas fontes de notícias diária aqui no Microfone Aberto, na Alternativa FM e na Rede Francesa FM de rádio. Mulher denuncia ex-marido por ameaça após homem tentar entrar em casa em Mata Grande. Essa notícia agora atualizada. A jovem de 20 anos ficou ferida após colisão entre moto e carro. Isso aconteceu em Água Branca já nas últimas horas, 24 horas para ser mais exato. O incêndio foi controlado pelo Corpo de Bombeiros às margens da L-145 nessas últimas 24 horas também. Os portais de notícias e sites de informação também repercutem a Operação Babê. Ministério Público ou Ministérios Públicos, porque são eles de Alagoas e Pernambuco, atuam para desmantelar a organização criminosa especializada em fraudes em concursos públicos. A gente segue acompanhando também esse caso por aqui. Ainda repercute muito, lamentavelmente, o jovem de 25 anos que foi encontrado morto dentro de um cemitério em Paulo Afonso. A informação e tudo leva a crer que ele atentou contra a própria vida, gente. A gente está apurando, buscando mais informações com companheiros de Paulo Afonso na Bahia, para a gente ter, no programa de amanhã mais detalhes sobre essa ocorrência. Guarda Municipal intercepta motociclista após manobra arriscada, ainda repercute também. Isso também destaca o trabalho importante da Guarda Municipal enquanto força de segurança pública aqui na nossa cidade. E essas eram as últimas informações de hoje, atualizadas em todos e cada portal de notícias e sites de informações aqui da nossa cidade e da região. Desde a capital aqui ao interior da capital ao sertão. Eu acho que era isso que tínhamos por hoje, porque não há mais tempo para absolutamente nada. Confira a hora certa comigo. 10 horas em ponto e pelo horário. Final da edição de hoje, terça-feira, do seu, do meu, do nosso programa Microfone Aberto. Agradecendo primeiramente sempre a Deus pelo dom da vida em estarmos aqui levando essa informação séria e verdadeira até você. Você mesmo que nos dá essa audiência gigantesca, fazendo o som da alternativa ecoar cada vez mais forte pelos quatro cantos da nossa cidade. Continue com a gente, mantenha aí essa audiência lá em cima, hein, gente? Porque vem aí mais um campeão de audiência. Gilson Feitosa comanda o Manhã de Sucessos com muita música, alegria, também informação e diversão. E a você, eu lembro sempre que nenhuma dificuldade é tão grande assim quando a gente tem fé e acredita em Deus. Tchau, pessoal. Boa terça-feira. Se cuidem e até amanhã.

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1: Dez horas e dois minutos.

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0: Wilson Feitosa.
1: Bom dia! Eita, bom dia, bom dia, bom dia, bom dia. Comigo mesmo, Gilson Feitosa.
0: Gilson Feitosa.
1: Muito bem, sou eu aqui na programação do Manhã de Sucessos. E vamos até as 11 horas da matina. Obrigado, obrigado Deus, obrigado Jesus. Bom dia Papai do Céu. Muito obrigado por mais uma grande oportunidade. Obrigado a você também do outro lado, né? Muito obrigado por permanecer com a gente aqui na programação. Muito bom. E eu sempre falo, é um privilégio demais, hein? Ter você aí do outro lado juntinho. Ah, que coisa boa, né? E você tem várias e várias opções de acompanhar aí também outras programações, mas escolheu a gente. Obrigado, tá? E ó, que Papai do Céu continue na sua vida, no seu coração e junto com a sua família. Muito obrigado mesmo. E vamos seguindo hoje, terça-feira, né, gente? Dia 18, 18 de agosto. O ano é o de 2026. Até que Delmiro Gouveia hoje vai ser um pouco diferente. Aquela chuvinha caiu logo cedinho, né? Aqui, ó, deixou tudo molhadinho, mas já tá, né? Já tá aí evaporando. O sol tá querendo aparecer mais forte. Mas vamos lá, até o dia 21 de setembro ainda, teremos o clima do inverno, né? Isso aí, ô, meu meteorologista. E aí, tudo legal mesmo com a senhora e com o senhor? Hoje, dia 18, é o teu dia hoje? Não, não, não acredito. Tá de idade nova, então vamos nós. Canta com a gente. Parabéns pra você. E aqui também, ó, vamos aplaudir. Vamos aplaudir essa galera. Aniversariantes da nossa programação e do dia de hoje. Eita, e ó, vamos começar. Essa é legal, né? Scorpius. Eita, tempo aí do Vicentão, do Palmeirão. Muita coisa boa passa na mente da gente e no nosso coração. Até as 11, bom dia.

0: 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Esse é o nosso programa Começando de Bem com a Vida aqui na nossa Alternativa FM, né? Viagem no túnel do tempo, só aqui na programação. 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Obrigado pelo carinho, sempre, sempre aqui com o Gilson Feitosa e com a nossa Alternativa FM. Bom dia, bom dia.
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0: A todos que fazem, aqui é o Max, né? Obrigado a vocês que fazem essa super equipe de contabilidade. Daqui é o Max, lá do Bairro Novo. 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Alô, vocês da Sabogás. Eu aí, bom dia. Obrigado, meninas, pelo carinho, pela audiência no nosso Manhã de Sucessos, que traz muito mais emoções, mais músicas. Aqui já tá tudo no ponto, tá? Pra você viajar legal nas ondas sonoras da nossa alternativa. Que informação, cara, ontem acompanhando alguns telejornais, né, a situação das Casas Bahia. Preocupante, né? Muito preocupante. E muita gente aí que e Delmiro Gouveia, aquela interrogação. Olha, por incrível que pareça, meus amigos, Delmiro Gouveia é a loja que dá lucro às Casas Bahia, viu? Uma loja, né, realmente aí que está nos holofotes do lado positivo da empresa, né? E é por esse motivo que, graças a Deus, né, que não foi, não atingiu nada aqui ainda em Delmiro Gouveia. Mas eu falo ainda, né? Essa fica a interrogação, a preocupação. Abriu falência, Gilson, Casas Bahia? Não. Eles entraram ontem, né, com um pedido aí, praticamente assim, vou melhorar o linguajar para vocês entenderem, né? Um pedido de socorro ao governo para que eles possam, né, ver de que forma podem ajudar. A dívida chega a ultrapassar os 10 bilhões de reais. É muita coisa, gente. 10 bilhões de reais. Tá? Vamos torcer que eles consigam e que, né, a gente possa aí ter dias melhores, porque são pais, mães, pessoas que ficarão aí desempregados, né? Então a gente não deseja isso para ninguém. Estamos na torcida, esperamos aí que algo seja resolvido. Como é, Cláudio? 3 mil funcionários demitidos. Mas vamos lá, todo mundo na torcida, espero que dê tudo certo. Essa grande empresa de renome no nosso Brasil. Vamos nós! Trazendo muito mais. E olha, acredita, tenha fé, busque a sua fé através do nosso Papai do Céu. Tiaguinho canta, Minha Sorte. Bom dia, 10h22.
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3: Vocês, meus irmãos, muito obrigado.
0: Essa marcou gerações. Quem sabe solta a voz, canta com a gente assim, ó.

0: Vamos lá, são agora 10 horas 30 minutos aqui na programação 10 e 30. Você ligado aí, né? Tudo bem? E o senhor, como é que está? Eita, tem esse montão de coisa aí pra fazer, mas vamos lá. Ajudar também em casa, né? Vale a pena sim. Olha, quem aqui mandou também mensagem pra gente, meu querido Alex, bom dia, né? Larinha, toda a equipe aí, né? Ó, abraço pra vocês, hein? Ah, o Cristiano, também a Vanessa, ao Marquinhos, né? O Antônio, um abraço pra vocês, obrigado sempre pelo carinho e a sintonia certa aqui da nossa programação. 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Abraço, Ilmaí, obrigado pelo carinho. 981450713. Dado o recado aqui na programação. Ontem o Jornal Nacional já começou, né, a exibir, trazer as informações da agenda de cada candidato à presidência da República. Né, você sempre acompanhando aí, corre, corre tamanho, né, dos candidatos à presidência da República. E olha, tem o Caiado, né? Fala, diz que não tem essa não, viu? Vou para o segundo turno, bateu lá no peito. É, segundo ele, o que ele ainda colocou, que o segundo turno ainda apontou assim, vai com você, viu? Com você, presidente. Tá, o otimismo tá grande do Caiado, vamos lá. E você acompanha também na alternativa, no microfone aberto, todas as informações da política no Brasil. É, cara, no Brasil. E aqui em Alagoas, da mesma forma, você vem acompanhando aí passo a passo. Galera já na rua, campanha já, né? Aí, ó, vento e popa, não pode parar. É aquela questão, tão curto tempo, que não dá nem pra ficar assim, parado, sentado, coçando a cabeça. Não tem como perder, né? Tem que correr atrás aí, porque são 45 dias, né, de campanha, ó, intensa. E estamos aqui acompanhando passo a passo todas as informações. Você fica ligado aqui na nossa Alternativa FM, em parceria com a Francês FM e a Francês News. Você ligado e antenado sempre na programação. Então, a partir das 11 da matina aqui também tem o Jornal da Francês, né, para ficar aí uma manhã completa e muito informativa. 10h33, 10 horas agora 33 minutos, ligados e antenados aqui com o Supermercado Hélida, Atacadão do Eldorado, Atacadão lá do bairro Pedra Velha. 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Fica ligado, hein? Em breve você vai acompanhar detalhes e informações, mas muitos spoilers estão sendo colocados nas redes sociais. Nosso amigo Willamis, né? Grande Ima, já colocou aí nas suas redes. Ed também, deu para acompanhar um pouco lá, né? Eles já mexendo nos equipamentos. Supermercado novo está sendo abastecido, já para que você possa acompanhar passo a passo e ficar aí, ó, cruzando os dedos e contando as horas para essa grande inauguração. Fica ligadão, um abraço, meninos, alô, meninas. Um abraço e um bom dia para dona Sônia, para o Ed, para o Ima, para toda a equipe. Alô, Batista, tá nas entregas. Clecinho também, toda a equipe, o nosso abraço, bom dia. Tem mais pintando aqui na programação. Você quer curtir muito som, muita música? Olha, Gilson, rapaz, o que aconteceu aí, né? Eu falava assim, final de semana é aquela coisa. O que tem de fofoca? Não me venham com suas fofocas. Não, senão vão me chamar aqui de quê? De jeito nenhum. Nelson Rubens, ele, né? Léo Dias tá mais novo. Aí a gente tá já naquela idade mais avançada e fica o Nelson Rubens. Cláudio Marcelo é um lobo. É o novo, hein? Lá ele. Ai, ai, você já sabe que na alternativa a resenha siga sempre primeiro. Vamos nós com mais, o sucesso não para. Se liga!
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0: Vamos lá, esse é o nosso Manhã de Sucessos, hein? Falei pra você aqui, só toca as melhores, hein? A gente toca o que as outras não tocam, daqui assim, diferenciado. Gente, 10 horas agora, 43 minutos, 10h43. Ligadaço aqui na programação, você aí do outro lado, brigadão, hein? 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Trazendo informações, quem acompanhou nas redes sociais, olha, em um relato emocionante, uma mulher, ela clama por justiça após a morte violenta do seu marido. Você viu? Quando o cara ia levando a criancinha, né, pra escola, foi o que aconteceu, meu irmão. Agora, vou te contar, viu? Os caras que foram pra assassinar, é profissa, viu, meu irmão? É, porque os disparos, eu pensei ali, eita, meu Deus, a criança, né? Mas graças a Deus, nada, nenhuma bala atingiu a criança. E de acordo com o depoimento prestado à imprensa, a vítima, ela teria recorrido a um empréstimo com um agiota e mesmo mantendo os pagamentos em dia, sofria constantes ameaças que culminaram no ataque fatal. O caso gera ainda mais comoção pela presença da filha do casal no momento da ação violenta, momento em que a criança quase foi atingida. A família cobra a identificação e a prisão dos responsáveis, enquanto as autoridades investigam o caso para esclarecer as motivações e a autoria do crime. A mulher já falou, né? Ela já falou. Então aí, agora, não é, Cláudio? É, meu amigo, agora você para. Será? Tem influência lá? Hã? Polícia no meio? Não sei, né? Fica toda essa interrogação no ar. Jesus Cristo, mas foi o que ontem rolou em todos os canais que você pensar, né? Chamou atenção na forma brutal e violenta, né? De como tudo aconteceu. E assim, a criança, cara, no meio de todo esse fogo cruzado. É o que nos... deixa cada vez mais indignados, porque não dá pra gente estar vendo tudo isso acontecer e, né, a justiça fica naquela, é hoje, é amanhã. Se fosse o contrário, fosse com a pessoa, né, que tivesse relações com a justiça ou pertencesse, fizesse parte aí também, será que já não tínhamos um esclarecimento, uma informação? E Brasil, baronil. Mas vamos seguindo aqui, 10h46, tem mais. 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

Eu sou legal pra você com Elton John cantando com a gente aqui no nosso programa. Ah, que coisa boa, né? Sei que você tá viajando também nas ondas sonoras aqui no Túnel do Tempo da Alternativa FM. Senhoras e senhores, 10 horas agora 55 minutos e a nossa sequência musical já está chegando ao final. Aí, por quê, né? Vem aí o Jornal da Francês a partir de 11 da matina com informações do estado das Alagoas, do Brasil e do mundo. Fica ligado na programação da nossa alternativa. Tem muita coisa legal para rolar até, né, o finalzinho da nossa manhã e na tarde da nossa Alternativa FM. Obrigado pelo carinho. Amanhã a gente se encontra sempre, sempre, sempre, né, aqui na nossa programação. Obrigadão. Beijo para todo mundo. E aí, a pedidos das apaixonadas de plantão, Alexandre Pires, Facas, linda canção. Manda aí pras meninas lá no bairro Campo Grande. É, um abraço lá na Fernandes Lima. Obrigado, meninas. A galera ali pertinho, quase que vizinho ao Belos Bar, né? Todo mundo ligadaço com a gente. Bom dia. Primeiro.

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1: Vamos botar pra quê?

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1: Terça-feira, 18 de agosto de 2026. E no programa de hoje você vai ver. Exclusivo, dedetização em escola no interior de Alagoas termina em relatos de mal-estar entre alunos e funcionários. Pais denunciam que crianças passaram mal após o procedimento em uma escola que está sem aulas presenciais há mais de um mês. Atenção, concurseiros, uma operação do Ministério Público investiga um grupo suspeito de fraudar concursos públicos em Alagoas e Pernambuco. Entre os certames investigados está o concurso da Guarda Municipal de Rio Largo e esse grupo teria usado diferentes estratégias para manipular os resultados e beneficiar determinados candidatos. E nos bastidores da política alagoana, Arthur Lira reúne prefeitos e lideranças da base aliada e um detalhe nesse encontro chama a atenção. Quem está ao lado de Lira? E principalmente quem pode estar ganhando mais liberdade para articular no interior. Enquanto isso, o vereador Yali Fernandes ainda não se pronunciou oficialmente sobre as denúncias que envolvem seu nome. Tem mais, Lenilda Luna, da Unidade Popular, deu pontapé inicial na disputa pelo governo de Alagoas. Daqui a pouco, Cleverson Levi comenta tudo ao vivo. E você vai estar longe de casa no dia da eleição? Então, atenção, você pode votar mesmo fora do seu domicílio eleitoral, mas o prazo está acabando. Termina agora no dia 20 de agosto, o período para solicitar o voto em trânsito. Fique atento porque nós vamos explicar tudo ao vivo aqui no Jornal da Francês, que começa agora.
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1: Onze e quatro da manhã, muito bom dia para você, sou Gabriela Garrido e estamos ao vivo agora para Alagoas, Pernambuco, Paraíba e Sergipe pela Rede Francês FM e TV Farol, canal 16.1.
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1: Olha, a falta de apoio dos partidos levou ao adiamento para setembro da votação na Câmara dos Deputados do projeto que prevê mudanças no Código de Trânsito Brasileiro. A Patrícia Falbos traz as informações.
5: A Comissão Especial da Câmara dos Deputados, que analisa o projeto que prevê mudanças no Código de Trânsito Brasileiro, adiou a votação da matéria. Segundo o presidente do colegiado, o deputado Coronel Meira, a quarta versão do parecer do relator, o deputado Áureo Ribeiro, ainda não tem o apoio necessário dos partidos da casa e o adiamento busca uma tentativa de acordo com as bancadas.
6: A comissão deverá se encontrar novamente em 2 de setembro, após o relator conseguir negociar um texto viável junto aos partidos.
5: Pontos polêmicos do debate incluem as novas regras trazidas pelo programa CNH do Brasil do governo federal. Para alguns deputados, essas regras podem levar ao fechamento de autoescolas e de clínicas credenciadas para exames médicos e psicológicos. Desde o ano passado, novas regras definidas pelo Planalto flexibilizaram o processo de obtenção da Carteira Nacional de Habilitação. O deputado Áureo reconheceu a dificuldade de vencer os pontos de resistência e o próprio calendário do ano eleitoral.
7: Vou escutar a divergência de cada partido aqui com a sua representação. Não tem um problema se tiver que suprimir alguma ideia que a gente debateu, que não chegou ao consenso. O que a gente quer é ter sempre uma premissa que a prioridade nossa é o trânsito seguro, é melhor formação, é um trânsito que a gente possa ter a tranquilidade de estar ali sabendo que a gente fez o melhor aqui no Parlamento Brasileiro.
1: Veja bem, eu acredito que tem uma discussão importante por trás desse adiamento, porque quando a gente houve, né, que um projeto não foi votado por falta de acordo entre os partidos, pode parecer apenas mais um capítulo da velha disputa política. Mas, neste caso, eu prefiro olhar pelo outro lado. Se não há consenso sobre uma mudança tão grande no Código de Trânsito, talvez seja melhor parar, negociar e aperfeiçoar o texto do que aprovar na pressa. Porque aqui a gente não fala, né, apenas de burocracia ou de quem vai pagar mais ou menos para tirar a CNH. Estamos falando de formação de motoristas e de segurança no trânsito, né? Tem uma pergunta que precisa ser feita e eu reitero, quando a gente facilita o acesso à habilitação, estamos facilitando também a vida do cidadão. Ou, por outro lado, também estamos correndo o risco de facilitar também a entrada de motoristas menos preparados nas ruas. Essa discussão ela está bem acentuada, inclusive nas redes sociais, e a gente vai acompanhar de perto essa discussão de formação, né? Porque não pode ser confundida também com burocracia. A gente vai, aos poucos, falando sobre esse assunto aqui no nosso Jornal da Francês. Um concurso público deveria ser uma disputa em que o único diferencial é a preparação, mas uma investigação que avança em Alagoas e Pernambuco levanta uma suspeita grave, a de que um grupo teria criado estratégias para interferir no resultado de concursos e beneficiar determinados candidatos. A Operação Babete, deflagrada hoje pelos Ministérios Públicos dos dois estados, prendeu 3 pessoas e cumpriu 8 mandados de busca e apreensão. A investigação começou em Alagoas, a partir de suspeitas envolvendo o concurso da Guarda Civil Municipal de Rio Largo, mas as apurações apontam que a possível atuação do grupo pode ter ultrapassado esse certame. Segundo o Ministério Público, os investigados teriam utilizado diferentes estratégias para interferir na lisura dos concursos e favorecer candidatos. A investigação aponta para a possibilidade de um grupo ter atuado de forma organizada e os investigadores agora querem descobrir quantos concursos podem ter sido atingidos e quem mais estaria envolvido ali nessa situação. Tem um detalhe que torna o caso ainda mais sério. 2 dos investigados presos em Pernambuco já teriam sido recentemente relacionados a uma suposta prática criminosa semelhante no estado. No total, foram 3 prisões, 1 em Alagoas e 2 em Pernambuco. Também foram cumpridos 8 mandados de busca e apreensão, celulares, outros dispositivos considerados importantes para investigação e agora passarão por uma análise técnica, né? Parte triste disso tudo, é claro, é quem estuda para um concurso público. É um verdadeiro sacerdócio e a gente sabe disso. Muitas vezes, meses, anos de preparação, dinheiro gasto com cursos, material, inscrição e principalmente uma expectativa de mudar de vida por meio de uma vaga no serviço público. Infelizmente, é uma situação e a gente vê aí, né? Porque numa situação dessa, gente, né? Quando existe uma suspeita de fraude, o prejuízo não é apenas de quem eventualmente deixa de conseguir uma vaga. É a própria confiança no concurso público que fica abalada. E nesse momento que cada movimento passa a ser observado com uma verdadeira lupa, a gente segue aqui para os bastidores da política alagoana, porque nada passa despercebido, inclusive Arthur Lira, que disputa uma vaga ao Senado, segue mobilizando sua base política e a força dos prefeitos é fundamental nesse momento, né? Nessa equação toda que a gente vê aí, principalmente porque a eleição não se ganha apenas nas capitais. É importante ressaltar que é no interior que essas redes de apoio podem sim fazer muita diferença. E um detalhe interessante aí que a gente observa é que Lira já deu demonstrações de que pretende manter o controle sobre a sua base, né? Ele vem com essa característica. Sobre

0: oposição ao Palácio da República dos Palmares e ao MDB, Arthur Lira tem seguido rigorosamente, pedindo aos seus aliados e aos prefeitos e correligionários que declarem também apoio à candidatura de JHC do PSDB ao governo. Essa é uma tendência que começou justamente agora, depois dos registros de candidaturas, depois da declaração oficial de apoio, e desde o último domingo, né, o Lira tem feito esse papel aí de ser um dos principais que vai rodar o estado de Alagoas e pedir aos seus aliados e à população que vote no seu grupo, né, da campanha eleitoral, seu grupo político, que hoje é formado tanto por Arthur Lira, candidato ao Senado, como a Marina JHC ao Senado e JHC candidato ao governo. Então, ele já tem se mobilizado. Ontem, os prefeitos começaram, né, a darem sinais de que estarão acompanhando o que ele, né, indicar, e uma delas foi a prefeita lá de Flecheiras, a Silvana Cavalcante, que é uma fiel escudeira de Arthur Lira, está lá no mandato, no seu quarto ou quinto mandato, e já declarou que vai manter a chapa de acordo com o que Arthur Lira apoia e pediu. Então, essa é uma tendência nos bastidores da política. Inclusive, ontem, né, foi um zum-zum-zum aí, justamente por conta desses prefeitos que estavam esperando só o posicionamento oficial de Lira, e do domingo para cá ele já declarou, já disse qual é o seu grupo político, e aí vamos ver, né? Ontem ele reuniu em Santa. Ontem ele fez uma reunião com 30 prefeitos já para falar sobre isso. Já esteve ontem em Santa Luzia do Norte e lá no seu discurso confirmou que seu candidato é JHC e está nesse grupo aí para poder ir contra, né, e quem sabe derrotar aí o grupo do Palácio República dos Palmares, do MDB. E esse, Gabi, é o começo da campanha eleitoral. A gente vai ter, né, muito mais detalhes, muito, claro, mais informações, e aí os conchaves, os acordos estão sendo feitos, alinhados, mas de fato a Tuleira já bateu o pé e está com o JHC em 2026 na campanha, tanto ao governo do estado quanto ao Senado.
1: Pois é, ele que tem sido bem conservador com relação a essa questão da base, né, dele, desde o início até quando ele oficializou ali a candidatura, ele falou, né, sobre a questão de que não teria liberado base para todo mundo ou para algumas pessoas, e ali ficou bem claro a estratégia dele, né? Ao mesmo tempo, a gente volta aqui para os bastidores da política alagoana, sai um pouquinho da questão do Arthur Lira e vem para essa pressão aí, né, o silêncio de Yali Fernandes sobre as denúncias que mantém a pressão política. É, Levi, ontem a gente conversava sobre isso. Continua a mesma coisa? Como é que os bastidores, né, os correligionários estão lidando com esse momento agora?
0: Gabi, desde domingo, o anúncio do deputado, candidato a deputado federal Cristiano Mateus, que é do MDB, é ex-prefeito de Marechal Deodoro, ele trouxe à tona essa questão aí da desincompatibilização do Yali Fernandes, que é um fato que já está aí comprovado com documentos, né, com prints, como estão dizendo aí, com imagens, né, com acesso ao portal da transparência, com acesso, né, aos pagamentos que ele recebeu enquanto secretário, e aí ocasionou um grande furdunço dentro do próprio MDB, dentro do próprio Palácio dos Palmares. E muitas pessoas ligadas ali no entorno do Yali Fernandes, do prefeito de Arapiraca, Luciano Barbosa, tenta abafar e dizer que não é verdade, que não aconteceu. Inclusive, ontem teve um site aí que publicou uma matéria dizendo que o Yali tinha sido exonerado, né, na data certa, na data limite, que no caso seria 24 de março, que ele teria sido, sim, exonerado, mas com um efeito válido a 1º de abril. Só que ele respondeu na sequência, ele estava em junho, nos festejos juninos de Arapiraca, ele estava respondendo como secretário. Isso aí é comprovado, tem vídeo e tem imagens. Ou seja, eles estão tentando criar um outro álibi para poder desvirtuar e pegar essa questão que foi trazida à tona, a público, pelo Cristiano Mateus e dizer que é uma mentira. E não é, de fato, está comprovado aí. E a única pergunta que se faz hoje, né, do assunto que repercute desde o final de semana, é cadê a exoneração que não apareceu? Não existe essa exoneração. Se existe, está escondida, e essa exoneração não chegou a público até agora. Então, é preciso ver essa exoneração sem alteração, porque aí eu já soube em off de algumas pessoas lá de Arapiraca, da prefeitura, que estão tentando fazer algumas alterações, inclusive no portal da transparência. Isso aí é um fato muito grave que precisa ser apurado e investigado

0: realmente ver se aconteceu ou não. Mas aí eu já recebi algumas imagens e uns prints comprovando de uma data para outra que houve alteração, sim, em alguns dados no sistema, mas eu estou apurando. Vou trazer isso aqui para publicar, né, com veracidade e com verdade, mas, de fato, a gente levanta o questionamento, cadê a exoneração com a data, né, limite a data prevista? Porque ele teria que sair dia 4 de abril, mas continuou, de certa forma, sendo secretário e respondendo pela pasta que ele ocupava, né, ou ocupa agora lá em Arapiraca. Então, vamos aguardar, porque dentro do próprio MDB, o fogo amigo, como a gente chama, ainda está correndo ali nos corredores do Palácio República dos Palmares e estão tentando entender o porquê dessa situação. Mas a gente sabe que, por conta do prefeito Luciano Barbosa, ter indicado o vice do candidato Renan Filho e, na sequência, ter Célia Rocha como vice e os filhos dele. Um é candidato a deputado estadual, Lucas Barbosa, e o outro candidato a deputado federal. E aí ele seria um dos, já prevendo aqui das eleições de 2026, um dos maiores vencedores. E aí criou ciúmes dentro do próprio partido do MDB, que não querem fazer com que ele cresça deste tamanho, desta magnitude, com o resultado das eleições de 2026, e aí aquela fala que a gente diz no popular, querem quebrar as pernas dele.
1: Ponto e vírgula, né? Porque a gente vai acompanhar aqui esse desdobramento, esse silêncio que, na verdade, está matando algumas pessoas aí, e a gente fica aqui acompanhando, porque, de fato, contra fatos, não é, Levi? Não há argumentos. E a gente tem esses fatos aqui em provas. Inclusive, nesse mesmo espectro político, na verdade, na outra ponta, né, a gente tem Lenilda Luna, que começa a colocar sua campanha na rua, buscando se apresentar como alternativa, Levi. Ela que já é bem presente nesses movimentos que a gente vem aqui, alternativos a, por exemplo, protestos, né? Eu acompanhei alguns em que ela estava presente ali. Como é que está essa colocação dela nos bastidores?
0: Pois é, a Lenilda é uma candidata do UP, né, que é a Unidade Popular, é um partido novo, né, da esquerda, e aí ela se mantém aí na disputa, levando esse discurso de que é a esquerda, de que é dos movimentos sociais, né, como a gente sabe, que defende a classe trabalhadora, é candidata a governadora, é um nome, uma opção aí que se tem à esquerda, né? Nós temos hoje 4 nomes na disputa ao governo do estado, e a Lenilda se coloca como a candidata de esquerda, né, para poder conquistar esse voto. Ela fez um ato aí, isso é o primeiro ato de campanha, que foi aqui em Maceió, lá no Vergel do Lago, ao lado daqueles moradores lá da região ali Lagunar. E aí eu trouxe essa informação para poder mostrar que, além de JHC do PSDB, além de Renan Filho do MDB, e também tem o Jambo, que é do Democrata, a gente tem a Lenilda Luna, do PAI, candidata à esquerda, né, candidata ao governo do estado. Como ela já foi candidata em 2024 à Prefeitura de Maceió, ela foi também agora, ela é agora candidata ao governo do estado. Então está aí registrado, né, Lenilda Luna, candidata do P, para a escolha aí dos eleitores. Lembrando que temos 4 candidatos ao governo do estado. Hoje o resultado do Divulgacan traz 7 candidatos ao Senado, são 7 opções, e a deputado federal e estadual. Inclusive aumentou o número de ontem para hoje de candidaturas a deputado federal e estadual, passou para 150, houve aí um aumento de 3 ou 4 que entraram na lista, que é os que estão aptos a concorrer às eleições deste ano, Gabi.
1: Perfeitamente. Cleverson Levi trazendo aqui as informações dos bastidores da política alagoana, e a gente está trazendo aqui, na verdade, desdobramentos daquilo que a gente vem falando. Agora, de fato, a campanha já começou, né, desde o último domingo. Todos os candidatos, quem oficializou, quem veio, quem fez, né? Quem não fez, adeus, só no próximo agora.
0: Mas ainda há uma análise dentro do próprio TRE, que eles analisam os documentos. Ainda pode haver mudança, pode haver trocas de nomes, substituições, olha, por conta de algumas documentações que, se não seguir o que pede o Tribunal Regional Eleitoral, a regra, a legislação, pode ser que haja uma troca de um nome de outro, que eu acho improvável, mas sempre acontece. Então, ainda tem a questão do crivo do TRE, né, para poder ser analisado, inclusive até de suplentes que já soube nos bastidores que serão trocados aí depois da repercussão aí na imprensa de alguns nomes que surgiram.
1: Poxa, então vamos aguardar, então, aí. Podemos ser pegos de surpresa a qualquer momento, né? E a gente volta amanhã com mais informações. Cleverson Levy aqui no Jornal da Francês, sempre a partir das 11 horas da manhã. E ele traz mais detalhes no Rádio Corredor também.
0: Pois é, à tarde, a partir das 17 horas, estaremos ao vivo, eu e Juliana Ivo, no Rádio Corredor. E amanhã eu volto aqui com você, Gabi, a partir das 11 horas. Bom dia a todos, muito obrigado e até amanhã, se Deus quiser.
1: Nós que agradecemos, bom dia.
0: Tchau, tchau.
1: E a gente volta aqui porque temos um número para sugestão de pauta. Se você quer sugerir aí, fazer alguma denúncia para a gente, o número é 82982306924. Acompanhe a gente também no arroba Rede Francês FM e Francês News BR. Lembrando que eu quero parabenizar aqui a nossa equipe. Nossa rede social atingiu 1 milhão de pessoas. 1 milhão de pessoas que acompanham todos os dias aqui todas as notícias com a gente, seja no Jornal da Francês, seja nas redes sociais, mas uma equipe de prontidão para fazer esse trabalho com muita credibilidade. Fico muito feliz por isso. E a gente vai dar uma olhadinha no trânsito agora de Maceió. A gente tem informação importante.
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1: Olha, atenção os motoristas que passam pela Avenida Fernandes Lima, em Maceió. A BRK iniciou uma obra para implantação de uma nova rede de água próximo ao Sames, no bairro da Gruta de Lourdes. Durante a noite, o trânsito terá interdição parcial no trecho. Os serviços acontecem das 7 da noite às 6 da manhã, não é um horário, vamos dizer assim, à noite é mais movimentado, mas durante a madrugada é mais tranquilo. E aí a previsão é de concluir até o final desta semana. Então, a semana inteira vai ter essa interdição nesses horários que eu falei, repetindo, de 7 da noite às 6 da manhã. As equipes vão instalar cerca de 290 metros de tubulação ali na região. E a gente vai para um breve intervalo, porque depois a gente vai ter o giro de notícias. Até daqui a pouco.
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1: E 26 da manhã, estamos de volta.
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1: E a gente começa com Alagoas, porque uma dedetização que deveria servir para proteger alunos e funcionários terminou com relatos de mal-estar e a suspensão das aulas presenciais em uma escola de Estrela de Alagoas. A unidade fica no povoado Ipueira. Segundo os relatos, após a aplicação do produto no dia 20 de julho, alunos e funcionários começaram a apresentar sintomas como tontura, náusea e dor de cabeça. Houve episódios também de palidez e vômitos e algumas pessoas precisaram deixar o ambiente. Parte dos servidores teria procurado atendimento em unidades de saúde, incluindo a UPA de Palmeira dos Índios. O que era para ser um procedimento de rotina, então acabou gerando preocupação entre os pais, que agora querem saber o que foi utilizado nessa dedetização, como o serviço foi realizado e, principalmente, quando será seguro para as crianças voltarem à escola. E essa preocupação ganha um rosto e uma história muito concreta. Um dos pais que acompanhou toda essa situação de perto tem 3 filhos estudando na unidade. Ele está desesperado e contou à nossa equipe o que viveu e o que as crianças passaram. Vamos ouvir o relato dele.
6: Como o secretário ia ter autorizado, né, essa dedetização, esse serviço, a princípio, não foi retirado os alunos, né, as portas das salas estavam fechadas, só que eu creio que não tinham assim, a noção que, dos efeitos, né, colaterais que viessem a ocorrer. Ora, se você está mexendo com veneno, então, consequentemente, você sabe dos riscos que tem o veneno. Principalmente quando você está num espaço onde tem pessoas, onde tem crianças, principalmente. As pessoas, elas continuaram, sim, apresentando sintomas. O tanto é que duas semanas depois, quando fui marcado para fazer a limpeza da escola, inclusive até mesmo a semana passada, fui marcado para fazer a limpeza da escola. Quando tiravam as tampas das calhas, o cheiro do veneno permanecia. Então, que tipo de veneno foi esse que foi aplicado? Será que esse veneno era para matar insetos? Ou esse veneno era para atingir de fato as pessoas? Os primeiros sintomas começaram no momento, né, no ato. Principalmente por parte de alguns funcionários que são alérgicos. E quando eles começaram a sentir o cheiro, né, inalar o veneno, então, consequentemente, já começaram a passar mal, né, ficaram pálidos, com ânsias de vômito, alguns deles saíram, né, do espaço, do ambiente, foram vomitar na praça, lá atrás, né, do quintal da escola. Então, assim, foi uma situação bem complicada, bem crítica. Né. A última dedetização que teve foram 3 dias. Aplicaram numa sexta-feira e na segunda a escola voltou a funcionar, né, dentro das normalidades. Já esse, né, eu não sei assim, qual produto que foi utilizado, mas a Secretaria de Educação, ela foi comunicada, até porque foi o próprio secretário que autorizou.
1: Gente, esse relato é assim, enorme. A gente tem mais ou menos 10 minutos aí de todo o relato, de todo o depoimento desse pai que está desesperado, mas a gente conseguiu mostrar um trecho aí para vocês, um trecho, é claro, sem identificação, porque foi difícil, né? As pessoas conseguiram fazer essa denúncia aqui conosco da rede, mas elas tiveram muito medo de retaliações, não é? De retaliações para com a família, de retaliações com relação, né? Foi meio que um caso que foi abafado dentro do próprio interior ali. Mas a gente, conversando com eles, conseguiu fazer essa denúncia desse modo para ajudar essas pessoas, né, para de fato provocar as autoridades que respondam sobre esse caso absurdo que poderia ter matado pessoas. Outro ponto que deveria ser esclarecido é a atuação da empresa responsável pelo serviço. Segundo relatos encaminhados aqui a gente, né, a empresa identificada em imagens como a Truly Nolan Pest Control teria retornado à escola depois do episódio, né? Como ele bem falou aí, também foram relatadas contratações posteriores da mesma empresa, que foi constatada na fala do pai aí para serviços, o mesmo serviço de dedetização em outros prédios públicos também do município, incluindo a Escola Municipal Antônio Pinto de Araújo, né? Uma quadra esportiva no povoado Lagoa do Sirico também teria sido ali objeto para essa dedetização, e a creche Cria no mesmo local. A informação, entretanto, ainda precisa ser confirmada documentalmente, né, na comunidade, que está cobrando respostas. Os pais, os servidores também, até agora, a gente não recebeu ainda uma nota, né, da SEDUC esclarecendo o que pode ter acontecido e especificamente o que foi utilizado ali, qual produto causou esse mal-estar e quais medidas deveriam ser adotadas ali. Então, falar publicamente sobre esse caso, né, com depoimentos, é sempre muito triste, porque até agora essas crianças continuam sem aulas, né? E a gente quer saber o que que vai acontecer a partir de agora com relação a essa escola do povoado de Ipueiras. A gente tem mais detalhes também no nosso site. E a gente sai de Alagoas e vai para Pernambuco conversar com o Edson Ferreira, nosso repórter que está lá em Caruaru, interior do estado. Ele que vem trazendo mais informações sobre o Detran de Pernambuco, que acabou de ampliar serviços digitais e permite resolver, assim, novas demandas pelo celular. Além disso, o turismo de Porto de Galinhas ganha um reforço com 3 mil vagas gratuitas para cursos e oficinas. E a gente vai saber mais detalhes a partir de agora com Edson Ferreira. Muito bom dia para você, Edson.
7: Bom dia, Gabriela. Bom dia a você e a todos os ouvintes e teleouvintes aqui do Jornal da Francês. Exatamente, o aplicativo do Detran em Pernambuco teve uma atualização, onde os motoristas poderão realizar novos procedimentos realizados ao veículo e a infrações diretamente pelo celular, reduzindo assim a necessidade de atendimento presencial. Entre as novas funcionalidades está a nova autorização para emplacamento traseiro ou par de placas do veículo. O serviço agora pode ser acessado digitalmente pelos usuários do aplicativo. Outra novidade é a possibilidade de indicar o condutor responsável por uma infração de trânsito. A ferramenta permite que o proprietário informe quem estava dirigindo o veículo no momento da ocorrência e também do documento, que pode ser consultado através do motorista no aplicativo, utilizando os procedimentos de defesa ou recursos relacionados à autorização e atuação. Onde, para acessar os novos serviços, é necessário manter o aplicativo da Detran de Pernambuco atualizado. O acesso é feito utilizando uma conta gov.br. Trazendo informações também, Gabriela, onde os profissionais e empreendedores e pessoas que desejam ingressar no setor de turismo em Porto de Galinhas, no litoral sul de Pernambuco, terão acesso a uma programação gratuita de capacitação. Ao todo, 3 mil vagas foram abertas através do Sebrae Pernambuco e pela Prefeitura de Ipojuca. A programação, que começa em agosto, segue pelos próximos 3 meses e será realizada pela Alameda Carajana, onde a proposta é preparar trabalhadores e pequenos empreendedores para diferentes setores do turismo na cidade. Entre os temas oferecidos está o atendimento ao turista, técnicas de vendas e organização financeira, marketing digital, fotografia, tudo voltado para negócios e formação de preços. Uma das facilidades da iniciativa é a variedade de horários, onde as atividades serão realizadas pela manhã, tarde e noite, permitindo que os usuários e os participantes escolham o melhor período que mais se adequem à sua rotina. As inscrições são gratuitas e podem ser realizadas presencialmente no local do curso ou através da internet por meio da plataforma Rede Ipojuca. Edson Ferreira, de Caruaru, para o Jornal da Francês.
1: Só notícia boa aí com o Edson Ferreira. Muito obrigada pelas informações, Edson. Pois é, para quem quer, tem oportunidade batendo na porta. É concurso público, são essas vagas aí para cursos, né, profissionais, técnicos, enfim, gente. Só vocês buscarem mais informações, que também estão lá no nosso site. E agora a gente conversa com o Matheus Silvino, que ele tem todas as informações da operação que aconteceu hoje de manhã, né? A Polícia Federal deflagrou uma grande operação contra um grupo suspeito de atuar no cultivo, beneficiamento, transporte e distribuição de maconha. A Operação Colheita Proibida cumpre 13 mandados de prisão e 12 de busca e apreensão em Alagoas, Pernambuco e Bahia. Nordeste em peso aí. E quem tem essas informações é o Matheus Silvino, como eu já falei. E eu queria conversar com ele ao vivo exatamente para saber o que, que a polícia já conseguiu identificar sobre a atuação desse grupo e qual a participação de Alagoas nas investigações. Muito bom dia para você, Matheus.
8: Oi, Gabi, muito bom dia para você. É isso mesmo. As medidas foram autorizadas pela primeira vara criminal de lá de Juazeiro, lá no estado da Bahia. Também a justiça determinou o sequestro de bens de 5 imóveis e também o bloqueio de até 50 milhões de reais em contas que são vinculadas a pessoas físicas e jurídicas que estão envolvidas nessa situação. Aqui em Alagoas, a operação conta com apoio da Companhia de Operações Especiais do Sertão, conhecida como a COPS Caatinga, né, que atua ali fortemente no agreste alagoano, que estão agindo em conjunto com a justiça de lá de Juazeiro para dar cumprimento a esses mandados. As investigações, elas apontam que uma estrutura criminosa atuava em diversos estados do Nordeste e também em Minas Gerais. E com isso, a polícia, ao decorrer das investigações, localizaram duas roças ilícitas, uma lá no estado da Paraíba e outra em uma cidade chamada Águas Belas, que fica lá em Pernambuco, cidade essa que fica bem próxima, praticamente na divisa com o estado de Alagoas. Essa operação aconteceu lá em maio deste ano. Os investigados, eles são suspeitos de responder pelos crimes de organização criminosa, financiamento e também o cultivo ilegal de cannabis, tráfico interestadual, associação para o tráfico e também lavagem de dinheiro. Lembrando que a polícia continua essas investigações em 3 estados para dar cumprimento nessas medidas judiciais e também para apreensão dos materiais captados no meio dessas organizações criminosas que atuam em diversos estados do Nordeste e também aqui em Minas Gerais. Eu volto contigo, Gabi.
1: Muito obrigada pelas informações, Matheus Silvino, aí para vocês. E, Matheus, a gente não descarta o envolvimento de novas pessoas, né? A polícia ainda vai continuar investigando o envolvimento de mais gente, é isso?
8: Com certeza, porque, na verdade, desses 50 milhões que a justiça determinou o bloqueio, são vinculadas, Gabi, a 36 contas de pessoas envolvidas nessa situação. Então, para você entender a magnitude que é dessa organização criminosa, que ela atua praticamente no Brasil inteiro. É muito dinheiro envolvido e a polícia continua trabalhando para identificar novos suspeitos. Desses 36, o número pode aumentar drasticamente, porque a gente está se deparando com uma mega estrutura criminosa para o cultivo, o tráfico de drogas, o plantio de cannabis também, e foram descobertas 2 roças, mas com certeza deve ter muito mais aí nos outros estados onde essa organização trabalha. Como falei, a polícia continua investigando para encontrar o paradeiro de novos suspeitos e identificar como age o modus operandi dessa organização, Gabi.
1: É isso mesmo, muito obrigada mais uma vez, Matheus, e a gente continua acompanhando aí mais informações dessa operação Colheita Proibida aí, com uma vasta atuação aí nos estados do Nordeste. E agora a gente vai para Delmiro Gouveia, também Alagoas, isso porque o nosso repórter Marcos Maciel acompanhou, né, a última noite do 21º Festival de Inverno de Água Branca, Cidade Fria, viu gente? Foi marcada por muita música, alegria e emoção. E entre as atrações da noite, um dos shows mais aguardados pelo público foi o do Amado Batista. Ele vai contar tudo pra gente a partir de agora, vamos ver.
9: A terceira e última noite do 21º Festival de Inverno de Água Branca foi marcada por muita música e emoção. Entre as atrações da noite, um dos shows mais aguardados pelo público foi o de Amado Batista. Considerado a principal atração da noite de encerramento, o artista foi o segundo a se apresentar no palco principal e levou seus grandes sucessos para o público que lotou o espaço da festa.

0: mostrou que música não tem idade. Jovens, adultos e idosos se reuniram para cantar os sucessos de um artista que continua atravessando gerações e conquistando novos fãs.
1: Com uma carreira marcada por grandes músicas românticas, Amado Batista emocionou o público e transformou a terceira noite do festival em um grande encontro de gerações.
2: Qual o teu nome?
3: Carla.
2: Carla, o que achou do show de Amado Batista?
3: Não tenho nem o que falar, minha gente. Pelo amor de Deus, logo quem? Amado Batista.
4: É, você tá pensando aqui do lado, também, né?
2: E você?
4: A iluminação geral é geral.
3: Chorei junto com ela. Tu é doida, minha irmã, me faz sofrer, pelo amor de Deus.
5: E ela é novo, viu?
2: Como você conheceu as músicas do Amado Batista?
3: Pela minha mãe, ela é apaixonada por ele.
5: Ela é apaixonada, ela tá lá na frente.
3: Ela tá na frente, inclusive.
2: E você, o que achou?
6: Meu nome é Geisa, né? Eu chorei porque eu lembrei do meu pai, né? Que ele faleceu e ele amava Amado Batista. Então eu me emocionei demais.
2: E o show, o que achou?
6: Uma maravilha. Não tenho o que falar, foi espetacular de bom.
2: E achou do show de Amado Batista?
7: Cara, eu gostei bastante. Música maravilhosa, carisma incrível, eu gostei bastante. Tá de parabéns.
2: Você conhece as músicas dele desde quando?
7: Conheço algumas, gosto da música Princesa dele, acho maravilhosa. E é isso, mano, gostei bastante, carisma incrível, gostei muito.
2: Daniela, o que achou do show de Amado Batista?
8: Foi maravilhoso, de excelência.
2: Deu pra ver que você vibrou bastante, dançou muito e curtiu muito o show de Amado Batista. O que dizer em poder ter essa oportunidade de acompanhar o artista aqui em Água Branca?
8: Foi a minha primeira vez que eu vim num show de Amado Batista. Amado Batista marcou a minha infância, né? Várias músicas. Ouvindo a minha mãe, ouvir as músicas deles, que naquela época era fita, né? Aquelas fitazinhas. Então, assim, foi coisa maravilhosa. Excelência, muita excelência, foi satisfatório.
1: O show de Amado Batista foi um dos grandes momentos da última noite do Festival de Inverno de Água Branca, que chegou ao fim depois de 3 dias de muita cultura, tradição, turismo e música.

0: Marcos Maciel se divertiu mais que a gente aí. Chega a ter uma saudade de pegar esse friozinho aí em Água Branca, viu, meu amigo? Um grande abraço para você e muito obrigada pela cobertura. A gente vai para um rápido intervalo e volta daqui a pouco.
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3: Onze e 46 da manhã, estamos de volta com o Jornal da Francês. Gente, as eleições estão aí, né? Outubro já batendo na porta. É importante ressaltar todas as configurações que a gente vai precisar fazer aí nestes próximos meses, né? Principalmente porque muita gente trabalha, estuda, viaja ou até mora temporariamente em outra cidade. E quando chega o dia da eleição, surge a dúvida: e agora? Eu vou precisar justificar o voto? Nem sempre. Essa é a resposta. A Justiça Eleitoral oferece o voto em trânsito, que é uma transferência temporária do local de votação para quem estará fora do domicílio eleitoral, mas continuará dentro do Brasil. Essa é a principal característica, mas o prazo é curto. O eleitor tem até o dia 20 de agosto para solicitar, alterar ou cancelar a habilitação. Quem tem a biometria cadastrada, é claro, pode fazer o pedido pelo autoatendimento eleitoral. Quem não tem a biometria precisa procurar um cartório eleitoral levando um documento oficial com foto. E existe uma regra muito importante nisso tudo: o voto em trânsito só é disponível em capitais e municípios com mais de 100 mil eleitores, nos locais definidos então pela Justiça Eleitoral, que você pode consultar no próprio site da Justiça Eleitoral. Mas para explicar de forma bem prática quem pode pedir, como fazer e o que o eleitor precisa observar antes de viajar, a gente conversa agora com o Diogo Fernandes, do grupo Irradiou, que é a entidade ligada à campanha Meu Voto em Trânsito. Ele vai conversar conosco ao vivo, vamos ver se ele já está disponível. Bom dia, Diogo, tudo bem?
4: Bom dia pessoal, bom dia aos ouvintes, obrigado aí pela oportunidade de poder falar dessa campanha maravilhosa.
3: Você vai nos ajudar aí muito, Diogo, porque olha só, para a gente começar, quem está com o título regular, né, e já sabe que estará fora da cidade no dia da eleição, o que precisa fazer até no dia 20 agora, né, para garantir o direito de votar?
4: Isso, como bem informado por você, o prazo é curto, né, a campanha a gente começou no dia 20 de julho, vai até o dia 20 de agosto, ou seja, até depois de amanhã. E essa pessoa pode acessar o aplicativo do TSE ou ir pelo site também. Então, se você já sabe que não vai estar no seu domicílio eleitoral e sabe onde vai estar no período da eleição, seja por lazer, trabalho, questões de saúde, você pode solicitar, você tem o direito de solicitar esse voto em trânsito e exercer o seu direito de cidadão.
3: Perfeitamente. Existe uma diferença importante, né? Uma diferença grande entre estar em outra cidade do mesmo estado e estar em outro estado? Como é que funciona? O eleitor pode votar em cada uma dessas situações?
4: Isso, vamos lá. Se você está dentro do próprio estado, você vai poder votar nos candidatos ou nas candidatas que você já tem a preferência, seja para deputado estadual, federal, senado, né? São dois. São dois candidatos que a gente escolhe, governador e presidência da República. Caso você esteja em um outro estado, você vai poder apenas votar para a presidência da República. Então, uma coisa bem importante, né, que a gente gosta de frisar, é que em 2018, por exemplo, a gente tem cerca de 18 mil pessoas do Nordeste, eleitores e eleitoras, que votaram em trânsito. Em 2022, esse número passou para um pouco mais de 94 mil, ou seja, a gente aumentou quase um pouco mais de 5 vezes mais, né, a caixa de eleitores. Então, a campanha fez muito sucesso, que aqui esse ano a gente está novamente, e já agradeço aqui ao Jornal da Francês por estar dando essa oportunidade de fazer esse papel de cidadania, de mostrar ao cidadão, à cidadã, que ele pode votar no período de eleição, mesmo não estadual.
3: essa oportunidade. Quem está dando, são vocês, na verdade, que estão nos ajudando aí com essas informações, né, para quem está nos ouvindo, nos assistindo agora. E a gente queria saber exatamente, já partindo, né, do pressuposto comum aí, quais são os principais erros que acontecem, né, na visão de vocês, dúvidas que podem fazer o eleitor perder essa oportunidade.
4: A primeira questão da informação, né? Se a gente, em 2018, teve pouco mais de 18 mil, em 2022 a gente aumentou muito o número, a gente conseguiu perceber que as pessoas, elas deixam de votar, né, quando estão nessas viagens, não pela falta de interesse, mas sim pela falta de informação. Geralmente as pessoas ficam muito na dúvida no seguinte: eita, mas eu vou, por exemplo, estou em Recife, vou estar em Maceió, vou estar em Arapiraca, e aí eu vou votar lá temporariamente, e depois eu tenho que fazer alguma coisa para regularizar meu título, para voltar a votar em Recife? Não, pessoal, é isso, o voto em trânsito vai ser especial essa situação, específico para aquele ponto. Então depois, automaticamente, você vai estar no seu domicílio eleitoral, da mesma forma. Então, é só uma questão temporária. Então, não se preocupem de depois, eita, eu tenho que voltar, eu tenho que fazer não sei, para não sei para onde. Não precisa. Outro ponto extremamente importante, que para mim foi um grande gol de placa, é que, assim, hoje em dia, as pessoas não querem sair de casa, às vezes, para efetuar compras, quanto mais para resolver situações burocráticas. Então, pelo próprio aplicativo, né, pelo próprio site, você faz esse movimento, você acessa, coloca seu título de eleitor, seu CPF, gera um código de autenticação pelo aplicativo também do e-título, e você faz tudo online. Então, você não vai precisar sair de casa para resolver qualquer tipo de situação sua em relação ao meu voto em trânsito.
3: Então, é possível você consultar os locais disponíveis e confirmar se está tudo certo com a habilitação, isso tudo pelo celular?
4: Exatamente, pelo próprio celular, você acessa ali, vai ter as informações. A gente tem feito uma campanha muito massiva, bem bacana, repleto de informações, de passo a passo, no nosso Instagram. Então, já tomo a liberdade de deixar aqui o arroba meu voto em trânsito. Então, se você puder acessar, pessoal, você puder seguir, compartilhar as informações, porque provavelmente tem alguém que você conhece que pode estar viajando para outro município, para um outro estado, e aí você publicando, compartilhando ali, você ajuda muito também para que outras pessoas possam exercer a cidadania, e é um direito, né? O meu voto em trânsito é um direito garantido por lei. Então, a festa da democracia, você, todo mundo tem que pode participar. Então, não deixe de participar por causa de qualquer outra dificuldade. Você estiver viajando, você consegue, assim, voltar fora do seu estado, fora do seu município.
3: Muito bem. A nossa oportunidade de exercer a nossa cidadania e escolher, né? Porque depois fica difícil reclamar, né, Diogo? Então, muito obrigada, né, pelas suas informações valiosas aqui pra gente. Diogo Fernandes, do grupo Irradiou, já deixou aí o arroba meu voto em trânsito no Instagram para você que quer conferir de perto essas informações, esses detalhes. Muito obrigada mais uma vez e boa eleição para você, boa escolha também, né?
4: Para vocês também, quero agradecer demais a oportunidade de falar da vocês. Isso é um grande exercício de cidadania. Também quero mandar um abraço para minhas tias que moram aí em Pilar, né, na Terra do Bagre, tia Deis, tia Diana. Já morei aí em Marechal um tempo, 2012, 2013. Então, saudade dessa terra, muito acolhedora, assim, em Maceió, Marechal, região aí, todo o estado de Alagoas. Muito obrigado.
3: Alagoas manda um abraço de volta para você e seja sempre bem-vindo à nossa terra. Pois aí, a gente volta aqui para os estúdios, porque a gente vai para um rapidíssimo intervalo e volta daqui a pouco.
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3: Estamos de volta, 11h56 da manhã, e olha o recado. 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E a gente fala do melhor agora, porque o melhor a gente deixa para o final. Vamos saber como é que anda o mundo dos esportes, como é que estão sendo os campeonatos, aí quem está vencendo, quem está sendo deixado para trás, com os jornalistas Vinícius Rocha e Rafael Medeiros, do F Esportes.
4: Muito bom dia para você ligado na programação da manhã, o F Esportes passando de manhãzinha para te informar sobre o esporte que você mais ama. Vamos falar um pouquinho de Série D da competição nacional. Os duelos entre os semifinalistas ocorrem nos dias 22, entre os dias 22 e 23 de agosto, com as voltas no dia 30, ou seja, os jogos da ida acontecem nos dias 22 e 23 de agosto, com as voltas já no dia 30. Já as equipes eliminadas nas quartas de final, né, que disputam os playoffs, que ainda valem vaga na Série C, eles se enfrentam nos dias 26 e 27 de agosto, os jogos da ida, e os jogos da volta acontecem nos dias 2 e dia 3 de setembro, tá? Então nós temos, ou seja, temos a equipe do Asa de Arapiraca enfrentando a equipe do Gama no dia 23/8, né? No dia 23 de agosto, às 17 horas, e o jogo da volta no dia 30, todos os dois jogos acontecem no dia 30. A equipe do Asa entra em campo uma hora mais cedo do que a equipe do ABC e Uberlândia. Então entra em campo às 16 horas, Gama e Asa, né, no Bizerrão, lá em Gama. E às 17 horas, o ABC recebendo Uberlândia na Arena das Nunas, em Natal, para o jogo da volta no dia 30. Já a equipe do CSA tem o jogo da ida marcado para as 21 horas do dia 27. Então acontece no finalzinho do mês, lá na Arena da Amazônia, em Manaus. O jogo da volta acontece aqui em Maceió, no Estádio Rei Pelé, no dia 3 de setembro. Então tem muita emoção ainda guardado para a gente trazer para vocês nessa Série D da competição nacional, que, lembrando, ainda pode surpreender muito, porque a equipe do CSA lotou o estádio, acabou perdendo, infelizmente, para a equipe do Uberlândia, enquanto a equipe do Asa, no pequeno Coroaci da Mata Fonseca, né, recebeu menos público do que o Rei Pelé, mas foi mais efetivo. A equipe do CRB ainda tem chance de entrar no G6 da competição nacional, está ali na nona colocação nesse exato momento da Série B, tem 33 pontos. O problema é que o Vila Nova, que é o terceiro colocado, tem 37, então tá bem pertinho. E lembrando para vocês que essa sequência que a equipe do CRB tem nesse exato momento é exatamente a mesma sequência lá do início da competição. Então enfrenta a equipe do Athletic na próxima rodada, no dia 20 deste mês. Então estamos falando, daqui a pouquinho temos muita emoção diretamente de Minas Gerais. A equipe do CRB viaja para enfrentar o Athletic e se mantém longe de casa até o dia 25, quando enfrenta o Juventude fora de casa, lá no Alfredo Jaconi. Então é muito problema para ser resolvido aí pela equipe do CRB, principalmente porque nessa exata sequência, no início da Série B, o CRB perde para o Athletic dentro de casa, perde para o Juventude também no Rei Pelé, e depois ainda tem que receber a equipe do Criciúma, que é ninguém mais, ninguém menos do que o líder absoluto da Série B da competição nacional, aqui no estádio Rei Pelé. Então, você torcedor, você torcedora, você pequeno torcedor, para a galera, para as pequenas crianças também, né, estarem presentes no estádio, a gente sempre reforçando que a segurança tem que ser ponto principal no estádio Rei Pelé, para que espetáculos permaneçam acontecendo. Tivemos um fim de semana agora recente, né, com um espetáculo lá no Coroaci da Mata Fonseca, com um espetáculo da equipe da torcida do CSA no Rei Pelé. Então o CRB fez a mesma coisa contra o Novo Horizontino, apesar do empate, tenho certeza que vai fazer a mesma coisa no jogo da volta contra o Criciúma, porque vai precisar, tá? E não pode vacilar contra a Atlético e Juventude, tem que garantir esses 6 pontos fora de casa, porque pode ser derradeiro na disputa do acesso à Série A da competição nacional. Tudo isso e muito mais vocês acompanham com a gente de 19 às 20. Muito obrigado pela audiência da galera da manhã. Esperamos vocês à noite, tá? Um beijo no coração e lembra, segue @fsport.br no Instagram para se manter informado sobre essa parada inteira, tá? Um beijo, a gente te espera de noite. Tchau!
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3: Muito obrigada pela sua audiência e esse foi o Jornal da Francês nesta terça-feira, mas continue acompanhando a nossa programação aqui na Rede Francês FM, TV Farol, canal 16.1. E amanhã estamos aqui no mesmo horário, às 11 horas da manhã. Então, até amanhã. Tchau, tchau.

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3: meio-dia e 2 minutos.
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Olá, meus irmãos, boa tarde a todos os ouvintes, em nome de Jesus. Está começando aqui mais um programaço das causas impossíveis, meu irmão, minha irmã. Então, que todos sejam bem-vindos nessa tarde abençoada, em nome de Jesus, a qual, meu irmão, o Senhor reservou para que nós possamos estar aqui reunidos, buscando a presença de Deus, buscando a direção do Senhor. Em nome de Jesus. Amém? Então que todos sejam bem-vindos neste dia de hoje, neste dia abençoado, meu irmão, e pode ter a certeza, em nome de Jesus, que assim nos declara a palavra do Senhor nosso Deus. Aquele que busca, ele encontra. E aquele que pede, irmãos, ele recebe, em nome de Jesus. O rei Davi, meu irmão, ele buscou a Deus, pediu a direção ao Senhor, e Deus deu a direção para ele, em nome de Jesus. No dia, meu irmão, que ele estava ali, meu irmão, minha irmã, um momento difícil, mas Deus deu a vitória para ele. Ele recorreu a Deus, irmão. Se Deus sempre vai nos socorrer, em nome de Jesus. Então, meu irmão, quando nós buscarmos a direção de Deus, pode ter a certeza, ele sempre vai nos dar a direção. Ele sempre vai nos dar, meu irmão, minha irmã, a vitória, em nome de Jesus. Então, não importa o momento,

0: que você esteja, meu irmão, minha irmã, passando, mas creia que Deus é poderoso em nome de Jesus. Amém? Então acalma o seu coração em nome de Jesus. Então, meu irmão, lembrando a todos vocês, em nome de Jesus, quarta-feira da família, em nome de Jesus, dia de buscar em favor da nossa casa, dia, meu irmão, de buscar em favor da nossa família, em nome de Jesus. 9 da manhã, 7 da noite, na Igreja Internacional da Graça de Deus, a Igreja do Missionário R.R. Soares, Avenida Presidente Castelo Branco, número 493, em frente às Casas Bahia e as lojas americanas, em nome de Jesus. Amém? Sexta-feira da corrente da libertação, meu irmão, não falte, em nome de Jesus. 9 da manhã, 7 da noite, estaremos ali reunidos com nosso pastor Wellington, mensageiro da libertação, em nome de Jesus. Então não falte, busque, recorra a Deus. E a vitória de quem? A vitória é nossa, em nome de Jesus. Amém? E domingo em busca do Espírito Santo, meu irmão, 8 da manhã e 6:30 da noite, em nome de Jesus. Amém? Então levante a cabeça, busque, recorra a Deus. E a vitória é nossa, em nome de Jesus. Amém, meu irmão? Então acalma o seu coração. Daqui a pouquinho nós vamos estar aqui meditando na palavra de Deus, num capítulo, num versículo da palavra. E Deus vai falar o nosso coração, em nome de Jesus. Mas busque a Deus, irmão. Busque a presença do Senhor, busque que Deus é fiel para nos dar a vitória, em nome de Jesus. Assim o rei Davi disse, meu irmão, uma coisa pedi ao Senhor e a buscarei, que possa morar na casa do Senhor. Quando, meu irmão, quando foi que ele disse que queria morar na casa do Senhor, meu irmão? Quando foi? Ele disse, meu irmão, minha irmã, que era todos os dias, em nome de Jesus. Meu irmão, ele diz no Salmo 27, versículo 4, uma coisa pedi ao Senhor e a buscarei, que possa morar na casa do Senhor todos os dias da minha vida, para contemplar a formosura do Senhor e aprender no seu templo. Meu irmão, todos os dias nós temos que buscar a Deus. Então, quarta-feira não falte, sexta-feira da libertação não falte, domingo em busca do Espírito Santo, em nome de Jesus. Amém? Vamos ouvir um louvor, povo de Deus, em nome de Jesus. Esse louvor vai para todos os ouvintes, em nome de Jesus. Nosso irmão Neguinho Pedreiro, seu Edmar, seu Givan, seu Ferreira, nosso irmão Cordeiro, nosso irmão Elias, seu Antônio, sempre nos ouve, nosso irmão Pedro, Chiquinho das Gaiolas da Água Branca, nosso irmão Cleverson, nossa irmã Cícia, nossa irmã Sandra, em nome de Jesus, Dona Libé, Dona Maria, Dona Marinês, Dona Flauzina, Dona Risalva, em nome de Jesus, a Rebeca, que sempre nos ouve, a Alice também, Dona Zefinha, Aline, Dona Elga, que sempre está nos acompanhando, em nome de Jesus, a Dona Maria, que sempre está ali ouvindo a palavra de Deus. Então, meu irmão, se eu esqueci de mais alguém, mas o Senhor lembra de cada um dos seus, em o nome de Jesus. Amém? Vamos ouvir o louvor, povo de Deus?
1: Vamos lá, Maria.

É isso aí, meu irmão, minha irmã. Creia que Deus vai fazer o impossível acontecer na sua vida, na nossa casa, na nossa família, em o nome de Jesus. Então acalme o seu coração, levante a cabeça, em nome de Jesus. E Deus é poderoso, meu irmão, para nos dar a vitória, porque sobre todas as coisas, meu irmão, é sobre todas as coisas, amém, meu irmão? Sobre qualquer situação, sobre qualquer circunstância, sobre qualquer adversidade, sobre qualquer momento, o Senhor já nos fez mais do que vencedores em nome de Jesus. Então, meu irmão, creia que Deus sempre vai nos dar a vitória em nome de Jesus. Porque, meu irmão, pode ter certeza, aqueles que confiam no Senhor, de nada tem falta em nome de Jesus. Então, acalma o seu coração, meu irmão. E Deus é poderoso para nos dar a vitória em nome de Jesus. Aqui em 2 Crônicas, no capítulo 32, no versículo 21, em nome de Jesus. 2 Crônicas, capítulo 32, versículo 21. Diz assim a palavra de Deus: então o Senhor enviou um anjo que destruiu todos os varões valentes em nome de Jesus. Então o Senhor enviou um anjo que destruiu todos os varões valentes em nome de Jesus. Então, meu irmão, Deus vai enviar a sua palavra que vai destruir, meu irmão, todo o mal, a perturbação, o sofrimento, a inquietação. Então, seja qual for o mal, irmão, que tenha te oprimido, que tenha te tirado a sua paz, não, irmão, creia. Ele disse: então o Senhor enviou um anjo que destruiu todos os varões valentes. Creia que Deus já enviou a sua palavra. Lembra aqueles centurião em nome de Jesus? Senhor, meu criado já és em casa, paralítico, violentamente atormentado. E o Senhor disse: eu irei e lhe darei saúde. Disse: não, Senhor, basta somente uma palavra. Meu irmão, ele creu, ele acreditou na palavra de Deus. Se você crer, você vai ver a glória de Deus. Seu parente está no leito do hospital, está em outra cidade. Não, meu irmão, creia. Deus já enviou esse anjo, a palavra, em nome de Jesus, para mudar qualquer situação, em nome de Jesus. Então levante a cabeça e creia. Não, eu creio em nome de Jesus. Deus já mandou a bênção e já destruiu toda a investida do diabo, todo o mal, toda cilada, em nome de Jesus. Então creia, porque ele diz: então o Senhor enviou um anjo que destruiu todos os varões valentes. Creia que Deus já enviou a sua palavra, em nome de Jesus. E a vitória é nossa. Amém, meu irmão? Amém? Então daqui a pouquinho nós vamos orar em nome de Jesus e crer. Não, Deus já enviou a bênção e já destruiu todo o mal, em nome de Jesus. Amém? Então levante a cabeça e creia em nome de Jesus. Lembrando a todos vocês, quarta-feira da família, na Igreja Internacional da Graça de Deus, a Igreja do Missionário R.R. Soares, Avenida Presidente Castelo Branco, número 493, em frente às Casas Bahias e às Lojas Americanas, em nome de Jesus. 9 da manhã, 7 da noite, em nome de Jesus. Estaremos ali com o nosso pastor Wellington, a qual nosso pastor vai estar ministrando o curso Fé, em nome de Jesus. Esse curso tem sido uma benção na nossa vida, em nome de Jesus. Sexta-feira da Corrente da Libertação, 9 da manhã, 7 da noite, em nome de Jesus. E domingo, em busca do Espírito Santo, 8 da manhã e 6 e meia da noite, em nome de Jesus. Amém? Então não falte, mas busque, recorra a Deus, que a vitória é nossa, em nome de Jesus. Agindo Deus, ninguém impedirá. Se Deus é por nós, quem será contra nós, em nome de Jesus? Então levante a cabeça, irmão, tome posse dessa palavra. Não, Deus já me deu a vitória, em nome de Jesus. Deus enviou um anjo, meu irmão, e destruiu todo o mal, todos os varões valentes que tinha se levantado contra o povo de Israel, em nome de Jesus. Então, meu irmão, creio que Deus já enviou o seu anjo, a sua palavra poderosa, viva, eficaz, que faz além do que nós pedimos, pensamos ou imaginando, mais cortante, mais penetrante do que a espada de dois gumes, em nome de Jesus. Esse é o poder de Deus. Então, creia que Deus já nos deu a vitória
Em nome de Jesus. Amém? Então levante a cabeça em nome de Jesus. Tome posse do seu milagre. Tome posse da sua bênção em nome de Jesus. Daqui a pouquinho nós vamos orar e Deus nos dá a vitória em nome de Jesus. Porque Deus, ele é poderoso, irmão. Aquele que crê verá a glória, verá o poder de Deus operar em seu favor, na sua casa, na sua família. Lembra de Job, irmão. O Senhor virou o cativeiro dele quando ele estava orando em nome de Jesus. Então ore, busque a Deus, Deus vai mudar a situação em nome de Jesus. Reclamar não vai adiantar, murmurar também não, irmão. Cruzar os braços também não vai. Mas se você orar, se você invocar o poder de Deus, aí sim vai mudar a sua vida, a sua realidade em nome de Jesus. Amém? Então vamos ouvir o louvor. Quando nós voltarmos, daqui a pouquinho nós vamos orar em nome de Jesus.

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2: É isso aí, povo de Deus, em nome de Jesus. Deixa marcado na sua agenda aí, meu irmão, minha irmã, quarta-feira da família, sexta-feira da corrente da libertação e domingo em busca do Espírito Santo, a qual ninguém pode faltar, em nome de Jesus. Amém, meu irmão? Então deixa marcado na sua agenda, em nome de Jesus, e busca o Senhor, recorra a Deus, e Deus é poderoso para nos dar a vitória, porque sobre todas as coisas, meu irmão, minha irmã, nós somos mais do que vencedores. É sobre todas as coisas, qualquer situação, em nome de Jesus. Então acalma o seu coração e confia no Senhor, que o mais o Senhor fará, em nome de Jesus. Amém, meu irmão? Então descansa, confia na palavra, confia no Senhor, em nome de Jesus, e Deus é poderoso para nos dar a vitória, em nome de Jesus. Então você que estava aí triste, desanimado, achando que Deus não lembrava mais de você, achando que você estava sozinho, não, meu irmão. O Senhor sempre vai estar conosco a todos os momentos, momentos bons e no momento difícil. O Senhor é o nosso amigo fiel. Não é aquele amigo que só está ao nosso lado quando nós estamos nos momentos bons, não, meu irmão. Ele é o amigo fiel para todos os momentos, em nome de Jesus. Porque ele disse, meu irmão, minha irmã, que estaria conosco todos os dias, em nome de Jesus. O Senhor disse para Josué, meu irmão, Josué estava triste, desanimado, com a morte de quem? De Moisés, meu irmão. Ele estava triste, em nome de Jesus, desanimado, cabisbaixo, ali, meu irmão, minha irmã, deitado. E o Senhor, meu irmão, disse para Josué, Josué capítulo 1, versículo 5: ninguém se sustentará diante de ti todos os dias da tua vida. Como fui com Moisés, assim serei contigo. Não te deixarei e nem te desampararei. Mas Deus pediu uma coisa para ele, irmãos. E o que foi que Deus disse para ele mais? Vamos ver. Esforça e tem bom ânimo. Então nós temos que nos esforçar, irmãos. Nós temos que nos esforçar para ouvir a palavra, para buscarmos em nome de Jesus, porque aí o Senhor vai enviar o anjo, a palavra, para nos dar a vitória, para livrar, meu irmão, de todo o mal, porque ele disse, como nós vimos, 2 Crônica 32:21, então o Senhor enviou um anjo que destruiu todos os varões valentes. Aí Deus vai destruir todo o mal, irmão, Deus vai enviar a sua palavra, porque Ele vai estar conosco todos os dias. E o que nós temos que fazer? Nos esforçar para buscar Deus, buscar a palavra em nome de Jesus. Amém? Então acalme o seu coração, levante a cabeça, daqui a pouquinho nós vamos orar, vamos clamar a Deus. Então já prepara tudo aí, meu irmão, seu copo com água, a fotografia e o nome de alguém que você queira clamar. E nós vamos invocar o poder de Deus e determinar em nome de Jesus que seja qual for o mal, irmão, esteja agindo na sua vida, na sua casa, porque o Senhor é fiel. Ele disse, então o Senhor enviou um anjo e destruiu todos os irmãos. Foi todos, irmão. Não foi só um não, foi todos os varões valentes, todos os inimigos do povo de Deus. Foi destruído em nome de Jesus, porque Deus é poderoso para nos dar a vitória. Então acalme o seu coração, levante a cabeça, meu irmão, minha irmã, não desanime, mas confia no Senhor em nome de Jesus. O choro pode durar uma noite, mas a alegria, ela vem pela manhã, em nome de Jesus. Então levante a cabeça, se alegra na presença de Deus, se alegra na palavra do Senhor, em nome de Jesus. Agindo Deus, ninguém impedirá. Se Deus é por nós, quem será contra nós? Amém, meu irmão, minha irmã? Então levante a cabeça em nome de Jesus, porque Deus, Ele é fiel, irmão. Ele nunca vai nos deixar e nem nunca vai nos desamparar, em nome de Jesus. Amém, meu irmão? Então acalma o seu coração e confia no Senhor, em nome de Jesus.

Existem vitórias que parecem que nunca vão chegar. A gente ora, a gente busca. Deus tem me abençoado muito, mas existem algumas vitórias. A minha grande vitória, Deus ainda está gerando. Oh, aleluia! Mas vai chegar. Fala para teu irmão, ele está gerando. Vai chegar. O que Deus vai fazer é bem maior do que você imagina. O que Ele preparou é muito mais tremendo. Amém, meu irmão?

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É isso aí, povo de Deus, em nome do Senhor Jesus, meu irmão, minha irmã, acalma o seu coração, em nome de Jesus, toma posse da palavra de Deus, levante a cabeça, meu irmão, se anime, se esforce para buscar recorrer a Deus. Deus disse para Josué, Deus deu a palavra para ele, eu vou estar contigo todos os dias, assim como eu fui com Moisés, também serei contigo, não vou te deixar, não vou te desamparar, mas se esforce. Ou seja, faça a sua parte, que eu vou fazer a minha, em nome de Jesus. Amém? Então Deus disse para ele, faça a sua parte, que eu vou fazer o quê? Eu vou fazer a minha, é de operar o milagre, de operar, meu irmão, minha irmã, aquilo que parecer possível. Impossível para os homens, é possível para Deus. Então, meu irmão, Deus disse para ele, se esforce, tenha bom ânimo, em nome de Jesus. Então se esforce, faça a sua parte. Quer de se esforçar, quer de buscar a palavra, recorrer a Deus, aí Deus vai operar o milagre, vai abrir portas em nome de Jesus. E fecha a porta da tristeza, Deus fecha, da depressão, Deus fecha. Oh, meu irmão, minha irmã, vai abrir a porta da felicidade, da alegria. Oh, meu irmão, então abra o seu coração em nome de Jesus, porque agindo Deus, ninguém impedirá. Se Deus é por nós, irmãos, quem será contra nós, em nome de Jesus? Então acalma o seu coração, busca a Deus. Quarta-feira da família, em nome de Jesus. Na Igreja Internacional da Graça de Deus, a Igreja do Missionário R.R. Soares, Avenida Presidente Castelo Branco, número 493, em frente às Casas Bahias, Lojas Americanas, 9 da manhã e 7 da noite, em nome de Jesus. Sexta-feira da Corrente da Libertação, 9 da manhã e 7 da noite. Estaremos ali reunidos com nosso pastor Wellington, o mensageiro da libertação, em nome de Jesus. Amém? E domingo, domingo em busca do Espírito Santo. Amém, meu irmão? Então acalma o seu coração, se levante, se esforce e busque e recorra a Deus. Que a vitória é de quem? A vitória é nossa, em nome de Jesus. Amém, meu irmão? Então recorra a Deus e Deus sempre vai nos dar a vitória. Porque o Senhor sempre tem o melhor, meu irmão, em nome de Jesus. O trigo mais fino, o mel que escorre da rocha, é o que o Senhor tem para cada um de nós. Aquele que perseverar até o fim, em nome de Jesus. Então persevere na oração, busque, se esforce e se fortaleça no Senhor e na força do seu poder. Efésios 6:10. Fortalecei-vos no Senhor e na força do seu poder, em nome de Jesus. Então nós temos que nos fortalecer no Senhor e na força do seu poder, em nome de Jesus. Amém, meu irmão? Então busque, se fortaleça no Senhor, em nome de Jesus. Porque, meu irmão, nós temos que descansar e nos fortalecer no Senhor, em nome de Jesus. Então levante a sua cabeça, amém, meu irmão? Então busque, se fortaleça no Senhor, em nome de Jesus. Porque, meu irmão, nós temos que descansar e

Onde seja, a palavra do Senhor, ela é fiel. Não há fronteiras e nem barreira para que Deus possa operar. Se você crer, você vai ver a glória de Deus. Aquele centurião, ele creu, irmão, ele entendeu. Ele entendeu a palavra de Deus. Sem fé é impossível agradar a Deus. Ele creu, entendeu a palavra, ele acreditou. Não, só a palavra basta, Senhor. Meu criado vai ficar curado, vai ficar liberto, vai sair daquele leito do hospital, vai sair do vício do álcool. Não, mas a expectativa mostra diferente, não tem jeito, não, irmão. É o Deus do impossível. Os homens dizem que não tem jeito, mas ele diz: agindo eu, quem impedirá? E ele diz: agindo Deus, ninguém impedirá. Em nome de Jesus. Então levante a cabeça e creia. Nós servimos esse Deus, é o Deus do impossível. Se fosse possível, você mesmo faria. Mas é impossível você fazer. Então quem vai fazer? Quem é Deus, irmão? Amém? Então faça a sua parte. Qual é a minha parte, meu irmão? É crer, acreditar na palavra. Aí Deus vai fazer a parte dele. Lembra? Ele disse a Josué: se esforça, tenha bom ânimo, faça a sua parte, eu vou fazer a minha. Em nome de Jesus, eu vou ser contigo todos os dias, não vou te deixar e nem vou te desamparar. Mas você tem que fazer a sua parte. Mas às vezes você não quer fazer nem a sua parte. Aí quer que Deus faça por você? Deus vai fazer? Não vai, irmão. Porque ele já fez. Quando? Lá na cruz do Calvário, o castigo que nos traz a paz. Ele estava sobre ele, ele viveu a nossa morte, para que hoje nós viemos viver o quê? Diga a sua vida em nome de Jesus. E meu irmão, minha irmã, onde está escrito, meu irmão? Isaías 53. Vamos lá, meu irmão, que diz Isaías 53, em nome de Jesus. Então levante a sua cabeça, meu irmão, minha irmã. Ele diz: mas ele foi ferido pelas nossas transgressões e moído pelas nossas iniquidades. O castigo que nos traz o quê? A paz. Mas você não tem paz. Está triste, depressivo, angustiado. Mas por quê? Vamos ver mais. Estava, meu irmão, passado, passado, estava. Ô, meu irmão, essa dor ele já levou lá na cruz do Calvário, essa tristeza também, irmão. Ele diz, meu irmão, estava sobre ele, pelas suas pisaduras fomos sarado. Tenha paz. Ele diz: o castigo que nos traz a paz estava sobre ele. Então ele já levou a perturbação, a ansiedade lá na cruz do Calvário. E o que eu tenho que fazer agora, meu irmão, é tomar posse, é crer em nome de Jesus. Aquele que crer verá a glória de Deus, verá o poder de Deus operar em nome de Jesus. Amém? Então levante a cabeça. Já preparou tudo aí, meu irmão? Copo com água, fotografia, não, já está tudo preparado, meu irmão. Então vamos ouvir o louvor. E quando nós voltar, meu irmão, nós temos que buscar, é invocar, é clamar a Deus, determinar em nome de Jesus, seja qual for o mal, irmão. Ele vai ter que sair em nome de Jesus, irmão. É, mas no nome de Jesus. Se não for através do nome de Jesus, não tem jeito, irmão. Mas com o poder de Deus, tudo é possível. Amém, irmão? Até o monte ergue-te e precipita no mar, e ele vai ser lançado no mar, em nome de Jesus. Amém? Então vamos ouvir o louvor. Quando nós voltar, nós vamos orar em nome de Jesus. Amém? Acalme o seu coração e tome posse da palavra de Deus em nome de Jesus.

0: É momento de oração. 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
1: É isso aí, meu irmão, minha irmã. Agora é o momento de nós orar. Momento de oração. Então, meu irmão, minha irmã, feche os seus olhos nesse momento. Abra o seu coração, meu irmão. Agora é o momento de nós clamarmos a Deus. É o momento de nós abrirmos o nosso coração para o Senhor nosso Deus.

Senhor Deus, Pai querido, Deus maravilhoso, aqui meu Pai, nessa tarde, em nome de Jesus, nós nos colocamos aqui, ó Deus, na Tua presença. Nós ouvimos, ó Deus, a Tua palavra, que é fiel, em nome de Jesus. E aqui, meu Pai, nós nos colocamos na Tua presença, porque o Senhor é poderoso, em nome de Jesus. Pois não há outro, meu Pai, igual ao Senhor. Pois o Senhor, meu Pai, enviou um anjo e destruiu, meu Pai, ali todos os inimigos, Pai. E eu tenho a certeza, meu Pai, que em nome de Jesus, o Senhor já enviou a Tua palavra, que vai desfazer, meu Pai, todo o mal, todo o sofrimento, meu Pai, que tem se levantado contra essa casa, que tem se levantado contra a vida deste meu irmão, pois assim o Senhor enviou o anjo, meu Pai, que destruiu todo o mal. Oh, meu Pai, eu tenho a certeza, meu Pai, que o Senhor já enviou essa bênção em favor, meu Pai, de cada um nome que está sendo apresentado, que está sendo, meu Pai, trazido até o Senhor nesse ato de fé, através da fotografia, através, meu Pai, de um nome. Mas o Senhor é poderoso, e que o Senhor venha visitar, meu Pai, cada um dos nossos irmãos, aqueles que estão ouvindo a Tua palavra, aqueles que se encontram no leito do hospital, ou até mesmo, meu Pai, em outra cidade, aquele que está em casa com febre, aquele que está, meu Pai, com dor no corpo, com diarreia. Mas em nome de Jesus, meu Pai, nós determinamos, nós exigimos, meu Pai, na autoridade, que há no nome do Senhor Jesus, que todo mal, todo sofrimento, perturbação, contenda, depressão, ansiedade, em nome de Jesus, que todo mal, todo sofrimento, que saia e que vá embora, para nunca mais voltar, em nome de Jesus. Pai, nós determinamos a bênção sobre a vida de cada um dos nossos irmãos, em nome de Jesus. E aqui, meu Pai, nós apresentamos esse copo com água. Coloca a Tua unção, coloque a Tua virtude, meu Pai, e quando esse meu irmão tomar, ele venha ficar livre e liberto de todo o mal. Eu abençoo, meu Pai, consagro este copo com água, em nome de Jesus. Amém. E graças a Deus, em nome de Jesus. Amém, meu irmão. Então respira fundo, toma posse da bênção, do milagre, em nome de Jesus. E Deus é poderoso, irmão, para nos dar a vitória, em nome de Jesus. Amém. Então, lembrando a todos vocês, quarta-feira da família, sexta-feira da corrente da libertação, domingo em busca do Espírito Santo, quarta-feira, 9 da manhã, 7 da noite, sexta-feira da corrente da libertação, 9 da manhã, 7 da noite, domingo em busca do Espírito Santo, 8 da manhã, 6:30 da noite, na Igreja Internacional da Graça de Deus, a Igreja do Missionário R.R. Soares, Avenida Presidente Castelo Branco, número 493, em frente as Casas Bahias e as Lojas Americanas. Amém? Então levante a cabeça e creia. Agindo Deus, ninguém impedirá. Se Deus é por nós, quem será contra nós? Amém? Então a hora já não espera mais, mas eu quero desejar a todos vocês uma ótima tarde. Que Deus abençoe grandemente cada um de vocês. Fiquem na paz, em nome de Jesus. Tchau, tchau. 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
1: 13 horas e 32 minutos.
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5: O Senado Federal aprovou nesta quarta-feira, dia 12, por 61 votos a 2, o projeto que reduz tributos federais sobre o óleo diesel, biodiesel, gasolina, etanol e querosene de avião. O texto já havia sido aprovado pela Câmara dos Deputados horas antes e agora segue para a sanção do presidente Luiz Inácio Lula da Silva. A proposta tem como principal objetivo reduzir os impactos da alta dos combustíveis provocadas pelo aumento da cotação internacional do petróleo em meio ao conflito entre Estados Unidos e o Irã. O texto, porém, foi ampliado durante a tramitação e passou a incluir também benefícios tributários de diferentes setores da economia, como a produção de etanol e fertilizantes, projetos relacionados à pesquisa de minerais críticos e terras raras.
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4: A Assembleia dos Deputados de Alagoas registrou 375,2 milhões em despesas líquidas com pessoal no período de 12 meses encerrados em abril de 2026, segundo o relatório da gestão fiscal do Poder Legislativo. O valor corresponde a 1,92% da corrente líquida, ajustada do estado de Alagoas, e coloca a Câmara dos Deputados acima do limite de alerta previsto na Lei de Responsabilidade Fiscal. Os dados são do relatório referente ao primeiro quadrimestre de 2026, elaborado com informações do CIAF Alagoas, homologado junto à Secretaria do Tesouro Nacional. O percentual de 1,92% não significa que a Assembleia tenha ultrapassado o limite legal máximo. A situação, porém, exige acompanhamento, porque o limite de alerta é justamente um mecanismo de controle previsto na lei fiscal para indicar uma trajetória que merece atenção antes que sejam alcançados os níveis prudencial e máximo.
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4: Eleitoras e eleitores poderão utilizar o aplicativo Pardal para denunciar possíveis irregularidades na propaganda eleitoral das eleições 2026. A ferramenta gratuita da Justiça Eleitoral permite o envio e o acompanhamento das denúncias diretamente pelo celular ou tablet. Para acessar o Pardal móvel, a pessoa deverá se identificar pelo e-título ou pela plataforma gov.br. A identidade de quem faz a denúncia será mantida em sigilo. No registro, será necessário descrever de forma clara a possível irregularidade e poderão ser anexados fotos, vídeos, áudios ou endereços eletrônicos que ajudem a demonstrar o fato. O Pardal é destinado especificamente para irregularidades relacionadas à propaganda eleitoral, inclusive na internet. Além do Pardal móvel, a Justiça também contará com o Pardal web, que permitirá acompanhar estatísticas das denúncias, e com o Pardal ADM, ambiente de uso interno destinado à gestão e ao encaminhamento de ocorrências recebidas.
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0: 15 horas e 1 minuto.
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4: O Senado Federal aprovou nesta quarta-feira, dia 12, por 61 votos a 2, o projeto que reduz tributos federais sobre o óleo diesel, biodiesel, gasolina, etanol e querosene de avião. O texto já havia sido aprovado pela Câmara dos Deputados horas antes e agora segue para a sanção do presidente Luiz Inácio Lula da Silva. A proposta tem como principal objetivo reduzir os impactos da alta dos combustíveis provocadas pelo aumento da cotação internacional do petróleo em meio ao conflito entre Estados Unidos e o Irã. O texto, porém, foi ampliado durante a tramitação e passou a incluir também benefícios tributários de diferentes setores da economia, como a produção de etanol e fertilizantes, projetos relacionados à pesquisa de minerais críticos e terras raras.
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0: 16 horas.
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2: A Assembleia dos Deputados de Alagoas registrou 375,2 milhões em despesas líquidas com pessoal no período de 12 meses encerrados em abril de 2026, segundo o relatório da gestão fiscal do Poder Legislativo. O valor corresponde a 1,92% da corrente líquida ajustada do estado de Alagoas e coloca a Câmara dos Deputados acima do limite de alerta previsto na Lei de Responsabilidade Fiscal. Os dados são do relatório referente ao primeiro quadrimestre de 2026, elaborado com informações do CIAF Alagoas, homologado junto à Secretaria do Tesouro Nacional. O percentual de 1,92% não significa que a Assembleia tenha ultrapassado o limite legal máximo. A situação, porém, exige acompanhamento, porque o limite de alerta é justamente um mecanismo de controle previsto na lei fiscal para indicar uma trajetória que merece atenção antes que sejam alcançados os níveis prudencial e máximo.
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9: Muito boa tarde, 17 horas e 7 minutos, nosso Rádio Corredor ao vivo, começando agora pelas ondas da Rede Francês FM, aqui em todo o estado de Alagoas. E aí, a gente começa nesta segunda-feira trazendo os bastidores da política, com informação, entretenimento, tudo que você tem de melhor aqui com a gente no nosso Rádio Corredor. Eu sou Cleverson Levi e aqui ao meu lado está ela. Boa tarde.
10: Muito boa tarde, Cleverson. Olha a gente aqui na segunda-feira, às 17 horas, diretamente da Francês FM com o Rádio Corredor. Após um final de semana muito tumultuado, bem com pessoas extremamente nervosas, outras felizes da vida, tudo isso a gente vai falar aqui no Rádio Corredor. A gente tá junto até às 18 horas e eu, Juliana Ivo, juntamente com Cleverson Levi, trazendo o que tem de bastidor, de informação, com carinho, com transparência e principalmente com verdade para você que está nos ouvindo.
9: Pois é, e aqui a gente trabalha ao lado do Jerônimo Avelino, nos trabalhos técnicos, com Fabiana Freitas na produção, Isis Gondim nas mídias sociais e Matheus Oliveira na transmissão do YouTube até às 18 horas. E falando, Juliana, no final de semana, a gente cravou algumas informações aí verdadeiras do que vínhamos dizendo no decorrer dos últimos 15 dias, vou dizer assim, né, desde aquela convenção do dia 5, que era o dia das convenções, até o prazo final, que foi agora, neste sábado, dia 15. A gente vinha falando, vinha mostrando os caminhos, dizendo que qual era o cenário que poderia acontecer, sem mãe de Ná e sem nada, aconteceu com o que a gente apurou e relatava aqui no nosso Rádio Corredor e eu, né, nos comentários aí dos outros jornais aqui da Rede Francês FM. Então, acertamos, não foi Mega Sena, mas foi o resultado das candidaturas de 2026 e isso é um ganho muito positivo para a gente que faz aqui, como eu sempre digo, todos os dias, o jornalismo com credibilidade e com respeito a você, leitor e ouvintes que está em casa, né, todos os dias nos acompanhando e ouvindo aqui o que a gente tem para dizer com verdade e veracidade, Juliana.
10: É verdade, Clécio. Eu comentei até nas minhas redes sociais que vários e diversos colegas da comunicação de Alagoas começou a falar exclusivo. E essa palavra exclusivo ficou até um pouco banalizada, porque a gente está uma semana citando os possíveis nomes da chapa que foi consolidada no sábado, quando finalmente, né, hoje candidato a governo do estado, JHC, confirmou a sua candidatura juntamente com a Célia como vice e Arthur Lira e Marina JHC para as 2 vagas de Senado. A gente vale lembrar que o Rádio Corredor vem trazendo esses nomes, a gente só errou ali o vice, talvez, mas todas as dezenas, digamos assim, da Mega da Virada, a gente quase acertou, né, Cleverson? Então, a gente gosta de trazer aqui para você, que é nosso ouvinte pela Rádio Francês, você que está nos acompanhando aqui pelo YouTube, aqui a gente faz as coisas com o máximo de seriedade. A gente gosta de trazer as versões de ambos os lados, quando o outro lado quer falar com a gente, né? E aí, quando a gente vê que colegas estão usando exclusividade, a gente fica até um pouquinho triste, porque assim, pelo menos diz que a gente, pelo menos dá crédito pra gente, né, Cleverson?
9: É verdade, eu sempre digo aí, quando eu cito, né, quando eu pego algum material de outra emissora, de outra rádio, de outra TV, eu sempre cito de onde foi retirado, inclusive até dos próprios colegas blogueiros aí, nunca deixei de citar a Vanessa do Cada Minuto, Ricardo Mota, Edivaldo Júnior também, outros e outros, eu faço questão de citar porque a propriedade do material e da informação sai dali. Agora, a criação posterior e a crítica, a análise, aí cabe a mim colocar o meu nome, mas é válido, é salutar, né, no jornal, fazer o que preconiza o bom jornalismo, e a gente tem feito isso aqui todos os dias, Juliana.
10: É verdade. E olha só, a gente vai continuar, tá? O melhor da informação política do Estado, efetivamente agora com as campanhas na rua. Então, assim, já tem número, já tem cor, já tem comitê, já tem musiquinha rodando por aí. E tá muito divertido encarar essa eleição, porque é uma eleição polarizada. Então, assim, a gente tem o lado A e o lado B. O lado C, o lado D, talvez não tenha a mesma dinamismo do que os dois lados que hoje que são fortes, que é o JHC e o Renan Filho, nos embates. Vai ser bacana, vai ser divertido acompanhar essas eleições. E a Rádio Corredor, como sempre, trazendo o melhor da informação para você, tá trazendo o máximo de candidatos a deputados, tanto estaduais como federais, para que você possa escolher Em quem você vai votar para lhe representar próximo ano em Brasília e também na Assembleia Legislativa. Hoje nós tivemos a entrevista, gravamos a entrevista mais cedo com o Flávio Moreno, ele que é candidato a deputado federal pelo PL, uma entrevista muito bacana, falando sobre segurança pública, sobre educação, sobre emprego, ficou bem bacana, Cleverson.
9: Pois é, só lembrando aí que os candidatos estão registrados no site do TRE, no DivulgaCan, e aí a gente já tem 4 candidatos ao governo de Alagoas, 7 candidatos ao Senado Federal, e 108 deputados federais que disputam, né, na Câmara dos Deputados e 139 deputados estaduais até este momento, 17 horas e 14 minutos. Esse número é o que está no DivulgaCan, ou seja, 247 deputados estadual e federal. A população tem aí para escolher 4 candidatos ao governo do estado e 7 ao Senado. E aí, ao governo do estado, a gente sabe que tem JHC do PSDB, Lenilda Luna do P, Márcio Jambo do Democrata e Renan Filho do MDB. 4 nomes aí à escolha, né, e para aprovação da população diante dessa polarização que a gente sabe que já existe, que vem desde a pré-campanha e agora na campanha eleitoral, com certeza não será diferente, Juliana. E entre os candidatos ao Senado, a gente tem 7 nomes, né? E eu vou citar aqui todos eles porque para deixar o nosso ouvinte sabido dos nomes e quem escolher. E aí você tem Alexandre Fleming, do P, Arthur Lira, do PP, Davi Davino Filho, do Republicanos, Dr. Vanderlei, do MDB, Mari Edson, do Democrata, Marina JHC, do PSDB e Renan Calheiros, do P, do MDB. Ou seja, 7 nomes para 2 vagas este ano aqui em Alagoas e em todo o Brasil, Juliana.
10: E aí a gente traz aqui também essa questão que hoje as chapas já estão montadas, digamos assim, apesar de que até muitos detalhes ainda podem ser ajustados até o dia 14 de setembro, como bem falou o professor Gustavo Ferreira na última entrevista que a gente fez, né? E aí, uma coisa que me incomodou bastante, e aí eu falo como mulher, como cidadã, é que a chapa do MDB não tem mulher. Quem cabeça a chapa majoritária, Cleverson, é homens. Então, assim, nós temos o candidato a governador homem, o vice homem, os 2 cargos de senadores de homens, de homens. Apesar de que a legislação parece que permite a mudança dos suplentes, até o dia 14 de setembro. Mas, minha gente, não será que o MDB, já que eles querem tanto fazer uma chapa puro sangue, porque Renan Filho, MDB. Yali Fernandes, MDB. Senador Renan Calheiros, MDB. Doutor Vanderlei, MDB. E seus suplentes também MDBistas querem fazer uma chapa. Será que não tinha mulheres no MDB capazes de compor? Será que não existia mulheres nem nos partidos aliados para compor como vice? Será que não tinha ninguém? Porque assim, o senador Renan tinha antes a Silvana Barbosa como suplente.
9: Né? Não tem.
10: Será que não poderia ela subir e ir para a primeira suplência? Então assim, eu estou sentindo falta de mulheres na chapa do MDB. Que defendem tanto, que falam tanto das mulheres no poder, infelizmente não é isso que a gente está vendo na prova. Já o então candidato JHC traz a vice Célia Rocha, um dos grandes nomes, uma mulher maravilhosa, a gente já teve a satisfação e a alegria de recebê-la aqui nos estúdios, uma entrevista muito bacana, você pode acompanhar no YouTube. Nós temos Marina JHC como candidata senadora, nós temos a doutora Eudócia como suplente da Marina. Então, assim, a gente vê que a chapa do então candidato JHC está plural. Tem tanto mulheres como homens que podem somar com o Estado. Já o do MDB, eu estou sentindo falta de mulheres. Torço muito para que até o dia 14 de setembro eles possam fazer os ajustes necessários e coloquem mulheres também para assumir essa suplência, que é esses cargos que ainda têm essa facilidade de mudança. Mas caso não, sugiro aí para você que é nosso ouvinte, nosso espectador em setembro, eles possam fazer os ajustes necessários e coloquem mulheres também para assumir essa suplência, que é esses cargos que ainda têm essa facilidade de mudança. Mas caso não,

0: Pois é, é o ano eleitoral que a gente debate aqui, traz, né, para a discussão de que as mulheres precisam ocupar mais os espaços de poder. E aí a gente teve aí no TJ, né, no Tribunal de Justiça de Alagoas, duas novas desembargadoras para abrilhantar, né, em meio ao o pleno masculino, duas mulheres, já que só existia uma, que era a desembargadora Elizabeth Carvalho, que se aposentou. E nas câmaras de vereadores, a gente teve aí a vereadora Eliene da Rabeca, lá de Marechal Deodoro, que tomou posse como vereadora, e outros nomes aí femininos que abrilhantam, né, e elevam o nome da classe feminina, na verdade, para a política. Isso aí é que é importante, Juliana. Por falar na classe feminina e por falar em mulher, no final de semana, depois de montada a chapa, né, depois de registrada as chapas no site do TSE, no Divulgacan, é a Célia Rocha, que é a candidata a vice-governadora na chapa do JHC, ela falou justamente desse momento. A Célia, né, estava afastada um pouco da política, mas ela já foi vereadora, deputada federal, prefeita da Arapiraca, né, por diversas vezes, se não me engano, 3 vezes. E aí ela se afastou um pouco para cuidar um pouco da família, da saúde, e agora retorna no momento que ela mesmo deixou, né, isso é, para quem nos assiste, nos escuta aí pela rádio, nos assiste no YouTube, uma fala bem emocionante, e a gente vai soltar aí, comenta já. Volta, solta aí, Jerônimo.
1: A coroação de toda a minha trajetória é esse momento. A oportunidade de ser vice do Jota e ver o Jota transformar Alagoas como ele transformou Maceió. E eu tenho certeza que é isso que eu vou ver. Por isso que eu estou muito feliz. Muito feliz. E quero que o povo de Alagoas toda sinta o que o povo de Maceió hoje sente. A felicidade de ter sido governada por um cara visionário. Por um cara que ama o seu povo, um cara que faz, assume compromisso de verdade. É isso que eu sinto. Que eu...
0: Uma fala muito, né? Muito, até é emocionante pelo lado da Célia. Por que eu trago a Célia Rocha? Porque por mais que queiram apagar o nome de Célia Rocha, como já fizeram e tentaram, não apaga. Porque a Célia tem uma história de vida pública, né? A Célia é médica, todo mundo sabe, mas tem uma história de vida pública que ninguém vai apagar, porque sempre será a liderança forte do Agreste, de Arapiraca, como eu sempre falo, da terra de Manuel André. Não é à toa que hoje, que todo mundo sabe que Luciano Barbosa, atual prefeito de Arapiraca, é Luciano Barbosa, prefeito de Arapiraca, justamente porque Célia o fez prefeito, mas teve seus méritos, cada um tem seus méritos, Luciano teve o dele, de ser o administrador que é, mas na política, quem jogou Luciano em Arapiraca, quem fez Luciano prefeito e sempre ajudou, foi a Célia Rocha, porque começou lá atrás, a Célia e a deputada Ceci Cunha, né, a saudosa deputada Ceci Cunha, as duas mulheres aguerridas e guerreiras que lutaram por Arapiraca, pelo povo do Agreste ali, e sempre combativas nas lutas, conseguiram chegar onde chegou. A deputada Ceci Cunha, como deputada, né, foi vereadora, foi deputada, e Célia Rocha trilhando o caminho, né, na gestão pública como prefeita. E aí foi uma dupla que deu certo. E Luciano, hoje é Luciano, todo mundo sabe, por conta de Célia Rocha. E aí eu trago isso porque é impossível que apaguem a história da Célia Rocha como uma liderança. E outra, é ela, quando vai para a eleição, quando vai para o embate, ela vai com gosto, com garra e com determinação. E ela deixou isso claro aí nessa fala. E com certeza, espero que você vai ver quem é Célia Rocha. Posso até chamar de o trator do Agreste, porque realmente é isso, quando ela vai para a luta e para a batalha para conseguir os seus objetivos. E ela está nesse objetivo, na chapa de vice-governadora, e vai trabalhar em Arapiraca, no Agreste, lógico, para sair vencedora nas eleições de 2026, Juliana.
2: É, Cleverson, e assim, a gente não pode negar a força da Célia na região. Ela, que é uma política que a gente já teve alegria, volta a dizer, de entrevistar ela, e a gente vê o quanto ela está viva, né, com energia para encarar esse novo desafio. A gente já entrou em contato com a Célia, agora a gente quer entrevistar não apenas a liderança, mas sim a candidata a vice-governadora. Ela, que é uma mulher fantástica. Eu tenho

0: a minha, digamos assim, eu tenho sim uma admiração por ela, pela força dela. E a gente vai acompanhar agora como vai ser os novos caminhos, como é que vai ser as novas tratativas. Ela que estava à frente das visitas, conjunto com o JHC lá pelo Agreste nas feiras. E essa questão do Luciano, a gente prefere deixar um pouquinho de lado. A gente vai agora acompanhar tanto o Lucas Barbosa, que é candidato a deputado estadual pelo PSDB, quanto a Célia. Acredito eu que as tratativas ainda estão sendo alinhadas. A questão do então vice Renan Filho, que é o Yali, é uma incógnita. A gente tem um vídeo aí do Cristiano Matheus, que vale, que é o famoso fogo amigo, a gente pode dizer isso?
1: Fogo amigo, eu falei isso, escrevi já isso, que é um fogo amigo, que vem de dentro, porque o Cristiano Matheus, ele é candidato a deputado federal pelo MDB. Ele é, né, das fileiras do MDB do Palácio República dos Palmares e soltou essa pérola ontem, né, um domingo, todo mundo tranquilo, né, para descansar, para começar a segunda-feira trazendo os fatos da política, mas quem trouxe antes foi Cristiano Matheus. E aí ele soltou essa, digamos assim, essa denúncia de que o Yali não desincompatibilizou do cargo. Isso aí eu já apurei, já publiquei, já mostrei alguns dados e informações. Só tá aí o que o Cristiano disse, no retorno a gente completa aqui com as informações.
2: O documento está aqui. Yali pode ou não pode ser o vice de Renan Filho? Que o Luciano Barbosa, prefeito de Arapiraca, entra e sai muito forte nesse pleito de 2026, isso ninguém tem mais dúvidas. É que ele conseguiu colocar dois nomes de Arapiraca na disputa pelo cargo de vice-governador. Célia Rocha na chapa de JHC e Yali Fernandes na chapa de Renan Filho. Mas eu tenho uma certa desconfiança e dúvida sobre Yali Fernandes. Fui buscar uma resposta lá no portal da transparência da prefeitura de Arapiraca. Olha o que eu encontrei, um documento que mostra um registro que Yali Fernandes, como secretário municipal, recebeu uma remuneração de R$11.800 nos meses de abril e maio de 2026. Aí vem a pergunta, Yali foi exonerado dentro do prazo exigido pela legislação eleitoral? Qual foi a data oficial da exoneração? E quando essa exoneração passou a produzir efeitos? Não estou aqui afirmando que Yali é inelegível. Estou apenas levantando uma dúvida baseada em documentos oficiais e quero saber a resposta dos jurídicos, dos especialistas em direitos eleitorais e dos colegas da imprensa. O documento está aqui, dá para todo mundo conferir. Yali pode ou não pode ser o vice de Renan Filho? Com a resposta, os especialistas e até mesmo o próprio Yali.
1: Pois é, Cristiano Matheus aí, que é ex-prefeito de Marechal Deodoro, candidato a deputado federal, e aí eu vou fazer pegar o gancho da fala do Cristiano com a resposta, o Yali, que até agora não se manifestou. E aí, o que é que acontece nos bastidores? É o fogo amigo, que a gente sabe que o Luciano, por ter essa indicação de vice do Yali e a Célia ser indicada vice do JHC, viram, né, enxergam o Luciano com uma patente muito alta. Não uma patente militar, mas uma patente na política, né, para crescer demais, já que ele tem o filho Lucas Barbosa, candidato a deputado estadual, e o Daniel Barbosa, candidato a deputado federal, e dois vices. E ontem, ainda para completar essa conquista lá de Arapiraca, o Asa, né, que passou e ganhou aí, vai para a Série C. Então é muita vitória, muita conquista, mas na política, o peso político que Luciano quer carregar em 2026, né, querem tratar como um peso muito grande. E aí, quem sabe dos bastidores, quem está nos bastidores, sabe que quando o poder é demais, muita gente vê com outros olhos e tenta ali amenizar, para não dizer derrubar. E o Luciano cresceu muito eleitoralmente e politicamente com essas indicações. Vamos ver no decorrer da semana o que é que vai acontecer. De fato, o Yali não se desincompatibilizou. Tem aí os extratos de que ele recebeu da prefeitura no mês de junho, maio. Em junho participou dos festejos juninos, representando como secretário, foi tratado como secretário, e houve esse erro aí. Se foi, Juliana, já nos bastidores diz, um erro proposital, a gente não sabe, mas aconteceu, e tá aí todo esse furduço desse candidato a vice de Renan Filho. Vamos ver o que é que vai ser durante a semana aqui, no decorrer, o que é que vai acontecer, já que tem gente, já tem partido que vai entrar com impugnação. E aí, para valer, né, da candidatura dele ou não, vai precisar dessa impugnação, e aí já tem partido que deve entrar com pedido na Justiça Eleitoral.
0: Aí vai depender agora dos advogados, né? Não só apenas dos advogados, mas também do TRE, em decidir como é que tá, com algum documento, com não com documento, se saiu dentro do prazo, se não saiu. Isso aí ainda vai ter água para rolar debaixo dessa ponte, Cleverson.
1: É verdade. Juliana, deixa eu falar aqui que me pediram aqui o Valério Beltrão, que ele é candidato a deputado federal pelo DC, né? E aí o DC também tem a chapa dele de candidato a deputado federal. O DC, para quem não sabe, é o Democracia Cristã, né? E ele tem a chapa de deputado estadual e deputado federal. E ele me mandou aqui para poder só constar, a gente fazer esse registro da chapa de federal e de estadual. Tem os nomes aqui do DC com o número, o DC é o número 27, né? E aí tem vários nomes aqui, a chapa está montada, tem o Davi Mário Feitosa, Fernando Oliveira, Joelma Tavares, o Jorge Francelino, José André, José Bispo da Silva Filho, Milton Lucas Soares Pociúncula, Rosimere de Santana Lima, Thales da Costa Silva e o próprio Valério Beltrão, que é candidato a deputado estadual, federal, perdão. E na chapa de estadual também tem os nomes do DC, que é o Edivaldo José de Abreu, Eloura Dara Rocha Nascimento Bezerra, Joatas Balbino da Silva, José Alberto dos Santos e Maria Aparecida. Todos com o número 27, e o DC também tem candidaturas aqui em Alagoas, e eu deixo esse registro aqui a pedido do candidato Valério Beltrão, lá do Litoral Sul, que é candidato a deputado federal, Juliana.
0: E aí fica meu convite pro Valério, ele já entra em contato com o nosso WhatsApp. Cadê o WhatsApp?
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0: Pronto, aí você já manda um alô lá no nosso WhatsApp, a Fabi tá aqui já com o celular na mão, já marca a tua entrevista, pra que a gente está com o microfone liberado para você que é candidato vir aqui falar sobre suas ideias, falar um pouquinho de como é que está a sua campanha, quais são as suas pautas, propostas, né? E aí você fica livre aqui, o microfone será seu, logicamente, sendo conduzidos por mim e pelo Cleverson, tá bom? Então a gente vai aproveitar que você vai soltar de novo o nosso WhatsApp e vai pro intervalo e a gente volta já.
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4: 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Dezesseis horas e 28 minutos.
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6: Voltamos. Agora são 17 horas e 34 minutos. A Juliana que tá ceguinha, porque tá sem óculos, minha gente. Hoje eu esqueci o óculos, mas deixa eu falar uma coisa pra vocês. Sábado foi o grande dia do anúncio do então candidato a JHC para tirar completamente as dúvidas de todos, as dúvidas que pairavam, se ele tinha desistido, se ele era senador ou não. E para confirmar isso, para garantir que não houvesse nenhuma dúvida, houve uma carreata. E aí o Arthur Lira, que é candidato a senador, ele deu uma palavrinha. Vamos rodar o vídeo?
7: E aí nós estamos aqui para receber, junto com todos os apoiadores, nosso candidato a governador. Vamos dar o pontapé inicial daqui a pouco com essa multidão, com a energia que Alagoas precisa para essa campanha, com muita garra, com muita vontade. Nós vamos trabalhar na escala de 24/7, durante 45 dias. Nada de entrevista, nada de covardia, nada de ataque, nada de animosidade. Vamos fazer uma campanha alegre, para cima, propositiva, para dar ao povo de Alagoas a oportunidade de escolher. Um jogo de um lado só não é justo, não é bom para a democracia. E é bom sim que o alagoano possa ter a oportunidade de comparar, né, e escolher. E é isso que nós vamos fazer a partir de hoje, dando conta financeira de formação e andar por esse estado todo.
8: Tá aí a fala do candidato ao Senado, deputado federal Arthur Lira, que foi ao encontro, né, na chegada lá no aeroporto do candidato JHC e falou aí, né, como uma liderança da chapa de oposição ao MDB, ao Palácio República dos Palmares, né, detalhando aí como vai ser essa campanha, como ele pretende fazer essa campanha de 2026 nas urnas, visto que além do Arthur Lira tem a Marina JHC, que compõe, né, os dois nomes da chapa do PSDB Cidadania para o Senado Federal. Lembrando que este ano são duas vagas ao Senado e aí os nomes são sete nomes e aí fica a escolha do eleitor, da população, Juliana.
6: É verdade, Cleves. E agora a gente vai ter uma fala agora do candidato JHC, que foi recebido por lideranças, por apoiadores lá no aeroporto Zumbi dos Palmares. Vamos passar agora?
9: Teada pelos princípios republicanos, democráticos, respeitando a pluralidade de ideias. Com isso construímos o caminho para poder fortalecer e concretizar o sentimento e o desejo de mudança que o povo de Alagoas tem demonstrado por onde a gente passa. No olho, nas ruas, nas feiras, nas visitas que nós...
8: A fala do JHC, candidato ao governo, e uma fala que era esperada, né, por todos no sábado, visto que a gente passou a semana anterior aí muita gente tenso, preocupado, ansioso, até que chegou o sábado, dia 15, às 19 horas, e tudo, né, se tranquilizou. E aí ele anunciou aí o motivo dele ser candidato ao governo, né? Tá explicado aí, tem dito que ouviu as pessoas, ouviu a família, né? Conversou com todos os aliados, com o religionário, e decidiu porque viu que este ano é o ano que precisa de mudança aqui em Alagoas. E aí...
6: Deixando claro aqui para vocês, o MDB não fez nenhum evento, um grande evento, inauguração, caminhada, carreata, nada, a não ser as postagens que o então pré-candidato Renan... candidato Renan Filho fez, né? E aí ele teve aí sua participação mais nas redes sociais do que necessariamente com grandes eventos, tirando o evento que ele participou da candidata Ceci...
8: Em Atalaia.
6: Tá? Então aí, se a gente não tá falando, é porque não teve evento, tá, minha gente? Então a gente tem que filtrar as coisas que a gente tá passando, porque de sábado pra hoje foi muita informação. Foi muito... Foi agora a mais recente é a candidatura da Marina Sintra a deputada federal pela chapa do PSDB Cidadania, Cleverson.
8: Pois é, ela né, foi formalizada, né, como candidata a deputada federal, né? Ninguém não estava na espera aí, mas foi colocada para essa missão e vai... Né, para essa missão aí pelo PSDB Cidadania, a Marina Sintra, que eu digo aqui é ex-prefeita de Batalha, né, tem um legado político aí, já que ocupou dois mandatos como prefeita da cidade sertaneja, né, ex-primeira-dama do estado, que a gente não pode negar e nem deixar de dizer, tem um trabalho social que fez, né, muito reconhecido aí, e agora, para 2026, vai para essa luta aí para conseguir uma das 9 vagas na Câmara dos Deputados e se lança candidata a deputada federal. É muita informação, como a Juliana diz, é muita, né, de bastidor que vem, que a gente está ouvindo, escutando, e de fato começou a campanha eleitoral. E a campanha eleitoral é isso, essa efervescência, é esse volume de informação, né, diário, a todo momento, de manhã, de tarde, de noite, que não para. Quem tiver nervos, aguenta, porque até de madrugada se chega informação, porque eu recebo, Juliana recebe aqui, a gente está em casa tentando descansar, mas não consegue, porque a informação não para, e quem vive da comunicação e na política sabe que é isso mesmo, Juliana.
6: A gente, no sábado, por exemplo, estava cada um nas suas casas, a gente se encontrou para poder fazer a gravação, divulgando, sim, as chapas efetivamente registradas, e após isso, a gente acabou fazendo uma live também para comentar um pouquinho, então a gente aqui não para, tá? Aqui a gente já tá sempre com a informação fresquinha para vocês, e agora foi postada no próprio perfil do JHC a foto com o Ronaldo Lessa. Todo mundo estava perguntando dele, ele que é suplente da Marina JHC, ele que é uma das maiores lideranças da nossa capital, tem história como governador, já foi vereador, já começou, né? Então, assim, é atual vice-governador. Então, assim, eu acho que do mesmo jeito que a Célia coloca que ela está coroando a sua trajetória política como vice-governador, eu acredito sim que ele, como suplente de Senado, ele está coroando a sua vida pública, porque o Ronaldo já foi, eu acho que todos os cargos, né? Se tratando de Alagoas, ele já foi quase todos. Então, assim, a gente fez também uma entrevista muito bacana com ele, se colocando novamente à disposição de Alagoas, né? E aí é muito lindo esse amor que ele tem por Alagoas e essa dedicação que ele tem em servir. Isso que é muito bacana, Cleverson.
8: Pois é, deixa eu falar aqui, né, sobre o vice-governador. Ele é vice-governador ainda, gente. Lembrando que o Ronaldo Lessa ainda é atual vice-governador até o final de dezembro, né, deste ano. E aí ninguém pode, assim como eu falei da Célia, eu falo do Ronaldo, ninguém pode apagar a história, principalmente do Ronaldo, que foi vereador, deputado estadual, foi deputado federal, foi prefeito de Maceió, foi governador 2 vezes. O único cargo que o Ronaldo Lessa não assumiu na política foi, de fato, de senador. Mas aí a gente não pode apagar o legado e a história e a contribuição que Ronaldo Lessa deu para o estado de Alagoas, principalmente como governador. Eu digo isso porque quem é servidor público, e eu falo porque tenho conhecimento disso, minha mãe foi professora da rede, tanto municipal lá em Palmeira dos Índios, como da rede estadual. E eu lembro que ela sempre me dizia que Ronaldo Lessa foi o último governador que deu o aumento que os professores, né, os professores na área da educação merecia. E ele deu, e isso projetou ele politicamente, né, como governador, foi para o segundo mandato, foi reeleito, justamente porque ele soube valorizar os servidores públicos. Eu digo servidores públicos no geral, mas eu falo na educação porque eu tenho conhecimento e hoje, né? Meu pai é aposentado e recebe a aposentadoria da minha mãe justamente com esse bônus e esse ganho que vem desde a época em que Ronaldo Lessa foi governador. Então não se pode apagar. Tem muita gente que vai para o tribunal das redes sociais, do Instagram, criticar de maneira pejorativa e ridícula, né? Inclusive usando de termos que não cabem hoje nem nas redes sociais e nem do dia a dia. E ainda mais usando aqui de etarismo para poder denegrir a imagem do governador Ronaldo Lessa. E a gente tem que manter o respeito, porque o Ronaldo Lessa foi o que foi graças à sua luta pelas categorias de classe e por todos os alagoanos, né? Se a gente pegar aí em todas as áreas que você chegar, se você for numa corporação do Corpo de Bombeiros, o Ronaldo Lessa é bem quis. Se você for na educação, na saúde, ou seja, tem um legado muito grande e a gente não pode apagar, principalmente agora nesse período eleitoral. E as decisões políticas e eleitorais são tomadas de acordo com o momento, com o que é viável. E se o Ronaldo Lessa está onde ele está, é porque ele está de acordo e sabe o que é melhor para o estado de Alagoas. Então, aqui eu deixo, né, esse meu repúdio às pessoas que criticam, né, e não conhecem a história, mas deixo também esse recado como um eleitor que fui e sou do Ronaldo Lessa, que minha mãe foi, e aí eu represento isso justamente por conta que ela sempre falou, ele chamava até de Ronaldinho, e eu dizia que ela era amiga dele, né? Nunca viu, nunca conheceu, mas era Ronaldinho, e a gente tem que deixar isso aqui claro, da potência e da contribuição que Ronaldo Lessa deu ao estado de Alagoas e ao país também, né? Por que não?
6: Vamos colocar aqui, você que está nos acompanhando pelo YouTube, a foto que foi postada agora à tarde, que é Marina JHC de um lado, Ronaldo no meio e o candidato a governador JHC também ali ao lado, de mãos juntas.
8: E essa foto aí, Juliana, retrata justamente esse respeito que se tem ao governador Ronaldo Lessa aí. Eu sei que dessa foto aí vão criar outras situações e outras questões, mas aqui a gente trata dessa foto com o respeito que a Marina e o JHC têm com o governador Ronaldo Lessa, e espero que eu não, quando sair daqui, não veja algumas matérias sensacionalistas e para denegrir a imagem de Lessa, que merece todo o respeito da imprensa e do povo alagoano, Juliana.
6: Sem falar, Cleveson, que o Lessa, o Ronaldo, ele tomou, digamos assim, partido, entre aspas, desde o início dessa pré-campanha. Tanto ele como Célia Rocha foram dos primeiras lideranças a realmente fixar o pé na pré-campanha do JHC, declarando o seu apoio. Então, assim, não dá para ignorar também o cuidado, o carinho que tem em ambos, né? Tanto Ronaldo Lessa com o JHC, quanto o JHC com o Ronaldo Lessa. E a liderança do Ronaldo, quem conhece sabe. Quem conhece sabe, tem que, como você citou a história da sua família, tem tantas outras famílias que são gratas ao Ronaldo, Cleveson.
8: Pois é, fica aí o registro, espero que quem esteja nos ouvindo também absorva o que eu disse aqui, pense direitinho, e a gente segue dando continuidade aqui, Juliana, falando da política, porque o final de semana quem teve descanso foi outro, menos eu, porque até ontem à noite eu estava redigindo matéria, né, fazendo o programa para hoje, de manhã para hoje à tarde, e é isso, comunicação, jornalismo, política, é isso. Mas eu quero voltar aqui a falar da chapa do MDB, porque são dois fatos, Juliana, que a gente tem que levar em consideração aqui. A indicação do Yali Fernandes como vice do candidato Renan Filho começou de uma forma conturbada já. Se a gente pegar a publicação que o Renan Filho fez nas redes sociais para anunciar o Yali Fernandes, ele já começou errando o próprio nome do vice, que ao invés de colocar com Y, colocou com I. E aí já começou o burburinho. E na sequência, né, ontem, o Cristiano Matheus, ex-prefeito de Marechal Deodoro, candidato a deputado federal, trouxe essa questão aí da desincompatibilização. Ou seja, quando começa nessa turbulência com diversos erros, né? Erros aí que eu ainda acredito, dizem ainda, eu não acredito, que pode ter sido jogado e provocado. Não, foi erro mesmo, porque eu acredito que não se tinha o nome do vice de última hora, e aí foi colocado o Iale por conta que estava esperando que o candidato JHC dissesse quem era o vice, e aí foi a Célia, e aí disse, pronto, agora vamos colocar o Iale. Só que não viram os trâmites, não viram essa questão aí da desincompatibilização, e o Iale entrou aí, digamos que de última hora aos 45 do segundo tempo, para poder preencher. Eu acho que faltou um pouco aí até de articulação e diálogo dentro do MDB para decidir, pelo menos, Juliana, se tinha dois, três nomes, para quando não desse um, fosse outro, não desse o outro, fosse outro, e encaixasse alguém. Mas como preveram apenas esperar pelo candidato JHC, deu no que deu, e aí a gente vai aguardar essa semana para ver como é que vai acontecer essa situação aí do Iale Fernandes, que continua secretário. Tá publicada aí a imagem dele como secretário, recebendo o salário mensal e participando de ações da Prefeitura de Arapiraca.
6: É verdade, Clevson. E é aí que a gente vai acompanhando. Vamos também falar da chapa do UP, né? Do que Oi? Da Unidade Popular, que está trazendo a Lenilda Luna como governo, Jardel Queiroz como vice e o Alexandre Fleme como senado. E a gente vai estar entrevistando o Alexandre Fleme essa semana, e a gente vai estar já, após a gravação, divulgando, porque a gente vai fazer uma série de entrevistas, tanto para os candidatos de majoritária como os deputados também, minha gente. Então, vamos aí, a gente está com muito material bacana para trazer para vocês, Cleverson.
8: Pois é, a Lenilda aí, lembrando que é candidata do P, candidata à esquerda, tem feito a sua campanha que eu chamo de franciscana, no corpo a corpo, indo, inclusive ela postou essa semana aí no Vergel do Lago, lá com a população do Vergel. É uma campanha franciscana, como acontece, é raro ver, mas hoje ainda tem, né, candidatos como a Lenilda Luna, né, o P, que o pessoal é da esquerda mesmo, o pessoal de esquerda, e aí naquela campanha franciscana que se fazia há 10, 20 anos, e aí é salutar porque quando não se tem muita estrutura, tem que ir no corpo a corpo, pedir o voto cara a cara, isso aí é bacana hoje ainda manter essa tradição. Então, a Lenilda Luna está aí, é uma das que fazem parte das candidaturas ao governo do estado, a Lenilda, JHC do PSDB, Renan Filho do MDB e o Mário Jambo do Democrata.
6: Deixa eu só trazer uns dados aqui pra gente.
8: Pois não.
6: Que eu recebi agora a base oficial do TSE e do TRE, e aí vamos falar em números de eleitores. Nós temos o eleitorado apto a votar agora, em 2026, 2.441.794, Cleverson. São quase 2 milhões e meio, mais ou menos. Um pouquinho, não quer a gente estar falando de milhão, né? Então fica um pouco mais distante. Mas são 2.441.794 eleitores aptos. Com biometria, que é aquela situação do dedinho, para você poder confirmar a sua presença, 2.334.724. Ou seja, 107 mil são o número de eleitores que não tem biometria, tá? Esses são os números que envolvem os 102 municípios. E o que me deixou encantada, sim, é que eu sou defensora das mulheres no poder. Já disse isso aqui várias vezes. O número do eleitorado feminino é 53,48% aqui no estado de Alagoas. Então, é 1.305.000 mulheres aqui no estado que estão aptas a votar. Em compensação, de homens, é 1.135.000, Cleves. Então, aí a gente vê um número muito bacana de dados, que a gente vê que as mulheres que vão definir essa eleição. Então, alô, mulheres, dá uma olhadinha na chapa, vê quem são os candidatos. Vale muito a pena você ter um cuidado na hora de escolher os seus candidatos.
8: Pois é, mas a gente tem dito aqui que o eleitorado feminino vai decidir essa eleição. O candidato que bem souber vai falar o linguajar para as mulheres, que elas que vão decidir a eleição de 2026. E aí a gente continua aqui falando de política, Juliana, e aí tem um zum zum zum agora nos bastidores surgindo, já que o deputado federal Arthur Lira está na chapa com o JHC, a pergunta que se faz nos bastidores, eu vou ver se você sabe responder, Juliana. Se o Arthur Lira está com o JHC, muitos prefeitos que declararam apoio ou estavam aí meio que aguardando aí uma sinalização. A pergunta que se faz é: será que os prefeitos vão acompanhar o Arthur Lira nessa sua declaração ao candidato JHC? E aí hoje, né, apareceu já a primeira prefeita que disse, que declarou apoio à candidatura de JHC ao governo, que é a prefeita lá de Flecheiras, né, a prefeita Silvana, que é a prefeita de Flecheiras lá, que é do PP, bastante ligada ao deputado federal Arthur Lira, e a prefeita já declarou apoio aí e disse que vai acompanhar o deputado federal Arthur Lira, candidato ao Senado, e o nome que ele está apoiando ao governo do estado. E aí surge agora, será que os prefeitos agora que são do PP e que estavam aí à espera dessa decisão, desse resultado das convenções partidárias e dos registros de candidatura, seguirão o Arthur Lira? Porque se você pegar uma base aí dos prefeitos do PP e do Arthur Lira, né, já que o outro lado diz que tem 90, eu acho que o Arthur Lira deve ter uns 50, 60, né, na divisão aí de prefeitos, enfim, pode até ser um número maior, a gente vai apurar isso para trazer direitinho, mas a questão é, quem vai acompanhar Arthur Lira na candidatura com JHC? E aí a gente sabe que Arthur Lira, né, foi um dos deputados federais que agora, nesses últimos 4 anos, mais trouxe recursos para os municípios, e tem muita gente aí que já disse que acompanha o Lira para onde ele for. Então vamos aguardar aí, que a Silvana de Flecheira já declarou, é pepista, é muito ligada ao Arthur Lira, e já disse que acompanha, e vamos ver quais serão os próximos gestores, prefeitos alagoanos a seguir o que o Arthur Lira indicar.
6: Não apenas os prefeitos, né? As grandes lideranças que são ligadas ao Arthur Lira sempre falaram que o segundo voto para o Senado seria o Arthur que iria escolher. Vamos ver agora como é que vai ficar essas lideranças, que algumas estão alinhadas com Renan Filho, e se o segundo voto vai realmente para a Marina JHC. Né, ou tem aí ainda nós temos aí algumas conversas para acompanhar, tem muito diálogo ainda para acontecer, porque essa junção aí vai ter que acontecer de muita novidade, Cleverson.
8: É, tem uma matéria que eu acabei de ler aqui, Juliana, eu vou repassar aqui, que o senador Renan Calheiros, ele indicou o próprio motorista à suplência, né, no Senado, a suplência dele. E o funcionário do gabinete, né, que é deixa eu ver aqui, o Robert Henrique Santos, que eu falei na semana passada e disse não conhecer, tá aí, ele é o motorista do senador Renan Calheiros, motorista do escritório, né, de apoio de Renan no Senado Federal. Ele foi escolhido como suplente, é o Robson, e o outro, né, tem o segundo suplente aí,
6: que é o Ademir,
8: foto,
6: né?
8: Que é o Ademir Cabral, e aí tem o motorista. É meio a causa estranheza, justamente porque as últimas eleições, os senadores que participaram dos cargos, sempre tinha alguém com um nome de peso, né, de liderança política, alguém que fosse empresário, que fosse da área financeira. E este ano o MDB conseguiu colocar o motorista do senador e um aliado, que é o Ademir Cabral, que é do MDB, que é lá de dentro, né, da rua ali, da Paulina Mendonça, e foram esses dois indicados como suplente. Não sei o que estão prevendo aí, mas é estranho, causa estranheza, principalmente, né, para o suplente do senador. Como a Juliana já disse, já teve a Silvânia Barbosa, que é vereadora, e teve outros nomes, né, que a gente conhece aqui no cenário político local aqui em Alagoas, Juliana.
6: É verdade, Cléo. A gente vai acompanhando isso, porque muita coisa vai acontecer ainda, tem muito detalhe. Como eu falei no início do programa, eu me chateio muito quando uma chapa majoritária não tem sequer um nome feminino, não tem uma mulher nessa chapa. Então, assim, além de ser puro sangue, que aí eu, como se eu fosse de outro partido coligada, eu já ficaria bastante chateada, porque não tem mulheres nos outros partidos para compor? Será que a gente não existe mulheres valentes, dispostas a entrar na política para compor a chapa do MDB? Muito me chateia, sabe, Cleves? E eu espero muito que até o dia 4 de setembro eles possam fazer os ajustes necessários e retirem os suplentes e coloquem pelo menos uma mulher. Eu torço para que isso, né, já que o vice do Renan Filho já está definido, né, eles esperam que o Yali também traga os votos ali do Agreste. Como a gente já falou anteriormente, As mulheres vão definir as eleições, mas o Agreste principalmente vai definir as eleições para governador, o Cleverson. E isso a gente vai ajustando. Mas deixa eu te falar, a gente vai entrar no intervalo agora, vai beber uma aguinha, tomar um cafezinho e a gente volta já.
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4: Chegamos na reta final do nosso programa e eu fiquei chateado porque já acabou. Nem imaginei que passou tão rápido assim. Mas quando a gente está aqui comentando e falando, o tempo parece que ele acelera. E agora que está chovendo aqui em Maceió, atenção aí aos motoristas, quem está aí pelas ruas da capital alagoana, com mais cuidado, porque a chuva agora foi torrencial aí, tá danada aí. Estou ouvindo aqui o barulho e temos que ter atenção redobrada no trânsito aqui em Maceió. Juliana, a gente está chegando na nossa reta final, né? Lembrando que amanhã a gente está de volta a partir das 17 horas ao vivo. Amanhã estaremos de volta aqui.
5: Nesse cara, eu tô adorando. Tranquilo.
4: Esse Jerônimo Avelino é sucesso. O cara que é de rádio sabe de tudo e conhece tudo.
5: Não, né, e o pior é que ele acerta as músicas que estão na nossa cabeça, entendeu? Aí eu
4: posso pedir.
5: Ele, quando você falou, amanhã eu tava cantarolando essa música. Sério mesmo, sério.
4: Coincidência, sério. Né? Que coincidência, sério, né? Sério. Só tá aí, amanhã. Amanhã a gente tá de volta, terça-feira. Hoje 17, amanhã 18, a gente está de volta. Como a gente já chegou no nosso horário, a gente vai se despedindo aqui, agradecendo a você que está nos ouvindo no carro, no ônibus, na moto, né, em todo o estado de Alagoas. Porque aqui nós temos os motoristas, né, aí de aplicativos que também nos ouvem e nos dá audiência, Juliana.
5: É verdade, Cleves. A gente fica muito feliz com a confiança que você está dando cada dia mais aqui ao Rádio Corredor. A audiência que não para de crescer. Muito obrigado pela confiança que você está depositando na gente, nas informações que a gente traz. Hoje o programa acabou, e parece até um pouco mais, que acabou um pouco até mais rápido, mas porque foi muita informação para pouco tempo, tá? Amanhã a gente volta com mais informação, com mais qualidade, e principalmente volta eu e o Clevson, que eu já disse, vão imitar e estão tentando de qualquer forma, mas Juliana Ivo e Clevson é só um, e aqui na Francesa FM, tá? Olha, um beijo grande! Tchau, tchau. E até amanhã.
4: Pois é, até amanhã. Um beijo pra você. Obrigado pela sua audiência. A gente tá de volta amanhã às 17 horas, ao vivo aqui no nosso Rádio Corredor Único. E pode imitar, mas a gente é o melhor que existe aqui em Alagoas.
5: E mais bonito.
4: Beijo, até amanhã.
5: Tchau, tchau. Tchau, tchau.
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levanta as suas mãos aos céus. Oh, Senhor.

Obrigada, nessa hora. Levante as suas mãos ao Senhor, feche os seus olhos. Senhor, o quanto nós somos gratos a Ti, Jesus. O que seria de nós sem o Senhor, oh Deus, sem a Tua mão? Senhor Deus, que é grande, que é poderoso, que é soberano, que é santo, que é lindo, que é maravilhoso. Olhe para Ele nessa noite. E aí onde você está, adore-o, adore-o. Se dê a Ele. Se dê a Ele nessa noite.

Aleluia. Glória a Deus. Oh, tu é mais excelente, Senhor. Glória a Jesus. Glória a Jesus.

Eu não sei o que se perdeu na tua vida, mas eu sei que o Senhor é poderoso para trazer de volta. Se você crê que o Deus da restituição está aqui nesse lugar, querido, oh, clame a Ele, meu amado.

Eu não sei quantos aqui precisam, querido, mas eu creio que o Deus da restituição está nesse lugar. Quantos creem que o Deus da restituição está aqui, querido? Se você crê, levante as suas mãos, meu amado. Levante as suas mãos e comece a clamar a Ele, querido.

nível muito maior daquilo que se perdeu, querido. Será num nível muito maior do que se perdeu. Será pelo menos 7 vezes mais que virá de restituição sobre a tua vida no nome de Jesus.

0: Aleluia, Jesus. Diga comigo.
1: Eu não preciso ser conhecido por ninguém. A minha glória é fazer com que conheça.

0: mais de 98 mil denúncias recebidas pelo canal nesta primeira metade do ano.
1: Anvisa aprova duas novas canetas para tratamento de diabetes.
2: Os dispositivos possuem como princípio ativo a semaglutida, obtida por via sintética.
1: Em entrevista, a diretora da agência da agência, Daniela Marreco, destaca a importância da aprovação desses medicamentos.
3: Consideramos, sim, bastante perigoso e, em termos de segurança, para o paciente utilizar produtos que não estão regularizados pode, sim, trazer um risco à saúde das pessoas.
2: Hoje, na apresentação da Voz do Brasil, Luciana Vasconcelos e Luciano Seixas.
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2: O Conselho Nacional de Trânsito atualizou procedimentos de fiscalização da Lei Seca, que estabelece regras para coibir a condução de veículos sob influência de álcool.
1: As novas medidas entram em vigor após publicação no Diário Oficial da União.
2: E quem tem todos os detalhes das atualizações é a repórter Luana Karen, que conversa com a gente ao vivo. Boa noite, Luana.
4: Boa noite, Luciano e Luciana. Boa noite aos ouvintes da Voz do Brasil. O novo regulamento passa a prever três formas principais de verificação durante fiscalizações: teste com bafômetro, teste em equipamento específico que indica outras substâncias psicoativas, como drogas ilícitas, e constatação de sinais de alteração psicomotora do motorista por agentes de trânsito. Continuam sendo admitidas imagens, vídeos e outros meios de prova aceitos legalmente. A partir da resolução, fica instituída uma fase de triagem nas operações. Nesta etapa, poderá ser utilizado o pré-teste ou teste passivo de alcoolemia. O resultado dessa primeira fase não poderá isoladamente gerar autuação ou caracterizar a condução sob influência de álcool. Nesses casos, será necessária a continuidade das avaliações previstas na norma, como o uso do bafômetro.
1: E Luana, a nova regra detalha mecanismos para situações que possam interferir no resultado do bafômetro?
4: Detalhe sim, Luciana. Em situações envolvendo produtos que podem deixar temporariamente resíduos de álcool na boca, como consumo de bombom de licor, pão de forma ou enxaguante bucal, a norma estabelece que deverá ser feito um novo teste. Isso pode ocorrer também quando algum fator técnico ou operacional comprometer o resultado válido.
2: Luana, a nova resolução também prevê o uso de equipamentos adicionais para verificar o uso de substâncias psicoativas, como drogas ilícitas?
4: Prevê sim, Luciana. A norma permite o uso de equipamentos para identificar a presença de outras substâncias além do álcool, capazes de alterar e comprometer a capacidade de dirigir, como drogas ilícitas e substâncias que determinem dependência. De acordo com a norma, o auto de infração deverá conter o tipo de substância detectada pelo equipamento. Para serem usados na fiscalização, os equipamentos deverão ser certificados pelo Inmetro. O texto regulamenta a possibilidade de testes toxicológicos e outros meios técnicos ou científicos para constatar a influência de substâncias psicoativas.
1: E Luana, naquele caso que o condutor se nega a fazer os testes quando solicitado, ainda continua valendo?
4: Continua assim, Luciana. Neste caso, o motorista continuará sujeito à multa e suspensão do direito de dirigir por 12 meses. Mas o Manual Brasileiro de Fiscalização de Trânsito foi atualizado para detalhar e padronizar a atuação em casos de recusa ao teste. Para o condutor que não realizar o procedimento, a norma estabelece como cada situação deve ser registrada e determina que, em uma mesma abordagem, não sejam lavrados simultaneamente autos de infração por dirigir sob influência de álcool ou outras substâncias psicoativas e por se recusar ao exame. Nos casos de acidentes que resultem em óbito, o motorista será obrigado a fazer exame para detectar álcool ou outras substâncias psicoativas.
2: Luana, foram criadas novas penalidades ou infrações com a medida?
4: Foram não, Luciano. A atualização da Lei Seca não altera ou cria novas penalidades. Apenas regulamenta os critérios de fiscalização e de comprovação de infração. A norma atualiza procedimentos vigentes desde 2013 e também estabelece o modo de identificação de outras substâncias psicoativas. As novas regras entram em vigor após a publicação da norma no Diário Oficial da União. Os equipamentos para exames toxicológicos poderão ser usados imediatamente após a publicação, a depender apenas da disponibilidade e da existência de equipamentos certificados, conforme os requisitos estabelecidos pela resolução. Luciana e Luciano, volto com vocês.
1: Muito obrigada, Luana Karen, pelas informações ao vivo aqui na Voz do Brasil.
2: Mais de 1 milhão de ligações já foram recebidas este ano pelo Ligue 180.
1: A central de atendimento à mulher é gratuita e recebe denúncias, pedidos de informações e dá orientações relacionadas à proteção da mulher.
5: O Ligue 180 recebeu 1.035.647 ligações de janeiro até julho deste ano, o equivalente a 4.884 chamadas por dia. A central de atendimento à mulher é gratuita e serve não apenas para denúncias, mas também para pedidos de informação e orientações sobre os serviços da rede. O estado de São Paulo liderou os atendimentos no primeiro semestre, com mais de 106 mil ligações recebidas. Em seguida, vem Rio de Janeiro, Minas Gerais, Bahia e Rio Grande do Sul. Estela Bezerra, secretária nacional de enfrentamento à violência contra mulheres, aponta qual tem sido o papel deste canal.
6: O canal 180, ele tem uma importância de demonstrar à população o como a consciência, a conscientização sobre violência contra as mulheres tem ampliado. Antes você só considerava violência contra as mulheres, feminicídio e agressão física. Hoje você tem denúncias de violência psicológica, que é a primeira no ranking das denúncias. A gente tem denúncias de violências digitais, que é uma violência nova, contemporânea, né, que não se percebia dessa maneira.
5: A violência psicológica respondeu por 35% das mais de 98 mil denúncias recebidas pelo canal nesta primeira metade do ano. Em seguida, vem a violência doméstica, com mais de 24 mil ligações. Também foram registrados casos de violência moral e patrimonial. Se você é mulher e está sofrendo algum tipo de violência ou conhece alguém nesta situação, ligue 180 ou envie uma mensagem pelo WhatsApp. WhatsApp 61 96 10 0180. O serviço funciona 24 horas, 7 dias por semana. O atendimento é feito em português, inglês ou espanhol e ainda na língua brasileira de sinais. Reportagem Graziela Mendonça.
2: Estão abertas as inscrições para uma capacitação online em inteligência artificial voltada para mulheres à frente de pequenos negócios.
1: A iniciativa oferece 5 mil vagas, sendo metade delas para mulheres negras.
2: As atividades começam em 1º de setembro e vão tratar do uso da inteligência artificial em áreas como gestão, planejamento, marketing, vendas, atendimento ao cliente, análise de dados, produtividade e inovação.
1: Ao final do curso, 50 negócios poderão ser selecionados para receber um investimento inicial, destinado à implementação dos projetos desenvolvidos durante a formação.
2: As interessadas podem se inscrever até o dia 20 de outubro no portal do Ministério do Empreendedorismo, da Microempresa e da Empresa de Pequeno Porte.
1: E professores da educação básica de todo o país podem realizar cursos sobre inteligência artificial, IA, de graça.
2: A formação continuada está disponível no ambiente virtual de aprendizagem do Ministério da Educação, AVAMEC.
7: Os cursos tratam desde os conceitos básicos de IA até a aplicação das ferramentas em atividades de sala de aula. Cada participante pode organizar o próprio ritmo de estudos e há formações voltadas para o ensino fundamental e para o ensino médio. Entre os assuntos abordados estão uso pedagógico da IA, criação de recursos digitais, planejamento de atividades e o uso responsável das ferramentas. Os conteúdos também tratam de temas como autoria, pensamento crítico, proteção de dados, segurança digital e avaliação das informações produzidas por ferramentas de inteligência artificial generativa. Os cursos variam entre 20 a 180 horas de duração. Para se inscrever, basta acessar o AvaMec, fazer login ou criar uma conta na plataforma. O endereço é avamec.mec.gov.br. Priscila Machado, para a Voz do Brasil. Dicas do Enem.
8: Olá, meu nome é Ana Júlia Toches e a minha pergunta é: eu devo começar pelas questões fáceis ou difíceis no Enem?
1: Quem responde é o professor de matemática Marcelo Almeida, que aproveita para dar mais dicas para se sair bem na prova.
9: Olá, pessoal. Estou aqui para trazer para vocês uma dica muito importante. Você que está se preparando para as provas do Enem que estão aí chegando e precisa aumentar sua nota em matemática. Muitas vezes o estudante se apega nas questões difíceis e acaba perdendo muito tempo em resolução dessas questões. Dica: questões fáceis e médias. São as questões que vão aumentar em muito a sua nota em matemática. Acertem questões fáceis, acertem. Não erre uma questão fácil. E em matemática, onde a gente vê essas questões? Estatística básica, média, moda, mediana, gráfico, interpretação gráfica, são questões que muita gente, por achar que é fácil, acaba deixando de estudar. Então, dica: pegue as provas anteriores e faça todas essas questões. Tenho certeza que vai dar bom demais.
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2: Duas novas canetas emagrecedoras à base de semaglutida foram aprovadas pela Agência Nacional de Vigilância Sanitária, Anvisa.
1: Uma das canetas é genérica, produzida por farmacêutica brasileira.
2: A semaglutida é um medicamento que age de maneira similar ao hormônio GLP-1 e, com isso, reduz apetite, diminui as taxas de açúcar no sangue e tem sido amplamente utilizado para o controle da obesidade.
1: Com a queda da patente do primeiro medicamento comercial à base de semaglutida, a agência tem analisado e liberado pedidos de laboratórios para produzir medicamentos similares e genéricos.
2: Em conversa com a Voz do Brasil, a diretora da Anvisa, Daniela Marreco, explica como é o processo de análise para esses pedidos e os riscos do uso de canetas falsificadas. Acompanhe.
10: Diretora Daniela Marreco, da Agência Nacional de Vigilância Sanitária, é um prazer ter a senhora conosco aqui na Voz do Brasil. Bom, vamos começar então explicando para o nosso ouvinte como é que funcionam esses processos de registro, quanto tempo em média eles duram?
3: Os processos de registro de medicamentos realizados pela Anvisa, eles têm como base avaliar aspectos essenciais do medicamento, que é a qualidade, a segurança e a eficácia daquele medicamento. A gente também verifica, no âmbito dessa análise, as boas práticas de fabricação, ou seja, se a empresa fabricante daquele medicamento cumpre as boas práticas durante o processo produtivo. Esse prazo de avaliação, ele depende não só do tempo que a Anvisa leva para avaliar toda essa documentação que é apresentada pela empresa, mas também do prazo que as empresas precisam para cumprir eventuais questionamentos que sejam feitos pela agência.
2: A Anvisa baseia toda a sua avaliação em documentos apresentados pelos laboratórios interessados no registro, né? Ela pode pedir algum tipo de complementação nas pesquisas, por exemplo, para atender aos quesitos de eficácia ou de segurança?
3: Com certeza, isso acontece na maior parte dos casos após a avaliação da documentação que é inicialmente apresentada pela empresa. Caso fique qualquer dúvida ou qualquer necessidade de complementação dos dados que foram apresentados, a Anvisa faz solicitações adicionais para o laboratório fabricante para que ele complemente a documentação de qualidade ou a documentação de segurança e eficácia daquele medicamento para que a gente possa, ao final do processo, ter certeza em relação ao cumprimento de todos os critérios necessários para dar segurança à população ao uso daquele medicamento que foi aprovado pela agência.
10: Agora, no caso de princípios ativos como o da semaglutida, já tinha um medicamento prévio com registro e a patente dele caiu. Isso torna mais fácil conseguir o registro das novas medicações em relação, por exemplo, a medicamentos que ainda não tem nenhum no mercado?
3: Sim, sim. São processos de avaliação diferentes. Quando o medicamento é novo, é inédito no país, a empresa precisa, além da documentação de qualidade, ela precisa comprovar também a segurança e a eficácia daquele medicamento por meio de estudos clínicos. Então, é um dossiê com dados adicionais que envolvem a realização dessas etapas de estudo clínico. No caso dos medicamentos que são cópias ou que são similares a um outro medicamento registrado, nós vamos comparar esses novos medicamentos ao medicamento de referência, esse medicamento anterior que já tinha registro na Anvisa. Então, eles vão poder apresentar provas comparativas, é uma caracterização bastante extensa em termos físico-químicos, mas de forma comparativa ao medicamento que já comprovou esses aspectos de qualidade, segurança e eficácia. Então, sim, nós podemos dizer que é um processo um pouco mais fácil para essa comprovação dos critérios técnicos necessários para o registro.
2: Diretora, já existem muitos vídeos na internet circulando falando sobre novos princípios ativos que seriam ainda mais eficazes que a semaglutida e a tirzepatida, que são os dois mais utilizados atualmente, né? Seria o caso da retatrutida, que provocaria uma perda de peso mais rápida e ainda maior. Esse princípio não está aprovado ainda no Brasil, né?
3: Isso, perfeito. A retatrutida ainda não tem um pedido de registro aqui na Anvisa, é um medicamento que se encontra ainda em etapa de estudo clínico, então nós não podemos afirmar nem qualidade, nem segurança, nem eficácia em relação a esse produto. A gente precisa aguardar que ele complete o seu desenvolvimento clínico, que ele seja submetido para análise da Anvisa, para aí sim a gente ter qualquer conclusão em relação aos efeitos desse produto.
10: Agora, diretora, junto com o sucesso...
3: eficácia em relação a esse produto. A gente precisa aguardar que ele complete o seu desenvolvimento clínico, que ele seja submetido para análise da Anvisa, para aí sim a gente ter qualquer conclusão...

0: complicado muito durante esse ano de 2026 a fiscalização em relação a esses produtos, que são produtos irregulares, produtos que, como você colocou, não passaram pela avaliação da agência com o objetivo de proteger a saúde da população para que não utilize esses produtos. Em relação aos riscos, como são produtos que não passaram pela avaliação da Anvisa, a gente não consegue saber quais são as substâncias, qual é a composição daquele produto, quais são os critérios de eficácia, ou seja, aquele produto vai realmente funcionar quando foi utilizado pelo paciente? Qual é a população que poderia utilizar aquele produto? E principalmente, quais são os riscos para as pessoas que utilizarem esses produtos que não tiveram uma avaliação pela Anvisa? Então, consideramos sim bastante perigoso e, em termos de segurança, para o paciente utilizar produtos que não estão regularizados, pode sim trazer um risco à saúde das pessoas.
1: Se a pessoa quiser conferir se uma determinada marca, algum medicamento está aprovado pela Anvisa, como é que ela deve proceder? É possível fazer a consulta no site da agência, por exemplo?
0: Sim, é possível. No site da Anvisa existe um mecanismo de busca, consulta de produtos regularizados. Esse site de consulta, ele é dividido de acordo com todas as categorias de produtos que a agência regula. Se a pessoa buscar na parte de medicamentos, ela pode digitar ali o nome comercial do medicamento, ela pode digitar a substância ativa. Existem vários critérios de busca que o cidadão pode utilizar para conseguir conferir se aquele medicamento está de fato registrado e regularizado no Brasil. Além disso, o medicamento também, quando o paciente adquire aquele produto, ele vai ter um número de registro identificado na caixinha do medicamento, número de registro na Anvisa, e por meio desse número, a pessoa também consegue no nosso site localizar se o produto é ou não um produto regular perante a agência.
2: Muito bem, nós conversamos com Daniela Marreco, diretora da Agência Nacional de Vigilância Sanitária, Anvisa. Muito obrigada, diretora, pela sua entrevista aqui à Voz do Brasil.
0: Eu que agradeço.
3: A aproximação entre o Brasil e os países do Sudeste Asiático está no centro da agenda do secretário-geral da ASEAN, Cao Kim Hong, em Brasília.
1: Em reunião com o ministro das Relações Exteriores, Mauro Vieira, foram discutidas formas de ampliar o comércio, os investimentos e a cooperação em áreas como transformação digital, segurança alimentar e sustentabilidade.
4: Comércio, investimentos, transformação digital, segurança alimentar e sustentabilidade estiveram entre os temas tratados durante a visita do secretário-geral da Associação de Nações do Sudeste Asiático, Cao Kim Horn, à Brasília. Horn foi recebido nesta terça-feira no Palácio do Itamaraty pelo ministro das Relações Exteriores, Mauro Vieira. Segundo o chanceler brasileiro, o encontro tem como objetivo aprofundar a relação política e econômica do Brasil com os países do Sudeste Asiático e ampliar a cooperação com a ASEAN e seus Estados-membros.
5: O comércio Brasil-ASEAN tem crescido a uma média de 13% a cada ano desde 2020. Nesse ritmo, o intercâmbio comercial deverá ultrapassar aquele com parceiros tradicionais do Brasil, como os Estados Unidos ou a União Europeia, num futuro próximo. O Brasil já exporta mais para a Indonésia, para o Vietnã e para a Malásia e Tailândia do que para a França.
4: Fazem parte da ASEAN 11 países: Brunei, Camboja, Indonésia, Laos, Malásia, Mianmar, Filipinas, Singapura, Tailândia, Timor-Leste e Vietnã. Em 2025, o comércio entre o Brasil e países do grupo somou mais de 38 bilhões de dólares. O bloco foi o quinto maior parceiro comercial do Brasil, atrás de China, União Europeia, Estados Unidos e Mercosul. Mauro Vieira destacou ainda que a visita faz parte da estratégia brasileira de diversificação das parcerias externas e de fortalecimento da presença brasileira em diferentes regiões do mundo.
5: O aprofundamento da relação com a ASEAN está em plena sintonia com as prioridades da política externa brasileira. A diversificação das parcerias econômicas, o estreitamento dos vínculos com regiões que são destino importante de nossas exportações, a coordenação em temas multilaterais e o fortalecimento da cooperação Sul-Sul.
4: Esta é a primeira visita de um secretário-geral da ASEAN ao Brasil. Além do Itamaraty, a agenda também também inclui encontros com outras autoridades dos ministérios, além de contatos com representantes empresariais e acadêmicos brasileiros. Reportagem Gabriela.

0: A Noronha.
1: Começou hoje o pagamento da parcela do Bolsa Família referente ao mês de agosto.
2: Os depósitos vão ser realizados até o dia 31 de agosto.
1: O calendário segue de acordo com o dígito final do NIS impresso no cartão dos beneficiários.
3: Os repasses do Bolsa Família de agosto começam nesta terça-feira, dia 18, e vão até o dia 31. O valor médio do benefício este mês é de R$ 678,35. O pagamento é feito de acordo com o último dígito do número de identificação social, o NIS, que cada família tem no cartão do programa. Recebem primeiro famílias com o NIS terminado em 1 e assim sucessivamente até o NIS final 0, no dia 31 de agosto. Para receber o benefício, as famílias devem atender aos critérios do programa, manter o cadastro único atualizado e cumprir as condicionalidades nas áreas de saúde e educação. Para verificar a situação do benefício, extratos e valores, o beneficiário pode consultar os aplicativos do Bolsa Família e Caixa Tem. O Disque Social pelo número 121 também está disponível para atendimento ao público. A ligação é gratuita de todo o Brasil. Reportagem Érica Brás.
2: Lembrando que o pagamento é unificado às famílias que vivem em locais em situação de emergência ou calamidade pública decretada pelo governo federal.
1: A partir de hoje já podem ser atualizadas as informações do indicador de capacidade municipal.
2: As informações são utilizadas para acompanhar diferentes aspectos da capacidade do município na área de proteção e defesa civil.
1: Os municípios têm até o dia 31 de outubro para preencher o formulário em defesa civil, tracinho, icm.com.br.
2: E essas foram as notícias do governo federal.
1: Uma realização da Secretaria de Comunicação Social da Presidência da República.
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1: Fique agora com as notícias do Poder Judiciário e do Congresso Nacional. Uma boa noite.
2: Boa noite para você e até amanhã.
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6: CNJ lança a cartilha Remuneração de Magistrados e Magistradas.
7: TSE esclarece que é falso que a urna eletrônica exibe a mensagem confirma o seu voto.
6: STJ valida a eliminação de candidato a policial penal com histórico social incompatível.
7: Boa noite, eu sou Leandro Bezerra.
6: E eu sou Walter Lima.
7: O Conselho Nacional de Justiça lançou nesta terça-feira a cartilha Remuneração de Magistrados e Magistradas, Dúvidas Frequentes.
6: O material detalha a decisão do Supremo Tribunal Federal sobre o tema e as medidas do CNJ para fiscalizar e dar mais transparência aos pagamentos da magistratura. Repórter Carolina Chaves.
8: A publicação reúne o histórico de normas e traz um formato prático de perguntas e respostas com links diretos para a legislação. A cartilha está disponível no site do CNJ para acesso de toda a sociedade. Durante a reunião, o presidente do CNJ e do STF, ministro Edson Fachin, fez um pronunciamento.
9: Criamos o Observatório Nacional de Integridade e Transparência. Ampliamos os mecanismos de controles, disponibilizamos dados em volume sem precedentes e temos agora um contra-cheque único a caminho e todas as rubricas conhecidas e uniformizadas.
8: O ministro Fachin destacou que o judiciário está aberto ao controle social, mas ressaltou que questionamentos legítimos não podem ser confundidos com campanhas de descredibilização.
7: STJ considera válida a eliminação de candidato em concurso público para o cargo de policial penal.
6: Mesmo sem condenação criminal definitiva, havia registros policiais, processos arquivados e o inquérito em andamento. Fátima Uchoa.
10: Após ser eliminado do certame, o candidato impetrou o mandado de segurança. O juízo concedeu liminar para que ele participasse do curso de formação, mas o Tribunal de Justiça do Rio Grande do Sul revogou a medida, o que o levou a interpor recurso no STJ. E a segunda turma decidiu que foi legal a exclusão. Para o relator ministro Marco Aurélio Belize, o histórico comportamental do candidato é incompatível com o padrão ético e funcional exigido para o cargo pretendido e quanto a funções ligadas à segurança pública, que exigem padrões éticos mais rigorosos, a análise da vida pregressa deve ir além dos antecedentes criminais, abrangendo também a conduta moral e social do candidato.
7: É falso que a urna eletrônica exibe a mensagem "confirma o seu voto".
6: Eleitor não precisa esperar essa frase para apertar a tecla verde na hora de votar. Fábio Ruas.
0: A frase "confirma o seu voto" não aparece na tela da urna eletrônica. A mensagem que afirma isso e está circulando pelas redes sociais é falsa. A mensagem enganosa diz que se a eleitora ou eleitor apertar a tecla "confirma" antes da suposta frase aparecer na tela, o voto será anulado. Isso não acontece. A Justiça Eleitoral informa que a urna não tem qualquer mecanismo que anule o voto por esse motivo. É importante não confundir. A mensagem que aparece na tela antes de concluir cada voto é "confira seu voto" e não "confirma o seu voto", como alegam as publicações falsas.
7: Advogado da Caixa consegue restabelecer salário que foi reduzido após ação trabalhista contra o banco.
6: Para a Justiça Trabalhista, houve indícios de retaliação. Repórter Rafael Silva.
11: O advogado entrou com ação na Justiça do Trabalho pedindo redução de jornada para 4 horas por dia, conforme prevê o Estatuto da Advocacia. A Caixa concordou, mas reduziu o salário do empregado. Ele alegou retaliação por parte do banco e pediu a manutenção do salário em nova ação judicial. O Tribunal Superior do Trabalho reconheceu a represália e manteve a decisão de restabelecer o salário do advogado. Para os ministros, a Caixa agiu de forma abusiva ao alterar a jornada e diminuir a remuneração sem respaldo legal. A decisão foi unânime.
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7: A você, uma boa noite.
6: E até amanhã.
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13: Eu sou Paula Groba.
14: E eu sou Humberto Pinheiro.
13: E estes são os destaques de hoje do Jornal do Senado, que começa agora.
14: Política de combate à violência contra a mulher pode ser votada no próximo esforço concentrado.
13: Projeto que proíbe cotas em residências médicas divide opiniões no Senado.
14: Eleições 2026. Candidaturas femininas ao Senado crescem e chegam a todos os estados.
13: Boa noite.
14: Boa noite.
13: O combate à violência contra a mulher pode ganhar uma nova estrutura nacional, com mais integração entre os serviços públicos e garantia de continuidade das políticas de proteção.
14: É o que prevê um projeto do senador Paulo Paim, do PT do Rio Grande do Sul, que está em regime de urgência para votação no plenário. A proposta deve ser votada no próximo esforço concentrado. As informações com o repórter César Mendes.
15: O projeto do senador Paulo Paim, do PT gaúcho, que cria a Política Nacional de Enfrentamento à Violência contra a Mulher, busca respostas mais efetivas para as vítimas, continuidade nas políticas e um maior controle social para a proteção dos direitos das mulheres. Relatora, a senadora Damaris Alves, do Republicanos do Distrito Federal, explicou por que é tão importante transformar em lei as ações destinadas ao combate da violência de gênero no país.
16: Para que haja continuidade, que ninguém interrompa a política pública de enfrentamento à violência contra a mulher.
15: Damaris se comprometeu com Paim a encaminhar a votação do projeto na CDH no próximo esforço concentrado, no início de setembro, e diz que vai levar ao presidente do Senado, Davi Alcolumbre, o pedido de urgência com a sugestão de que o texto seja votado em plenário durante os 21 dias de ativismo pelo fim da violência contra a mulher, de 20 de novembro a 10 de dezembro.
13: E pequenos criadores terão mais opções para alimentar os rebanhos por meio do do programa de venda em balcão. Além do milho, a Conab poderá adquirir sorgo, caroço de algodão, farelo de soja e farelo de milho.
14: Após a aprovação pelos senadores, foi sancionada pelo presidente da República a lei que amplia o programa de venda em balcão para alimentação animal. Um dos objetivos é facilitar o acesso de pequenos criadores e cooperativas aos estoques públicos de ração. Repórter Pedro Pincer.
17: O Poder Executivo sancionou a lei que altera o programa de venda em balcão e a Lei de Política Agrícola de 1991. A proposta foi aprovada pelo Senado antes de virar lei. A nova regra amplia a lista de produtos que podem ser adquiridos pela Companhia Nacional de Abastecimento, a Conab, para a alimentação animal. Entram nessa lista milho, sorgo, farelo de soja, farelo de milho e outros produtos, com preço de até 25% acima do mínimo vigente no estado onde ocorrer a compra. A relatora no Senado, senadora Tereza Leitão, do PT de Pernambuco, explicou a importância da medida para o setor.
18: É muito importante para o momento atual que nós vivemos com a ameaça dos impactos climáticos provocados pelo El Niño. Ele faz uma adaptação dos instrumentos consolidados a esses novos desafios climáticos e de mercado, quando o acesso à alimentação animal é decisiva para mitigar perdas. Ele fortalece a produção e a renda rural, amplia a capacidade de resposta do Estado e contribui para a segurança alimentar do Brasil.
17: A lei estabelece limites mensais de compra de 27 toneladas para pequenos criadores cadastrados no Sistema de Cadastro Nacional de Produtores Rurais e demais agentes e de 80 toneladas para cooperativas e associações de agricultores familiares.
13: E virou lei a medida provisória aprovada pelo Congresso que ocorreu regiões afetadas por desastres naturais.
14: Os recursos destinados somam 350 milhões de reais. A reportagem é de Herman Kulitz.
19: O crédito extraordinário de 350 milhões de reais cobrirá ações emergenciais de proteção e defesa civil em regiões atingidas por desastres naturais, como excesso de chuvas ou seca e estiagem intensas no início de 2026. Os fenômenos afetaram aproximadamente 5 milhões de pessoas nas cinco regiões do país. A relatora da proposição, senadora Tereza Cristina, do Progressista de Mato Grosso do Sul, deu parecer favorável à medida, em solidariedade aos que sofreram os prejuízos. Por isso, defendeu a distribuição equilibrada do dinheiro por todas as regiões.
20: Diante de desastres que já atingiram milhões de brasileiros, socorrer as vítimas é dever do Estado. Por isso, meu voto é pela aprovação deste crédito de 305 milhões de reais, porque responsabilidade fiscal, antes de ser controle de despesa, é também sensibilidade com quem perdeu a casa, a lavoura e o meio de vida.
19: Os recursos poderão ser usados para assistência humanitária e restabelecimento de serviços essenciais.
13: E o presidente do Senado, Davi Alcolumbre, acompanhou o presidente Lula nesta segunda-feira em uma visita a um navio-sonda da Petrobras em Oiapoque, no Amapá. A agenda ocorreu após a Petrobras anunciar a presença de petróleo em um poço exploratório na bacia da Foz do Amazonas.
14: Alcolumbre destacou o potencial de geração de riquezas para o país e defendeu que os brasileiros decidam sobre o futuro da exploração de petróleo na região. Segundo ele, os recursos do petróleo podem contribuir para a educação e a saúde públicas, além de gerar emprego e renda.
21: Nós sabemos o que a riqueza do petróleo é transformada para a vida das pessoas, sobretudo com os recursos do Fundo Social que vão para a educação pública brasileira e para a saúde pública brasileira.
13: O projeto de lei que proíbe a adoção do sistema de cotas no ingresso dos programas de residência médica foi alvo de debate na Comissão de Direitos Humanos.
14: Na audiência pública interativa, senadores, representantes de ministérios e de conselhos discutiram se as regras de acesso à formação acadêmica devem valer também para a seleção da especialização. Repórter Douglas Castilho.
22: O autor do requerimento para a reunião, senador Paulo Paim, do PT do Rio Grande do Sul, se manifestou contra o avanço da proposta, lembrando que é um defensor histórico das ações afirmativas no Senado Federal.
23: A política de cotas não é um privilégio, é simplesmente um instrumento de correção de desigualdades históricas e de ampliação de oportunidades. Não estamos discutindo apenas uma regra de seleção para programas de residência. Estamos discutindo que país queremos.
22: O autor do texto, o senador doutor Irã, do PP de Roraima, também se afirmou partidário das medidas de equidade, mas acredita que a existência desse tipo de política na graduação já cumpre a função de reduzir desigualdades, devendo prevalecer a partir dessa etapa a pura avaliação de competência.
1: Quando a gente entra na faculdade, a gente tem as mesmas oportunidades, os mesmos professores, e hoje, com a internet, com a democratização do conhecimento, depois disso tudo, a gente ainda tem cota para fazer residente? Não.
22: O projeto já recebeu o relatório favorável do senador Márcio Bittar, do PL do Acre, e encontra-se pronto para a votação na comissão.
2: Eleições 2026.
13: O número de mulheres na disputa por uma vaga no Senado cresceu nas eleições de 2026. São 69 candidatas, o maior número das três últimas eleições.
14: Mas mesmo com o avanço, elas ainda são minoria entre os concorrentes. Neste ano, as mulheres representam 22% das candidaturas ao Senado. O repórter Alexandre Campos mostra como está a participação feminina nessa disputa.
3: O número de candidatas representa 22% do total de candidaturas registradas neste ano. Para mudar esse cenário, o Senado, além de analisar projetos que visam aumentar a participação feminina na política e combater a chamada violência política de gênero, também lançou o Guia da Candidata. O manual, com linguagem clara e prática, traz orientações sobre diversos pontos durante o processo eleitoral e sobre o caminho para ocupar espaços de poder com segurança, informação e autonomia. Em sessão especial em março deste ano, a então senadora e procuradora da mulher no Senado, Augusta Brito, lamentou a necessidade de uma publicação como essa.
4: A política não é neutra. Mulheres enfrentam dificuldades maiores de acesso a financiamentos, às redes de apoio, à visibilidade, bem como são alvos mais frequentes de ataques, de desinformação e de violência política.
3: Dos atuais 54 senadores em final de mandato, 32 vão tentar a reeleição. Quanto à idade, 3 candidatos têm mais de 90 anos e 20 têm menos de 40. No critério cor-raça, 2 afirmaram que são amarelos, 192 brancos, 4 indígenas, 88 pardos e 29 pretos.
14: Trabalhos técnicos de João Lira. O Jornal do Senado fica por aqui. Acompanhe agora as notícias da Câmara dos Deputados. Boa noite.
13: Boa noite e até amanhã.
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24: Câmara cria símbolo para conscientizar a população sobre doenças raras.
25: Avança a proposta que institui Dia Nacional sobre Climatério e Menopausa.
24: Deputados devem regulamentar a produção celular de proteínas animais.
25: O projeto prevê verba específica da primeira infância no orçamento público.
24: Boa noite. Já está pronto para entrar na pauta de votações do plenário da Câmara, projeto que prevê detalhamento de recursos da primeira infância no orçamento público. A repórter Paula Bittar traz mais informações sobre a proposta.
26: A Comissão de Constituição e Justiça da Câmara aprovou um projeto que torna obrigatória a inclusão de quadros específicos no orçamento público para detalhar os recursos destinados à primeira infância, ou seja, a crianças de 0 a 6 anos de idade. De acordo com o projeto, os quadros deverão ser anexos à Lei Orçamentária Anual e ao relatório resumido da execução orçamentária e discriminar as despesas em educação, saúde, assistência social e ações intersetoriais que tenham como beneficiárias diretas crianças de até 6 anos e suas famílias. A autora da proposta, a deputada Laura Carneiro, do PSD do Rio de Janeiro, afirma que a criação do quadro Orçamento Criança é mais um passo no sentido de garantir políticas públicas para essa faixa etária.
27: Sem recursos, sem garantia de orçamento, dificilmente as políticas públicas podem ser levadas a cabo. Então, não adianta a gente criar legislação, a gente ter a vontade política se a gente não tiver os recursos necessários para implementá-las. E a fiscalização dessas políticas se faz através do orçamento. Então, garantir a existência desses recursos, o levantamento desses recursos, os dados, são absolutamente necessários à política de proteção à infância e adolescência brasileiras.
26: A proposta que torna obrigatória a inclusão de quadros específicos no orçamento público para detalhar os recursos destinados à primeira infância ainda precisa ser analisada pelo plenário antes de seguir ao Senado. Da Rádio Câmara, de Brasília, Paula Bittar.
0: Educação.
5: Ayrton Faleiro, do PT, celebra a expansão do ensino superior no Pará. O congressista registra a criação de novas unidades federais no estado e o envio de verbas para apoiar a cultura e o esporte amador na região.
24: O legislador defende as políticas e programas como o Pé de Meia para garantir a conclusão da educação escolar e o ingresso no ensino superior. Ayrton Faleiro cumprimenta os mais de 100 líderes juvenis com quem se reuniu para traçar ações de apoio à educação e ao esporte.
5: Santim Roveda, do União, comemora a liderança do Paraná no IDEB, mantida nos resultados de 2025. O deputado atribui o desempenho aos investimentos do governo estadual na estrutura das escolas, na alimentação dos estudantes e na qualificação dos profissionais da educação.
24: Santim Roveda também cita a climatização das salas de aula e a oferta diária de proteína animal mal na merenda, entre as medidas adotadas pela rede estadual. O parlamentar ainda destaca a seleção técnica de profissionais para as chefias dos núcleos regionais de educação.
5: Inácio Arruda, do PCdoB, comemora os resultados da educação pública no Ceará. Segundo o parlamentar, 80 das 100 melhores escolas públicas de ensino fundamental do país estão no estado, conquista que ele atribui a políticas de educação e ao trabalho de professores e municípios.
24: Inácio Arruda também ressalta iniciativas como a ampliação das escolas de tempo integral e a formação e valorização dos professores. Ele cita municípios como Sobral, Coreaú, Cruz, Pires Ferreira e Pedra Branca, entre os que possuem escolas de destaque.
5: General Girão, do PL, critica a política de aprovação de alunos adotada no Rio Grande do Norte. Ele conta que estudantes do ensino médio podem avançar de ano mesmo reprovados em até 6 disciplinas, o que, na avaliação do parlamentar, engana os resultados da educação no estado.
24: General Girão questiona os resultados divulgados pelo IDEB para o Rio Grande do Norte, afirmando que os indicadores de matemática e português pouco avançaram. Para ele, a política adotada pelo governo do estado não representa uma melhoria efetiva na qualidade do ensino.
0: Saúde.
5: A criação de um Dia Nacional de Conscientização sobre o Climatério e a Menopausa avançou na Câmara, com a aprovação da proposta pela Comissão de Saúde. Quem informa é a repórter Júlia Lopes.
6: A Comissão de Saúde da Câmara dos Deputados aprovou um projeto que cria o Dia Nacional de Conscientização sobre o Climatério e a Menopausa, a ser celebrado em 18 de outubro. A proposta da deputada Ana Paula Lima, do PT de Santa Catarina, busca ampliar a informação sobre os sintomas, impactos e tratamentos desse período, além de incentivar as mulheres a procurarem acompanhamento médico. O climatério é uma fase de transição que antecede e inclui a menopausa. Com a queda hormonal, podem surgir sintomas como ondas de calor, insônia, alterações de humor e dores nas articulações. Especialistas destacam que o tratamento deve ser individualizado de acordo com a necessidade de cada paciente. Para a deputada Ana Paula Lima, muitas mulheres passam por essa fase sem identificar os sintomas e sem receber orientação adequada.
7: É que muitas mulheres passam por essa etapa e elas não são identificadas e elas precisam fazer a reposição hormonal, se assim desejarem e se assim forem orientadas pelo médico que faz a assistência.
6: O projeto também prevê ações de conscientização, como palestras, seminários, campanhas nos meios de comunicação e redes sociais, além da distribuição de materiais informativos. Além da proposta, a Comissão de Saúde também aprovou a criação da Subcomissão Especial de Climatério e Menopausa, para aprofundar o debate sobre o tema. O projeto que institui o Dia Nacional de Conscientização sobre o Climatério e a Menopausa segue agora para análise na Comissão da Mulher. Da Rádio Câmara de Brasília, Júlia Lopes.
24: O projeto prevê a instalação de bebedouros e pontos de água potável em locais públicos de grande circulação, como praças, parques e áreas de lazer. O autor da proposta, Paulo Teixeira, do PT de São Paulo, afirma que a medida amplia o acesso gratuito à água e estimula hábitos saudáveis de hidratação.
5: Paulo Teixeira acrescenta que a iniciativa ajuda as cidades a enfrentar os efeitos das ondas de calor, priorizando áreas vulneráveis e locais com grande exposição a altas temperaturas. O texto ainda incentiva o uso de garrafas reutilizáveis para reduzir o consumo de embalagens plásticas descartáveis.
0: Segurança Pública.
24: Aloysio Mendes, do Republicanos do Maranhão, foi indicado para presidir a comissão especial que vai discutir a redução da maioridade penal para 16 anos. Apesar de ser favorável à proposta, o deputado afirma que guiará os trabalhos com isenção e responsabilidade.
5: Aloysio Mendes informa que o colegiado ouvirá autoridades e especialistas antes de votar a proposta. Segundo ele, mais de 80% da população apoia a redução da maioridade penal, rejeita a impunidade e cobra medidas mais duras contra crimes cometidos por jovens.
24: Juliana Cardoso, do PT de São Paulo, cobra a votação de projeto que criminaliza a misoginia, já aprovado pelo Senado e com regime de urgência na Câmara. Ela afirma que a proposta busca responsabilizar condutas de ódio, ameaça e humilhação dirigidas às mulheres por sua condição de gênero.
5: Juliana Cardoso alerta que a violência contra a mulher também se manifesta por ataques e intimidações, inclusive no ambiente digital. A parlamentar pede ao presidente da Câmara e aos líderes partidários que incluam a matéria na pauta do plenário.
24: Carol D'Artora, do PT do Paraná, defende a criminalização da misoginia para ampliar a proteção das mulheres contra discursos de ódio, ameaças e perseguições. A deputada apresentou proposta para punir práticas machistas no ambiente digital em complemento à matéria já em tramitação.
5: Carol D'Artora argumenta que a violência contra as mulheres muitas vezes começa antes da agressão física, com manifestações de ódio e intimidação. A parlamentar avalia que o combate a essas práticas nas redes sociais ajuda a prevenir formas mais graves de violência de gênero.
0: Justiça.
24: Fernanda Melchiona, do PSOL do Rio Grande do Sul, defende a revogação da lei da alienação parental. A congressista acredita que a legislação pode ser usada para revitimizar mulheres que denunciam violência ou buscam o pagamento de pensão alimentícia.
5: Por isso, Fernanda Melchiona cobra a votação do projeto que revoga a lei e critica um recurso apresentado na Câmara que impede o texto de seguir para o Senado. A deputada também defende a aprovação de uma proposta que criminaliza a misoginia.
24: Soraya Santos, do PL do Rio de Janeiro, celebra o papel dos advogados na defesa de direitos e na reparação de injustiças. A parlamentar ressalta iniciativas para ampliar o acesso à justiça e garantir proteção a grupos vulneráveis.
5: Soraya Santos também destaca a chamada Lei Júlia, que assegura a suspensão de processos por 30 dias para advogadas após o nascimento de filhos. Ela cita ainda uma iniciativa da OAB para oferecer assistência jurídica a vítimas de violência, idosos e filhos de vítima de feminicídio.
24: Rui Falcão, do PT de São Paulo, apresentou projeto para permitir que advogados públicos federais aposentados votem e sejam candidatos no conselho que administra os honorários da categoria. Hoje, esses profissionais não participam da escolha dos representantes do colegiado.
5: Rui Falcão argumenta que os aposentados também são afetados pelas decisões sobre a distribuição dos honorários. O deputado afirma que a mudança amplia a participação de mais de 4 mil profissionais nas decisões do Conselho.
0: Agricultura.
24: A Câmara analisa um projeto de lei para regulamentar a produção celular de proteína animal. A ideia é incentivar a pesquisa na área, apontada como uma alternativa ambientalmente mais sustentável para a produção de alimentos. Quem informa é a repórter Maria Neves.
8: A Comissão de Defesa do Consumidor da Câmara analisa projeto do deputado Jorge Goten, do Republicanos de Santa Catarina, que prevê a criação de regras para pesquisa, produção e comercialização de alimentos por meio de cultivo celular. As normas devem valer também para os derivados e subprodutos desses alimentos, assim como para o incentivo à pesquisa no setor. Jorge Goten explica que a produção celular de alimentos envolve a multiplicação e a maturação de células-tronco em laboratório, resultando em produto com as mesmas características de carnes convencionais de origem animal. Pelo texto aprovado, o Executivo Federal deve criar as regras para cultivo celular de alimentos por meio de regulamentação da nova lei. Essas normas devem garantir a sanidade, inocuidade e sustentabilidade dos produtos, assim como a saúde do consumidor. A regulamentação também deverá garantir que a produção minimize os riscos de contaminação ambiental. O texto já foi aprovado na Comissão de Ciência, Tecnologia e Inovação, onde o relator, deputado Dr. Zacarias Calil, do MDB de Goiás, ressaltou que o Brasil é o maior exportador mundial de proteína animal. Segundo ele, o país responde por cerca de 28% das exportações de carne bovina no mundo e por aproximadamente 31% das carnes de aves.
9: Ao combinar rigor técnico com flexibilidade regulatória, o texto garante que o país esteja preparado para competir também no nascente mercado de alimentos cultivados com qualidade, segurança e credibilidade internacional.
8: Zacarias Calil argumenta ainda que o projeto responde a uma demanda global crescente por fontes alternativas de proteína que conciliem eficiência produtiva, segurança alimentar e responsabilidade ecológica. Segundo ele, o impacto ambiental causado pelo sistema alimentar vigente responde por 34% do total de emissões globais de gases do efeito estufa. O deputado cita ainda um estudo internacional que compara os impactos ambientais da produção tradicional de carnes e de proteína cultivada a partir de células. O levantamento apontaria redução de até 92% no aquecimento global e gasto de água 78% menor. De acordo com o autor, deputado Jorge Goten, no Brasil, a indústria de fontes alternativas de proteínas conta atualmente com pouco mais de 100 startups. Ainda segundo o parlamentar, esse mercado já atraiu cerca de US$ 600 milhões em investimentos. Pela cotação atual, esse valor corresponde a quase 3 bilhões de reais. Da Rádio Câmara de Brasília, Maria Neves.
25: Dilceu Esperafico, do PP, destaca a importância da produção de suínos para a economia de Toledo, município localizado no oeste do Paraná. O deputado afirma que a cidade lidera o PIB agropecuário do estado há 13 anos, impulsionado pela suinocultura.
24: Dilceu Esperafico ressalta que a força da atividade também se reflete na tradicional festa do porco assado no Rolete, marcada para 13 de setembro. O parlamentar aponta que o evento divulga Toledo e valoriza a produção agropecuária da região.
0: Direitos Humanos.
25: A Câmara aprovou a criação de um símbolo nacional para conscientização sobre doenças raras. A repórter Paula Bittar acompanhou a votação.
10: A Comissão de Constituição e Justiça da Câmara aprovou uma proposta que reconhece o laço multicolorido como símbolo nacional da luta pelos direitos das pessoas com doenças raras no Brasil. O símbolo terá 5 cores: rosa, lilás, azul, verde e amarelo. Segundo o texto, as pontas começam em rosa e passam gradualmente pelo lilás, azul e verde até chegar ao amarelo no centro do laço. O uso do símbolo será opcional e sua ausência não prejudica o exercício de direitos e garantias previstos em lei. As doenças raras, embora individualmente pouco prevalentes, afetam milhões de brasileiros, conforme destaca a relatora na comissão, deputada Silvia Cristina, do PP de Rondônia.
11: Mais do que um símbolo, esse laço representa milhões de brasileiros que convivem diariamente com o desafio do diagnóstico tardio, da dificuldade de acesso ao tratamento e, muitas vezes, da invisibilidade. Segundo o Ministério da Saúde, cerca de 13 milhões de brasileiros vivem com alguma doença rara. São mais de 7 mil doenças raras descritas, das quais aproximadamente 80% têm origem genética e 20% decorrem de causas infecciosas, imunológicas, ambientais ou degenerativas.
10: Segundo Silvia Cristina, as doenças raras são um relevante desafio para o sistema público de saúde. Ela afirma que iniciativas legislativas
26: legislativas de conscientização e visibilidade social são legítimas e adequadas ao interesse público. O Brasil já conta com o Dia Nacional das Doenças Raras e o Dia Nacional da Informação, Capacitação e Pesquisa sobre Doenças Raras, mas ainda não possui um símbolo oficial para a causa. O projeto que reconhece o laço multicolorido como símbolo nacional da luta pelos direitos das pessoas com doenças raras no Brasil segue para o Senado, a menos que haja recurso para análise pelo plenário. Da Rádio Câmara de Brasília, Paula Bittar.
12: Transportes.
24: Fausto Júnior, do União, cobra do governo federal a recuperação da BR-230, a Transamazônica, para garantir o escoamento agrícola e o transporte no sul do Amazonas. De acordo com o parlamentar, trechos entre Sucunduri e Apuí estão quase intrafegáveis.
5: Fausto Júnior argumenta que a falta de asfalto isola comunidades, impede o acesso a serviços especiais e gera pobreza. O parlamentar cobra a união da bancada amazonense por melhorias na Transamazônica, assim como ocorreu na mobilização pela BR-319, que liga Manaus a Porto Velho.
24: Projeto de doutor Ismael Alexandrino, do PSD de Goiás, obriga postos de combustíveis com 3 ou mais bicos de gasolina a disponibilizar uma bomba com gasolina E10, que tem até 10% de etanol. O parlamentar explica que o objetivo é oferecer uma alternativa aos veículos antigos.
5: Dr. Ismael Alexandrino também inclui no texto que o preço da gasolina E10 não seja superior ao da gasolina comum, com diferença máxima de 5%. Ele argumenta que muitas motocicletas e automóveis no Brasil ainda não são adaptados a combustíveis com maior concentração de etanol.
12: Economia.
24: Relator do projeto do Simples Nacional e um dos principais articuladores do MEI, Luiz Carlos Rauli, do Podemos do Paraná, critica o baixo desenvolvimento do Brasil, atribuindo o desempenho a falhas de gestão e as políticas econômicas de governos de centro-esquerda.
5: Ao protestar contra os indicadores sociais, Luiz Carlos Rauli ressalta que, apesar de ser a 10ª economia mundial, o Brasil ocupa a posição 84 no Índice de Desenvolvimento Humano. Para ele, é preciso diversificar o setor produtivo e desburocratizar tributos para gerar emprego e renda.
24: Adriana Ventura, do Novo de São Paulo, critica o pagamento de salários acima do teto constitucional no serviço público. A congressista afirma que benefícios adicionais e outras vantagens elevam a remuneração de integrantes do Judiciário, do Ministério Público e de órgãos de controle.
5: Adriana Ventura cobra do Congresso medidas para limitar os chamados supersalários e reduzir privilégios no funcionalismo. A parlamentar argumenta que esses gastos comprometem recursos públicos que deveriam atender às necessidades da população.
24: Termina agora o Jornal Câmara dos Deputados, produzido pela Rádio Câmara, com trabalhos técnicos de Everson Urani e apresentação de Márcio Aquiles Sardi e Val Monteiro. Boa noite.
5: Uma boa noite para você. A Voz do Brasil volta amanhã.
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1: Ótima noite para você, ouvinte da Rádio Senado. Eu sou Regina Pinheiro e a programação musical é de Carlos Andrade. Começamos com Nando Reis e Marisa Monte.

0: 20 horas.
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4: Eleitoras e eleitores poderão utilizar o aplicativo Pardal para denunciar possíveis irregularidades na propaganda eleitoral das eleições 2026. A ferramenta gratuita da Justiça Eleitoral permite o envio e o acompanhamento das denúncias diretamente pelo celular ou tablet. Para acessar o Pardal móvel, a pessoa deverá se identificar pelo e-título ou pela plataforma gov.br. A identidade de quem faz a denúncia será mantida em sigilo. No registro, será necessário descrever de forma clara a possível irregularidade e poderão ser anexados fotos, vídeos, áudios ou endereços eletrônicos que ajudem a demonstrar o fato. O Pardal é destinado especificamente para irregularidades relacionadas à propaganda eleitoral, inclusive na internet. Além do Pardal móvel, a Justiça também contará com o Pardal Web, que permitirá acompanhar estatísticas das denúncias, e com o Pardal ADM, ambiente de uso interno destinado à gestão e ao encaminhamento de ocorrências recebidas.
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0: 20h31.
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1: 21 horas.
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